0: Música romântica de Geraldo Azevedo, que a gente trouxe lá dos anos 90. Você se lembra? Foi essa que você ouviu aqui na Educativa FM. E como está a sua noite dessa sexta-feira, hein? Conta pra mim. A gente tem um canal aberto contigo aqui pelo nosso WhatsApp. Você pode mandar o seu recadinho e também pedir aquela música especial. Nosso número para sua participação é 3331-7516. E eu já volto com mais música na sua noite. Até já! 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
1: Olá! Hoje trago a você algumas ideias de conteúdo e programação para curtir com a criançada nestas férias de inverno. Anote aí! O Teatro da Vila preparou uma programação gratuita com oficinas, sessões de cinema, dança, música, fotografia, artesanato, plantio em vasos e muito mais. É a colônia de férias do Teatro da Vila, que acontece até o dia 26 de julho e é gratuita. Dentre os destaques da programação, sessões de cinema, oficina de mini projetor com celular, danças urbanas, oficina de caleidoscópio, oficina de criação da primeira batida, oficina de fotografia, oficina de plantio em vasos e o espetáculo A Festa das Brincações. Lembrando que todas as atividades são gratuitas, não é necessário fazer inscrição e não é preciso levar materiais para as oficinas. O cinema e as apresentações estão sujeitos à lotação. Confira a programação completa da colônia de férias do Teatro da Vila no site do Muralzinho de Ideias, muralzinhodeideias.com.br. Até o dia 31 de julho, o Zoológico de Curitiba oferece uma programação especial de educação ambiental inspirada na campanha Ariranhas, Sentinelas dos Rios, com atividades gratuitas para crianças e adultos. Além de conhecer mais de 1.800 animais de 127 espécies, os visitantes poderão participar de jogos educativos, desafios interativos, conhecer exemplos de ariranha, lontra, furão e irara, além de embarcar na divertida Jornada da Ariranha, aprendendo sobre a conservação da fauna brasileira. Férias no Zoológico de Curitiba, até o dia 31 de julho. As atividades acontecem de terça a domingo, das 10h30 às 11h30 da manhã e da 1h30 às 2h30 da tarde e são gratuitas. O Zoo funciona de terça a domingo, das 10 da manhã às 4 horas da tarde, com acesso livre e sem necessidade de agendamento. O passeio tem cerca de 4 quilômetros e dura aproximadamente 2 horas. Não esqueça de levar água, protetor solar, repelente e boné. Se quiser mais sugestões, visite muralzinhodeideias.com.br. Desejo que você faça dessas férias de inverno da sua criança um lugar de inspiração, onde a arte e a infância se misturam e a vida acontece. Até!
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2: Trilha de Copa. Depois da euforia do pentacampeonato do Brasil na Ásia, o mundo do futebol voltava ao coração da Europa. Em 2006, a Alemanha abria os braços para o mundo sob o lema Tempo de Fazer Amigos. E para embalar o Mundial, a FIFA deixou de lado as batidas eletrônicas e apostou em certo drama e na elegância. A trilha daquele ano reuniu as vozes potentes do quarteto de ópera Il Divo ao talento da cantora Toni Braxton, na emocionante The Time of Our Lives. Com uma melodia digna de trilha de filme, a música traduzia a grandiosidade de um espetáculo que, para o Brasil, tinha sabor de favoritismo absoluto. Afinal, era o ano do quadrado mágico, com Kaká, Ronaldo, Adriano Imperador e Ronaldinho Gaúcho, que chegava como o então melhor jogador do mundo. Mas foi tudo fumaça. Paramos nas quartas diante da França de Zinedine Zidane. O mesmo Zidane que, semanas depois, perderia a cabeça. Ou melhor, daria uma cabeçada no peito do italiano Materazzi, deixando o gramado expulso antes da Itália erguer a taça de tetracampeã. The Time of Our Lives capturou perfeitamente o sentimento de orgulho de cada jogador ao entrar em campo e a paixão das torcidas que lotaram os estádios alemães. Uma música que marcou época pela sua beleza e imponência. É a vez dela, The Time of Our Lives, com Il Divo e Toni Braxton.

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1: 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Obrigada pela sua sintonia com a gente aqui na 97.1 FM. Música da melhor qualidade? Você ouve aqui na Noite Educativa. E agora a gente vai de Adriana Calcanhoto, Esquadros.

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0: Durante as férias escolares, o Museu Oscar Niemeyer terá abertura especial nas próximas segundas-feiras, dias 20 e 27 de julho. O museu funcionará das 10 da manhã às 6 horas da tarde. Além da abertura extraordinária, o MON segue com uma programação especial de férias para crianças e famílias e diversas exposições em cartaz. A programação completa está disponível no site museuoscarniemeyer.org.br. Sheila Pessoa para a Noite Educativa.
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0: Música boa que acalma, você ouviu aqui na Noite Educativa, Roberta Campos, Depois de Te Encontrar. Continue sintonizado, continue sintonizada, porque no próximo bloco eu trago Emílio Santiago. É um instante só.
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0: Você está curtindo a Noite Educativa comigo, Marilena Chociai. Música de qualidade na sua sexta-feira. Trazendo para você agora som de Emílio Santiago. Essa fase do amor.

0: E é com essa música bonita demais, com Leila Pinheiro, Chega de Saudade, que eu encerro a minha participação de hoje aqui na Noite Educativa. Eu sou Marilena Chociá e desejo para você um ótimo final de semana. Quem está chegando para te fazer companhia é o André Molina e o Rock Brasil. A gente se encontra na segunda. Até lá!
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7: Boa noite, amigos da Rádio Educativa FM. Sou André Molina e vamos à nossa viagem pelo Brasil através do rock. Para começar, chegamos ao Rio de Janeiro com o saudoso Celso Blues Boy e o clássico Quem Foi Que Falou Que Acabou o Rock'n'Roll.
8: Ok!

0: E fechamos nosso primeiro bloco com o Barão Vermelho em Declare Guerra, faixa título do primeiro álbum da banda Sem Cazuza, de 1986. Antes foi o sucesso Independência da brasiliense Capital Inicial e a irmã do Dr. Robert, com os gaúchos do TNT. Fica aí que voltamos com mais pedradas do nosso rock and roll.
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2: O Paraná enfrenta um estoque crítico de sangue tipo O, segundo o Emepar. A baixa nas doações atinge todo o estado e é comum nesta época do ano por causa do frio e das férias escolares. Ao mesmo tempo, cresce a demanda por transfusões em cirurgias e atendimentos de emergência, especialmente com o aumento do movimento nas estradas. Para doar sangue, é preciso ter 18 anos ou mais, pesar pelo menos 50 quilos e estar em boas condições de saúde. As doações podem ser feitas nas 23 unidades da Hemorrede Paranaense, com agendamento pelo site do Emepar. Sheila Pessoa para a Noite Educativa.
0: E para começar este segundo bloco, vamos apreciar a versão pesada de O Tempo Não Para, da banda Noturno, com participação de Ney Matogrosso, essa que foi gravada originalmente por Cazuza. Conversamos com o Chacol, baixista da banda, sobre este trabalho quando ele esteve por aqui em Curitiba fazendo show nos últimos dias no Hard Rock Café. Ele comentou a participação de Ney Matogrosso.
3: Saulo, recentemente, acho que recentemente, né, o Noturno, ele gravou um álbum e tem uma gravação bem interessante do Tempo Não Para, do Cazuza, e participação do Ney Matogrosso. Queria que você falasse aí, né, dessa gravação aí de um clássico tão importante do rock brasileiro e ainda a participação com o Ney Matogrosso. Como é que foi isso?
4: Cara, foi muito legal, muito inacreditável, assim, porque realmente você falou, a música é um clássico, né, do rock brasileiro, e ela tem uma letra muito profunda que continua totalmente atual, né? E o Thiago, né, nosso vocalista, todo metaleiro lá, contracenando com o Ney, que o Ney, assim, ele é uma figura, assim, ele é a interpretação dele, a verdade dele, né? Esse contraste ali do Ney com o Thiago foi uma coisa muito, muito legal, assim. Então, quem não conhece, quem não viu esse clipe, assiste lá no YouTube esse clipe, que vale muito a pena, assim, essa.
5: O público recebeu legal, assim, porque o público de heavy metal é um outro público, outro som, né?
4: Sim, a gente teve muitas aberturas com essa música, né? A gente, uma música que levou a gente pro programa do Danilo Gentili no SBT, né? A gente fez a entrevista com o Ney Matogrosso lá. Esse clipe foi exibido lá, né, pela primeira vez lá, né? E abriu muitas portas também. É uma música muito tocada nas rádios também, uma das nossas músicas mais ouvidas também no Spotify.

muita gente gostou, elogiou bastante, assim, né? E, né, sempre esse comentário de que o Cazuza é atemporal e que o Ney, né, ele é, por si só, é incrível, assim, encaixou muito bem com a nossa proposta.

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0: E fechamos agora com uma baita parceria entre o saudoso Tremendão Erasmo Carlos e a abelha rainha Paula Toller. Gravada no fim da década de 1980 e ao vivo, Vem Quente Que Estou Fervendo. Antes, só clássicas parcerias com Raimundos e o Marco Brito, com Lugar ao Sol do Charlie Brown Jr. e Feira Moderna, com os mineiros Samuel Rosa, ex-Skank, e Lô Borges do Clube da Esquina.
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0: E agora voltamos com a banda virtual brasileira Banana Gun e a homenagem à capital paranaense, em Punk City, letra do poeta curitibano Sérgio Vira-Lobos.

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0: E fechamos o penúltimo bloco com um admirável chip novo da Baiana Peach. Grande presença no rock brasileiro contemporâneo. Antes tivemos Autoramas com Você Sabe e o Lobão e a Eletrônica à Noite. Já voltamos com a nossa viagem pelo Brasil através do rock.
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0: E para iniciar nosso último bloco, Daniel na Cova dos Leões, do álbum 2 da Legião Urbana, que completa 40 anos e é um dos mais cultuados pelos fãs.

0: Infelizmente, chegamos ao fim do nosso Rock Brasil. E fechando a nossa hora de rock nacional, tivemos Homem Primata dos Titãs, faixa do álbum Cabeça Dinossauro, que completa também 40 anos. Lembrando que a banda vai estar na Ópera de Arame no dia 18 de julho para fazer o show tocando o disco na íntegra. Imperdível! E antes tivemos vários tesouros do nosso pop rock. Pólvora dos Paralamas do Sucesso e Formosa do Zero. Semana que vem estamos de volta às 10 da noite com a nossa viagem pelo Brasil através do rock. Qualquer sugestão, nos envie aqui em nosso WhatsApp 3331-7516. E como dizia Renato Russo, eu poderia ser a pessoa mais agradável do mundo, mas optei por ser eu mesmo. Boa noite.
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2: Agora são 19 unidades de saúde em Curitiba que aplicam a vacina contra a Covid-19 em pessoas com 12 anos ou mais dos grupos prioritários. Os postos estão distribuídos pelas 10 regionais da cidade, facilitando o acesso à vacinação. Entre os públicos atendidos estão idosos, gestantes, trabalhadores da saúde e pessoas em situação de rua. A lista completa das unidades está disponível no site imunizajá.curitiba.pr.gov.br. Sheila Pessoa para a Noite Educativa.
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1: Bom dia, hoje é um novo dia aqui na 97.1. Desejo que esse dia seja excepcional para você e nada melhor do que começar com música de qualidade como fundo musical aqui na Educativa 97.1 FM. Eu sou o Tobias de Santana, espero que esteja tudo bem com você. Seguiremos juntos até às 7 horas da manhã, navegando nesse mar seguro das belas canções da madrugada. E vamos iniciar os trabalhos com o Marcelo Genesi, para sonhar.

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0: Essa foi Ângela Rorô, Só Nos Resta Viver.
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0: Agora você fica com a banda Gilsons, Vento Alecrim.

0: Esse foi o nosso mestre poeta Belchior, sujeito de sorte.
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0: Você fica agora com o Belo Veloso, Canção Sem Seu Nome.

0: Você ouviu Frio com Monique Quessus.
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0: Agora você fica com a banda Boca Livre, Feito Mistério.

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0: você curtiu a canção Pra Você Viver Mais, com Pato Fu.
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0: Madrugada Educativa, música boa na madrugada. Eu sou o Tobias de Santana, seguindo com você até às 7 da manhã. Agora você fica com o tremendão Erasmo Carlos, Gatinha Manhosa.

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0: Você curtiu Maria Rita, a festa?
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0: Agora é a vez do mestre Zé Ramalho, Chão de Giz.

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0: Você ouviu O Que Eu Só Vejo em Você, com Ana Canhas.
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0: Madrugada Educativa trazendo Maria Gadu, Bela Flor.

0: Essa foi Paula Lima. É isso aí.
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0: Agora é a vez da banda Engenheiros do Havaí, Alucinação.

0: Você curtiu Amor Vem Cá com Armandinho.
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2: Olá, eu sou Vanessa Brolo e trago para você mais uma inspiração do blog Partiu Plano B. Hoje vamos falar de empreendedorismo, mas também de coragem, recomeço e propósito. Depois de 25 anos morando nos Estados Unidos e de uma carreira sólida em publicidade e retratos corporativos em Nova York, a fotógrafa paranaense Alessandra Sawick decidiu mudar completamente de vida. A virada aconteceu depois de uma perda gestacional que a levou a um período de depressão. Foi nesse momento que a sua cachorrinha, Shanti, se tornou mais do que uma companheira. Virou inspiração. Toda vez que Alessandra pegava a câmera, Shanti parecia posar, como se entendesse que estava ajudando a sua tutora a reencontrar a luz. Assim nasceu a paixão pela fotografia pet. Sem encontrar cursos na área nos Estados Unidos, Alessandra foi até Barcelona para se especializar. Estudou fotografia pet, comportamento canino, linguagem corporal e até reiki animal. Ela já fotografou mais de 2 mil cães e conquistou reconhecimento internacional. De volta a Londrina, no norte do Paraná, abriu um estúdio próprio e também se dedica a causas sociais, registrando animais resgatados para aumentar as chances de adoção. E é com essa trajetória que a Alessandra deixa 3 dicas importantes para você, ouvinte que quer empreender. Primeira dica: recomeçar pode doer, mas também é a chance de se reinventar. Recomeço é sinal de sabedoria, não de fracasso. Segunda dica: é preciso estar alinhado ao que acende a sua alma, porque nos dias difíceis, é o amor pelo que você faz que vai lembrar por que começou. E terceira dica: toda dor pode carregar um propósito escondido. Quando ela passa, a cicatriz mostra o caminho e tudo começa a fazer sentido. Para mais dicas e muita inspiração, entra no blog partiuplanob.com.br. Até a próxima! 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
0: Madrugada Educativa, música boa na madrugada. Eu sou o Tobias de Santana, seguindo com você até às 7h. E agora quem chega é Ataulfo Alves Júnior, Os Meninos da Mangueira.

0: Você curtiu Tribalistas, um só.
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0: Agora quem chega é Danilo Caymmi, o bem e o mal.

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0: Essa foi a banda Os Paralamas do Sucesso com Busca Vida.
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2: Diga-me uma coisa, ouvinte. Como você pronuncia? Eu fecho, tu fechas, ele fecha, eles fecham. Ou eu fecho, tu fechas, ele fecha, eles fecham. A língua culta recomenda a pronúncia fechada desse verbo, assim como as formas do subjuntivo e imperativo. Que eu feche, que tu feches, que ele feche e que eles fechem. Exemplos. Pedro, feche a porta. Não quero que feches a janela. Seguem essa regra os verbos em elhar e ejar, como espelhar, aparelhar, lacrimejar, etc. Timbre fechado, como no hino nacional. E o futuro espelha essa grandeza. Apesar disso, parece haver uma tendência a pronunciar, no linguajar coloquial, com timbre aberto. Fecha, lacrimeja, espelha.
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0: Madrugada Educativa trazendo um clássico para você, Biafra com Helena.

0: Esse foi Cláudio Nucci com Sapato Velho.
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0: Agora é a vez da dupla Cleiton e Cledir, História de Amor.

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0: Esse foi Zé Cabaleiro, só hoje.
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0: Madrugada Educativa, trazendo Hoje Nunca Mais, com Ana Canhas.

0: vamos pro lounge.
1: Essa foi Maria Gadu com Lounge.
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0: Essa foi a participação de Gal Costa com Que Pena. E assim, finalizamos o nosso passeio pela madrugada na Educativa
1: 7 horas.
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4: Alô, alô, meus amigos, alô, minhas amigas, bom dia! Aqui é Ademar Marques, começando aqui pela Educativa AM 630, mais um programa gostoso. É o Momento Sertanejo, edição de sábado, trazendo o desfile das mais do sertão pra você. Sabadão pela manhã, começando o dia, ouvindo uma boa moda sertaneja comigo mesmo. Vamos começar com Zilo e Zalo, Milagre do Ladrão.

agora. Fica um pouco mais comigo.

0: O Momento Sertanejo de sábado, nós curtimos aí As Marcianas, Por Que Brigamos?
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0: Este é o programa Momento Sertanejo, edição especial de sábado. Bom dia para você que está saindo da cama agora. Cafezão gostoso, né? Aquele pãozinho com queijo derretido. Que delícia! Bom dia, minha amiga. Bom dia, meu amigo. Vamos trazendo aí o trio Parada Dura. Me mata de uma vez.

0: Matando Saudade. Nós curtimos Wilson e Soraya, Total Eclipse do Amor.
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4: 7:20.
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0: E o programa Momento Sertanejo, edição deste sabadão, é dando sequência na nossa programação. Vem aí a dupla Mato Grosso e Matias, idas e voltas.

0: É, e você curtiu comigo aqui no Momento Sertanejo, Carmen Silva, Adeus Solidão.
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3: Valeu, minha gente! É o Momento Sertanejo, edição especial deste sabadão bonito. Bom dia pra você que está aí em sintonia com a boa moda. Vamos trazendo os filhos do Rio Grande, a volta do andarilho.

0: É, e por aqui nós curtimos Silveira e Barrinha, Linda Cigana.
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0: Este é o programa Momento Sertanejo, edição deste sabadão. Sabadão alegre, sabadão bonito. Muita gente já de pé desde as primeiras horas do dia. E você que está levantando agora, tenha um bom dia. Fique comigo, aumente o volume do rádio, porque está chegando aqui Roberta Miranda. Vamos falar de nós.

0: bem, você curtiu comigo Matando Saudade em O Belarmino em A Gabriela, as mocinhas da cidade. Tá certo, gente, vamos ficando por aqui, mas não desligue o rádio. Vem aí o William Barbosa, o seu amigo do rádio. Eu volto amanhã, domingão, a partir do meio-dia, com o Momento Sertanejo Especial de domingo. Fico por aqui, um abraço, gente, tchau, tchau!
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0: mais uma manhã no rádio Curitiba, mais uma manhã no rádio Paraná, mais uma manhã no rádio Brasil, começando o programa William Barbosa, começando o programa do seu amigo do rádio. Estamos aqui na Paraná Educativa AM630, de segunda a sábado, todos os dias às 8 da manhã. E vamos juntos até o meio-dia, né? É uma alegria, é uma emoção, é uma satisfação, é um carinho saber que você, dona de casa, que você, chefe de família, que você, trabalhador, me dá o prazer da sua audiência. Agradecendo você que está aí na nossa clássica frequência AM630, como sempre diz o nosso Paulo Gaiotto, comandante-geral do som, e também no aplicativo, né, da Rádio Paraná Educativa AM630, por todo o Brasil. Estou agradecendo aqui você que me ouve no Amazonas, Rio Grande do Sul, Santa Catarina, pessoal dos grupos das redes sociais que o William Barbosa administra, onde a gente publica conteúdos, produzimos conteúdos e por aí vai. O Ademar Marques comigo já na sonoplastia ou na mesa de som. Ô, vô, fala sonoplastia. Mesa de som é coisa antiga. Tá bom, tá bom. Um beijo, meu querido Lolo. Lolo é meu neto mais novo. Tudo bem, Ademar? Bom dia, bom dia.
1: Bom dia, William Barbosa. Bom dia, Paulo Gaiotto. Bom dia a toda a equipe de trabalho. Bom dia aos ouvintes. E bota a mesa em cima disso, hein? É isso que é mesa.
0: Essa mesa é chique no último, hein,
1: bicho? Vou falar nisso, William Barbosa, inicialmente agora, mandando um abraço para toda a equipe de jornalismo da Agência Estadual de Notícias, a popular AEN do Governo do Estado, que ontem nós fomos notícia, né?
0: É isso aí.
1: No site do Estado, né?
0: Do Estado.
1: Então, fomos notícia ontem, legal. O destaque das novas instalações da nova Rádio Educativa M630. Um abraço, William. Estamos chegando para ficar do seu lado até o meio-dia de hoje.
0: Paulo Gaiotto também conosco aí, dando o seu bom dia. Muito obrigado pela presença, meu amigo. Tudo bem, Paulinho?
2: Tudo bem, graças a Deus.
0: Eu começo hoje a nossa lição de vida, só como curiosidade, o Ademar, você tem mania, tipo assim, eu vou começar falando por mim, vocês vão entender o recado. Eu tenho várias camisas, eu tenho mania, hoje até que eu não tenho comprado mais, mas comprei muitas camisas e eu vai ficando, várias camisas, várias calças, várias blusas, só que você usa uma, duas, três. Você tem essa mania também ou não, Ademar?
1: Eu tenho a mania de ser bem repetitivo, sabe? Às vezes a minha esposa... mas você não vai trocar essa camiseta, essa blusa, esse suéter? E essa calça? Não, ainda dá para levar mais uns dias ainda. E assim eu vou levando, sabe? Eu todo dia repetindo a mesma roupa. Eu tenho essa mania.
0: Bom, eu também sou repetitivo. Paulo Gaiotto, você é mais ou menos nesse batidão?
2: Bastante.
0: Ou não?
2: Bastante.
0: Também?
2: É. Sabe que conversando assim, eu lembro aquele desenho que tinha do Dino, que o guarda-roupa dele, as roupas eram todas iguais. Então, é mais ou menos assim.
0: Bom, mas no meu caso, por exemplo, eu tenho calça, bicho, de 10 anos atrás. O que eu estou fazendo, né? De repente, com uma calça de 10 anos atrás, uma camisa de 10 anos atrás. Né? Eu estava até... conversando com algumas pessoas da família, falei, vamos juntar tudo isso aqui e presentear aí, tem tanta gente precisando, né? Porque a gente fica repetindo. Bom, mas é o seguinte, eu queria dizer para você, ouvinte do programa William Barbosa, que quanto mais velho eu fico, mais eu não preciso de coisas, né? Vamos ver se vocês me entendem. Quanto mais velho eu fico, mais eu não preciso de coisas. Eu repito, sim, eu tinha 5, 6, 7 blazers, né? E, de repente, hoje eu tenho um só. Blazer, um só. Porque eu não uso também. Quanto mais velho eu fico, mais eu não necessito de acumular nada. É interessante esse pensamento que vai na cabeça da gente, no coração da gente, para você, ouvinte do programa William Barbosa, ouvinte do programa do seu amigo do rádio. Até porque a gente tem 10 camisas, o Ademar estava falando sobre isso, o Paulinho, a gente tem 10 camisas e você só usa, de repente, 5, né? 3, 2, 2. A gente tem 4 pares de sapatos e usa 1 ou 2, né? A gente tem,
3: Eu tenho tênis lá também, tênis bonito, bicho. E às vezes eu uso aquele que todo mundo fala, esse é o mais feio. Por que que você usa esse? Né? Então, eu repito, a gente tem 10 pijamas e usa os mesmos. Né? Ah, não, vou botar aquele coloridinho, né, demais? Aquele xadrezinho, né? E, né, aquele que tem um ursinho lá, tem um... E por aí vai. A gente brinca aqui, mas o papo é sério, né? De repente você... Eu estava falando que você tem 10 pijamas e usa os mesmos, 2 ou 3 no máximo. Então, gente, quanto mais velho eu fico, mais eu vejo também que eu não preciso de muitas pessoas. E agora eu vou ser bem enfático e explicativo, né? Não adianta você conviver com quantidade, né? Você está no meio de 50, de 100, de 200, né? Você vai percebendo que tipo de pessoa que você precisa na sua vida. Atenção, ouvintes do programa William Barbosa, dona de casa, chefe de família, trabalhador, reflita comigo, né? Eu sei que você tem família, que você tem amigos, parabéns, maravilha, né? Mas que tipo de pessoa que você precisa na sua vida? A gente precisa de boas pessoas, de pessoas boas, decentes, poucas, muito poucas, né? Não é quantidade, não é quantidade. Você concorda com isso, não concorda, meu caro Ademar Marques?
1: Concordo plenamente, viu? Não é quantidade, mas sim aquela mania de você se sentir bem, se você se sentir que você é mais você, né?
3: Com aquelas pessoas.
1: Exatamente.
3: Quer dizer, não é a quantidade que faz a diferença.
1: É qualidade.
3: Qualidade. E, seguindo, gente, ouvintes do programa William Barbosa, quanto mais velho eu fico, isso aqui vai pegar muita gente, mais eu entendo que a falsidade existe no sorriso de quem está com você. Muitas vezes, né? Às vezes você está com várias pessoas, tem 10. 8 é falso com você.
1: E você realmente, você percebe até pelo sorriso e o olhar, né?
3: Não, o olhar do falso eu capto assim, bicho, é como se eu fizesse um diagnóstico, né? Não adianta abrir sorrisão, não adianta me abraçar. Ô, cara chato esse William Barbosa, hein? Não, mas não é.
1: Chato, porém, realista, né?
3: Mas a gente sente a energia, pessoal, né? Você sabe quem é falso e quem não é falso.
1: Verdade.
3: Né? E eu entendo que a falsidade, ouvintes do programa William Barbosa, ouvintes da Paraná Educativa M630, existe no sorriso de quem está com você, né? Pelo que você possui e pelo que você é, né? Tem gente que sempre está encostado com você porque tem interesse em alguma coisa. É legal, isso não é, bicho. O gostoso é você estar com alguém, né, desinteressadamente em todos os sentidos, assim, né? Porque se a pessoa precisar de você e você puder ajudar, ou vice-versa, não é troca, é ajuda realmente, né? Então, mas tem pessoas que ficam com você pelo que você possui e pelo que você é. Então, continuando aqui a nossa reflexão da nossa lição de vida, aqui do programa William Barbosa, quanto mais velho eu fico, menos eu acredito nas palavras também. Eu vou dar mais um exemplo aqui, ó. Sabe aquele negócio? Às vezes a pessoa nunca te viu, está te vendo a primeira vez. Oi, meu amor, te amo, querido. Rapaz, como eu diria, rapaz.
1: Cuidado com esse tipo de gente.
3: Então, gente, isso sinceramente não soa bem na minha idade, né? Não soa bem, porque eu sei que não é tão assim real, né? Então, quanto mais velho eu fico, mais eu acredito que eu posso contar, sabe, com quem? Os anos vão passando, a gente vai conhecendo pessoas, a gente vai se relacionando, você vai interagindo, né? Sabe com quem que eu posso realmente contar? Comigo mesmo. E você que está me ouvindo aí, ouvinte do programa William Barbosa, né? Você que já passou de uma determinada idade e já construiu uma família, ou até, vamos dizer assim, vive, né, com a família, ou se separou, não importa, né? Depois de uma certa idade, você tem que contar consigo mesmo. Ou com algumas pessoas que ainda estão ao seu lado. Ou com algumas pessoas, no meu caso, que ainda estão ao meu lado. E que gostam de verdade, de coração, né? Desse, vamos dizer assim, velho homem. Ou desse homem velho. Ou desse, eu prefiro falar assim, desse jovem velho, como queiram. Fica mais bonito, né, Paulo Gaiotto? Desse jovem velho, fica mais bonito assim, Paulinho?
2: Jovem velho?
3: É.
2: O seminovo.
3: Seminovo. E olha, e quanto mais velho eu fico, mais eu entendo que eu só tenho que dar satisfação. Agora é para fechar, gente. Eu só tenho que dar satisfação a um Senhor, ao meu Deus que eu creio, que me criou e que vai me levar o dia em que Ele quiser.

Bom, eu vou... Então eu queria dedicar a música que a gente vai fazer agora para mim mesmo e para todos, os que enfrentam e também afrontam o seu medo de envelhecer.

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0: Nininho, e quero te fazer companhia aqui na Rádio Paraná Educativa M630. Estamos juntos até o meio-dia, de segunda a sexta. Estamos no rádio e já abraçando você, ouvinte, minha amiga, meu amigo. William Barbosa, estou te ouvindo aqui na minha casa. William Barbosa, estou te ouvindo no automóvel. William Barbosa, estou te ouvindo no trabalho. William Barbosa, daqui a pouco eu vou começar a te ouvir. Legal, legal, legal. Bom dia, bom dia, bom dia. Quero cumprimentar com muito carinho você, trabalhador, você, dona de casa, você, chefe de família. Quero cumprimentar você, que é motorista de aplicativo, né? Bom dia, bom dia, bom dia. Os taxistas, bom dia, bom dia. Bom dia para você que trabalha nos bares, restaurantes e lanchonetes. Muito bom dia, bom dia, bom dia. Bom dia para o pessoal da saúde. Com muito carinho aí para você que exerce essa profissão maravilhosa de médico, por exemplo, né? Os médicos, médicas, enfermeiros e enfermeiras, auxiliares de enfermagens, muito bom dia para você nas clínicas, nos consultórios, nos hospitais da vida. Bom dia, bom dia, bom dia para você que trabalha nos hotéis também. Bom dia, bom dia nos escritórios. Bom dia, bom dia, bom dia para você que é um pequeno empresário, um grande empresário, muito bom dia para você que é vendedor ambulante. Bom dia, bom dia. Tô mandando um abraço também para os meus amigos cabeleireiros, barbeiros, você que tem um salão de cabeleireiro, tem um salão aí de barbearia. Bom dia, bom dia, bom dia. Bom dia para as costureiras, tricoteiras, bordadeiras. Muito bom dia. Bom dia para você que trabalha com bolos, com doces, né? Para festas de aniversários, de casamentos, de separações e por aí vai. Divórcio, tudo bem. Bom dia, bom dia, bom dia. E quero cumprimentar com muito carinho também o pessoal da segurança pública, né? Policiais militares, o meu carinho, o meu respeito. A polícia militar, aos policiais civis, o meu carinho, o meu respeito. A nossa polícia civil, a polícia federal do Brasil, tudo de bom. Aos policiais da federal, um abraço para você que trabalha com a justiça, promotor, juiz, delegados, enfim, vocês da segurança pública, tudo de bom. Os desembargadores, tudo de bom. Muito obrigado, gente, pelo carinho da audiência. E bom dia para você que é vigia também. Tem muitos vigias que trabalham à noite ou trabalham de dia. E também, William, quando dá um tempinho ali, eu estou te ouvindo. Bom dia a todos os vigias. Muito bom dia, sabe para quem? Para você que trabalha como entregador, né? Entrega no automóvel, entrega na moto, trabalha como entregador o dia todo aí. Muito bom dia para você também. Bom dia para as empregadas domésticas, diaristas. Bom dia, bom dia. Bom dia, bom dia, bom dia. Para você que não está fazendo nada, muito bom dia, bom dia, bom dia. Bom dia, bom dia para você que é caminhoneiro. Alô, caminhoneiros do meu Brasil, transportadores do progresso deste imenso Brasil. Bom dia, bom dia. Carinho grande a todos os caminhoneiros, muita saúde, muita proteção. E bom dia também para você que é psicólogo, né? Para você que é psicólogo, psicóloga, para os professores, para os alunos, para as crianças, para os adolescentes, para o vovô, para a vovó, tudo de bom. Para os filhos, tudo de bom. Para a família brasileira, que Deus abençoe a todos. Muito obrigado pelo carinho da audiência. E o meu bom dia também, gente. Um bom dia muito especial para você que é trabalhador rural, né? William Barbosa, eu tenho um sítio, tenho uma chácara, ou tenho uma fazenda, ou eu sou funcionário de um sítio, de uma chácara, de uma fazenda, não importa. Você, trabalhador rural, tudo de bom. Você que é tratorista, bom dia, bom dia, bom dia. Que legal. Você que é motorista particular, muito bom dia para você. E bom dia para você que gosta de fazer o bem, que gosta de ajudar as pessoas, né? E sempre ter uma mão estendida a quem precisa. Isso é muito bacana. Tem gente falando assim, William, eu tenho uma vizinha aqui que ela adora ajudar as pessoas da rua, aqui do bairro, aqui da vila, e não quer saber de nada em troca. Ela faz isso porque ela tem uma alma maravilhosa, tem um espírito maravilhoso, né? Gosta de colaborar com as pessoas. Isso é muito bom. Enfim, bom dia à nossa direção e bom dia para você, ouvinte do William Barbosa, né? A pessoa mais importante para nós que fazemos o rádio. E todo dia tem alguém que pela primeira vez está acompanhando o programa, ou alguém que falou, escuta, você conhece o William Barbosa, o nosso nosso amigo do rádio. Ah, nunca ouvi, não vou passar a ouvir hoje. Muito obrigado, seja muito bem-vindo, muito bem-vinda. E é muito simples, é muito fácil para você ouvir o programa Ovilha Barbosa. Atenção, você pode me ouvir pelo rádio, sintonizando a AM630, você pode me escutar pelo rádio, né? Não tem problema. E você pode baixar um aplicativo para me ouvir no celular. O aplicativo chama-se Rádio Paraná Educativa. 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Pode levar o William Barbosa para todo canto aí e me ouvir no seu aparelho celular. Você pode me ouvir no seu iPad, no seu PC, no seu notebook, sem problemas. E eu agradeço com muito carinho a audiência também dos meus amigos e amigas, dos grupos, das redes sociais que nós participamos, muitos que administramos, outros que participamos, e uma audiência muito grande online por toda a nossa Curitiba, por toda a grande região metropolitana de Curitiba, por todo o Paraná e por todo o Brasil, pelo mundo, né? Pela internet aí, chegamos, lógico, no mundo todo. Isso é muito bom. Gente, tudo certinho, tudo prontinho. Que Deus abençoe a todos. Que Deus nos dê sempre muita saúde, muita proteção. Eu desejo tudo de bom para você que faz parte da minha vida através do rádio no dia a dia. Juntos com o programa William Barbosa. Alô, Curitiba. Alô, grande região metropolitana de Curitiba. Alô, meu querido estado do Paraná e do Brasil. Até o meio-dia. Fica comigo!
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0: Estamos apresentando o programa William Barbosa. Nós começamos às 8 da manhã e vamos juntos até o meio-dia de segunda a sábado, aqui na Paraná Educativa M630. E eu quero passar também o telefone aqui da produção, 41 é o nosso código de área, 41 é o nosso DDD, 3331-7608, 3331-7608, e o nosso aplicativo Rádio Paraná Educativa M630. Obrigado também a você que me dá o prazer da audiência na clássica frequência M630 e você que está aí por todo o Brasil através do nosso aplicativo. Agradecendo o carinho, a sua amizade, o calor humano das nossas amigas e amigos do rádio. Estamos apresentando o programa William Barbosa. Daqui a pouquinho nós vamos ter a sessão Personalidade também, hoje, com a participação do Sérgio Ishii. Né? Quem é o Sérgio Ishii? Ele é um empresário, jovem, palestrante, escritor, né? É de Bauru, interior de São Paulo, mas curitibano de coração. É um cara que tem um papo muito legal e é o meu convidado aqui da sessão Personalidade. Fala, Sérgio!
2: Salve, salve, galera. Sérgio na área, para deixar um recadinho que logo mais estarei na Rádio Educativa Paraná AM630, no programa do mestre William Barbosa, a qual eu estarei participando do quadro Personalidade e falando um pouquinho de como que foi o lançamento da Tokyo Eleven Studio e como que nós vamos revolucionar esse mercado de podcast aqui em Curitiba. Então, se você quer autoridade e quer entender um pouquinho mais de como criar e ter seu podcast, então fique ligado.
0: Legal, legal, legal. Daqui a pouquinho, então, Sérgio Ishii conosco na sessão Personalidade. Vamos com aquela pitadinha de sorriso de alegria no rádio.
3: Tava aqui pensando, amor.
4: O quê?
3: Quando, por exemplo, tu morreu, tu foi pro céu. Quando eu morrer, que eu chegar lá no céu, te encontrar lá no céu, nós vamos pular nas nuvens, né? Eu e você lá no céu, amor, já pensou?
4: Amor, quando a gente casou, a gente assinou um contrato, não assinou? Que falou lá a hora que a gente tava casando? Que é até que a morte nos separe. Se eu morri, depois você morreu, chegou lá, já é outra coisa, filho. Aí já acabou.
3: Por que tu não quer ficar comigo lá no céu?
4: Por que não quer ficar você? Você assinou lá. Eu assinei até que a morte nos separe.
3: Alguma ex-tua já morreu e tá te esperando lá no céu, não é? Pode falar a verdade.
4: Que negócio, fala a verdade. Acabou, acabou, morreu, acabou, amor.
3: Pois eu vou te dizer, Adriana. Se eu chegar lá no céu e tu tiver com outra mulher já lá no céu, você vai ver, eu vou armar um barraco lá no céu. Tô te avisando, tu tá me ouvindo?
4: Se tu armar barraco lá, Deus vai te mandar pra onde? Vai mandar.
3: Pode descer eu e.
0: Ai, maluquice, maluquice. Programa William Barbosa, programa do seu amigo do rádio, o Nivaldo Walter, daqui a pouquinho também conosco aqui, mas já dando o seu bom dia, né, Nivaldo? Nivaldo, que ontem voltou aí pro ar, essa semana, no estúdio novo aqui da Paraná Educativa M630, com o seu programa às 5 da tarde, né, Nivaldo? Bom dia, bom dia.
5: É verdade. Bom dia a você, William Barbosa. Bom dia, Ademar Marques. Bom dia a todos os integrantes do seu programa nesta manhã. Fiquei no horário da tarde, das 17 às 18, com o fim de tarde. As mesmas músicas da volta do sucesso, as mesmas, né? Mas encurtou um pouquinho, uma hora menos, mas tudo bem, ótimo, maravilha.
0: Muito gostoso o seu programa, de muita qualidade. Para quem gosta de coisa boa, ouça. Verdade. O Nivaldo Walter, 5 da tarde também.
5: Nós tocamos as músicas, o MPB raiz, aquela bem popular. Não é o MPB aquelas, né?
0: Sim, sim.
5: Que Deus o livre, é o MPB com qualidade.
0: Bacana, bacana. Falando nisso, Ademar Marques também, às 14h, comandando aí o seu programa aqui na Educativa M630, Ademar.
6: É, realmente, William, Nivaldo, bom dia, Nivaldo. É, a gente está agora no ar às 14h, das 14 às 15 horas, com o Momento Sertanejo. Então a gente toca o sertanejo raiz até o sertanejo da atualidade. Se bem que a nossa linha de programação, que o ouvinte já aprovou através da audiência, é mais um sertanejão clássico mesmo, sabe? Então, é algo diferente nas tardes do rádio em Curitiba, e eu acredito que é somente a nossa emissora que está com essa grade de programação voltada à família, sabe? Então, é a nova companhia da dona de casa, do amigo trabalhador, do motorista, do taxista, é ouvir a Educativa M630 desde das 8 da manhã, quando o William Barbosa começa e termina, então, com a Regina Meister. Isso. Às 18 horas, né?
5: 19.
6: Às 19.
0: Exatamente. Eu agradeço, inclusive, as mensagens que eu recebo aí dos nossos grupos e redes sociais, das pessoas que nos parabenizam. William, que gostoso, né? Vocês têm uma equipe, todo mundo fala, todo mundo participa. Eu falei, não, aqui não tem nenhum exclusivo, não, minha querida.
6: Não tem, né? Estrela.
0: O programa William Barbosa é dos meus amigos, é dos nossos companheiros de trabalho, portas abertas para todo mundo aqui. É assim que a gente toca o barco, né? E lembrando também que às 15h tem o Fabrício Campos, né? Alô, Fabrício Campos, o melhor da tarde com o Fabrício Campos. Um abraço, mais um grande comunicador, um grande amigo. Às 16h tem o Tobias de Santana com Siesta e Seresta, Siesta e Seresta, tradicional, né? Às 17h, o Nivaldo Walter. Às 18h tem o Clássicos da Educativa com a Regina, é Meister, né?
5: Meister.
0: Meister. Ai, William Barbosa, caipira, pelo amor de Deus. Um abraço então a toda essa equipe fantástica aqui da Paraná Educativa M630. E vamos seguindo. Tem chonados do Brasil aí, meu caro Ademar Marques? Manda pro rádio.
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1: Ah, Mirosmar, Mirosmar, Mirosmar, quem diria? Mirosmar, Zezé de Camargo.
2: Filho do Francisco.
1: Filho do Francisco. Você gosta, né, Nivaldo Walter?
3: Gosto. Maravilha.
1: Será que o Sérgio Wisch, que é um jovem empresário, que montou juntamente com os seus parceiros, né, um dos melhores podcasts do Brasil, é isso, né, Sérgio? Dá um bom dia já, bom dia.
4: Excelente dia a todos, mais um prazer estar aqui de novo, falando com vocês, aí, batendo um papo legal aí.
1: Você curte alguma coisa sertanejo ou não?
4: Ah, eu gosto, hein? Sertanejo gosta? Raiz ali é, vai bem, né?
1: Até porque o cara já morou lá no Japão, então a gente fica meio assim, né, Bicho? Será que...
4: Não, a gente é bem eclético, né? Então Legal. A gente curte um sertanejo, um pagode,
1: e
4: né?
1: Vai. Rock.
4: Rock, né? Um bom rock também é legal.
1: Bacana, bacana. Daqui a pouquinho, Sérgio Wisch, na sessão personalidade aqui do programa William Barbosa, conosco. E hoje nós vamos ter também, às 10h30 da manhã, a doutora Ângela Brandi, a competente psicóloga clínica, com o programa, participando, trazendo informações. Doutora Ângela, bom dia.
5: Bom dia a todos. Hoje no quadro Psicologia e Bem-Estar, vamos falar sobre os tipos de apego e como eles influenciam os nossos relacionamentos. Nem sempre o jeito como amamos ou nos afastamos é uma escolha consciente. Esses padrões se repetem na vida sem que a gente perceba e influenciam diretamente a forma como nos relacionamos. Se quiserem saber mais sobre esse assunto, eu aguardo vocês hoje, às 10h30 da manhã.
1: Sorria, sorria, sorria, sorria, Brasil!
6: Eu conto essas histórias, o povo fala que o que eu minto numa hora, macaco gasta 6 meses pra pular, mas não, eu só conto a história que aconteceu comigo. Nem a história que me contaram, eu não gosto de contar pra não ser chamado de mentiroso. Esse cachorro meu aí, ó, em 40 dias ele caçou 7.200 tatua fêmea, daquela tatua canastra fêmea. Ele só caçava as fêmeas. Eu montei de sociedade, mas o de daí barreira aqui um laticínio para produzir leite, mussarela e iogurte, só com leite tatua fêmea. O leite de tatua fêmea, o queijo dele é 10 vezes mais gostoso que o leite de vaca. E o iogurte tem lactobacilo da regular, aí nós já tava exportando iogurte, leite, queijo, mussarela, ricota, tudo de leite de tatua fêmea. Quem juntou outro dia foi esse cachorro aí. Era eu e o Didaí Parreira que tinha de sócio esse laticínio para produzir bebidas lácteas, derivadas de leite tatua fêmea. E esse cachorro foi fundamental na montagem desse negócio, que ele que caçou e juntava as tatuas e selecionava. Era, tivemos que fechar porque faltou anão para tirar o leite. O leite da tatu, como ela é mais baixa, quem tirava era os anão. Aí os anão foi trabalhar em circo, fazer show, criou redes sociais, ficou famoso. O que mais trabalhava para nós tirar leite, nós fomos obrigados a encerrar o negócio. Mas nós tínhamos tatua fêmea lá que dava de 7 a 12 litros de leite por dia, de média. Nós era podemos. E esse cachorro aí, ó, foi quem juntou as tatuas. Pensa num cachorro baú. É Meliante o nome dele. Meliante. Pensa num cachorro top.
1: Ai, chorão. Hoje ele não chorou ainda. Mais uma com Chonados do Brasil.

0: E nesse clima, nesse ritmo, o programa William Barbosa, o programa do seu amigo do rádio, o Edson Tomás também está conosco, o competente repórter esportivo aqui da Central de Esportes da Educativa M. Tomás, bom dia.
1: Muito bom dia, William Barbosa, a todos que nos acompanham aqui na Educativa. Já já, hein? As informações do futebol paranaense, da dupla Atletiba, do Paraná Clube, tudo envolvendo o esporte e o futebol do estado do Paraná. Um grande abraço, William Barbosa.
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3: É 2026 e o maior espetáculo do futebol volta a terras americanas e ganha proporções gigantescas. Pela primeira vez, a Copa do Mundo será disputada em três países: Estados Unidos, Canadá e México. Também pela primeira vez, o torneio terá 48 seleções na disputa. Para este ano, a FIFA decidiu trazer de volta a rainha das músicas de Copa, Shakira. Ao lado do nigeriano Burna Boy, lançaram Dai Dai. É uma mistura irresistível de afrobeats, pop e reggaeton, cantada em cinco línguas, cujo título é uma expressão que significa "vamos lá, dê o seu máximo". O clipe reúne os maiores craques da atualidade e a música celebra a união de culturas, ritmos e povos, mostrando que a paixão pelo esporte fala todas as línguas, além de embalar as arquibancadas dos Estados Unidos, do México e do Canadá. Dai Dai é a trilha sonora de um torneio mundial que marca a última dança dos maiores craques da era moderna do futebol. É a despedida de gigantes como Lionel Messi, Cristiano Ronaldo, Neymar e Luka Modric. Para o Brasil, é a chance de quebrar o jejum após 24 anos. Com o clipe que traz as estrelas do presente e do futuro, Shakira prova que o ritmo do mundo bate em uníssono quando a bola rola. A contagem regressiva para ver a história acontecer já começou. Fique agora com o som oficial do Mundial de 2026. Shakira e Burna Boy, Dai Dai.
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6: 8:58.
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11: Estamos de volta, né? Dando sequência no programa William Barbosa. Eu fico olhando os maestros aqui, ô Nivaldo, e tal, e gesticula lá, e tal. O Ademar criou até uma dancinha, né? Depois do... Deixa eu cumprimentar também aqui o Éber Gonçalves, mais um jovem empreendedor aí que nos honra com a presença. Bom dia, Éber.
12: Bom dia, William. É um prazer estar aqui, uma honra conhecer um pouquinho do estúdio, da sua história.
11: E o Sérgio Ischa aqui conosco também, né, Sérgio? Já cumprimentei, mas bom dia nunca é demais, né, Sérgio?
13: Excelente dia a todos, estamos aqui já de novo aqui com uma parceria bem bacana, um prazer novamente estar aqui.
11: Daqui a pouquinho eu vou pedir mais um minutinho para vocês só, nós vamos, aliás eu vou convidá-los hoje para participar do nosso Contra ou a Favor também, né? Aliás, dois jovens e aquela história, a história de hoje é interessante, hein? Eu só quero ver o que vocês têm para dizer aí, ó. E depois do Contra ou a Favor, nós abrimos o espaço, então, para a sessão Personalidade.
14: A história de hoje é bem delicada e é uma história pesada, né?
11: Pesada?
14: Eu achei.
11: É?
14: Pesada, assim, no sentido de que é algo diferente, né?
11: Ah, mas eu acho que não... Pensando bem, eu acho que não é novidade, não.
14: É, né?
11: No mundo... Não só no mundo atual. Eu acho que isso desde a época da... sabe lá?
14: Só que antigamente era mais velado, né?
11: As coisas eram mais escondidas, né?
14: Exatamente.
11: Assim. Bom, é o seguinte, deixando a turma curiosa aí, nós temos mais uma pitadinha de sorriso no rádio.
7: Não, eu sou doido. Eu sou doido barrido. Lá em casa, quem não é doido, ajunta pedra por doido jogar no povo. Só que eu sou assim, um doido assim, que tem muita fé em Deus, tem muita coragem de trabalhar, e de vez em quando Deus me ajuda e eu acerto uma. Mas eu sou doido. Doido, doido, doido.
11: Ah, Xonão, você tá de boa hoje. Xonados do Brasil.

0: Chorados do Brasil. Hoje nós não vamos ter tempo, viu, Ademar, para o Pedro Calabres, tá? O Pedro hoje, aliás, nós vamos ter tempo para o Pedro, mas depois das 11, né? Agora, antes, o Molina está pedindo passagem também aqui no programa, o William Barbosa. Bom dia, Molina.
1: Olá, William Barbosa. Um bom dia para você e para todos os ouvintes que te acompanham diariamente. Aqui quem fala é o repórter André Molina e logo mais estarei aí com você para bater aquele papo gostoso e dar as principais notícias do nosso estado de Curitiba e, por que não, de todo o Brasil.
0: Obrigado, repórter, jornalista, competente André Molina, também faz parte aqui da equipe do programa William Barbosa. Estamos no rádio, só mais uma vez lembrando o ouvinte, tem muita gente falando, William, você está começando às 8 da manhã, é isso aí. O nosso programa das 8 ao meio-dia, de segunda a sábado, aqui na nossa querida Paraná Educativa M 630 Brasil.
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1: Hoje nós temos aqui uma bancada diferente, os nossos convidados da sessão personalidade daqui a pouquinho. Deixa eu só corrigir o Eber, eu tinha falado Eber Gonçalves, é Eber Guimarães. Eber Guimarães. É, vocês ficam tirando sarro no RG, viu, seu Ademar? E depois vocês vêm cometendo os mesmos erros, né? O EDG me chama de William Santos, lembrando do Silvio Santos. O Ademar Marques de Ademar da Guia. O Nivaldo, ele pensa que é aquele jogador de futebol famoso. O Nivaldo. Bom, deixando a brincadeira de lado, o Eber Guimarães, que é o parceiro aqui do Sérgio Wisch, que já vocês vão participar do Contra ou a Favor. Eu quero a opinião de vocês.
2: Bora pra cima.
1: Vamos colocar a história no ar. A manchete diz assim, ó. Minha sogra e minha mãe não pode ser.
3: Eu namoro há pouco tempo, mas a minha família e a família do meu namorado já se conhece há muitos anos. Então, apesar do namoro ser recente, a gente cresceu praticamente convivendo juntos, né, as duas famílias. Meus pais são casados há 22 anos. Pelo menos diante de mim, eles sempre demonstraram um casamento baseado em respeito, carinho, companheirismo. Nunca faltavam comemorações em datas especiais, presentes, demonstração de afeto, dia dos namorados. Eu realmente acreditava que eles tinham um casamento lindo e perfeito. Os meus sogros também sempre tiveram um relacionamento muito estável. E o mais curioso é que a minha mãe e a minha sogra eram as melhores amigas. Mas amigas de verdade mesmo. Como as duas trabalhavam por conta própria, elas passavam praticamente todos os dias juntas. Se não se encontrassem durante o dia, elas acabavam se vendo em algum momento. Eu nunca me lembro de um único dia em que elas não tenham se falado. Eu não me lembro. Elas eram amicíssimas. E eu gostava muito da amizade delas. Sempre dizia que as duas eram muito parecidas. Mulheres fortes, autênticas. E que não levavam desaforo pra casa, sabe? Eram duas, assim, mulheres fortes mesmo. Até que um dia, nós fomos pra casa do meu tio, né? Pra casa da tia do meu namorado, na verdade, fazer um churrasco. A casa dela é, assim, muito grande. Tem piscina, sala de jogos, churrasqueira. É praticamente uma área de lazer completa. Um casão. Assim que a gente chegou, fomos todos pra área da piscina. Eu, meu namorado, alguns primos dele, outras pessoas que ficaram por lá, enfim. Bastante gente. Enquanto isso, meu pai, meu sogro, o tio do meu namorado estavam na churrasqueira conversando e preparando a carne. Foi então que meu celular despertou. Era o horário do meu remédio. Só que o remédio estava dentro da bolsa da minha mãe. E eu comecei a procurar pela minha mãe, mas eu não encontrei. E eu também não encontrei a minha sogra. Amigas, sempre juntos. Sempre juntas. Perguntei para a tia do meu namorado se ela tinha visto as duas. E ela respondeu que não. E aí eu comecei a procurar pelaquela casa enorme inteira. Olhei nos quartos, nos banheiros, na parte de baixo, na cozinha, nada. Foi quando eu lembrei que no andar de cima tinha uma sacada enorme que contornava toda a casa. Lá também existia um banheiro. E eu pensei, não é possível que elas estejam lá em cima. Mas eu vou conferir, né? Subi as escadas. Quando eu estava chegando perto do banheiro, eu ouvi alguns sons estranhos. Eram risadinhas baixinhas, assim, sabe? Uns cochichos, uns sons de beijo. Na mesma hora, eu pensei assim, não pode ser minha mãe nem minha sogra, né? Aí eu fiquei em silêncio, tentando entender quem estava lá. Aí falei, tem alguém ali namorando lá dentro. Foi quando eu ouvi claramente a voz da minha mãe chamando minha sogra pelo nome. Naquele momento, meu coração disparou. Mas sabe quando você precisa ver com os próprios olhos para você acreditar? Foi exatamente assim que eu me senti. Olhei em volta procurando alguma forma de alcançar a janela, gente. Em um canto da sacada tinha dois banquinhos. Eu empilhei um sobre o outro, quase que eu caio, mas eu subi. Quando eu olhei pela janela, meu mundo parou. Eram elas, as amigas, mamãe e sogrinha, se abraçando e se beijando. Eu fiquei completamente sem ação. Mas em algum momento eu devo ter feito algum barulho. Ou talvez a sombra tenha aparecido na janela, porque a minha sogra virou o rosto e me viu, gente. Na mesma hora eu desci dos bancos. Minha mãe saiu correndo do banheiro, veio na minha direção. Só que eu já estava em crise, eu comecei a chorar de uma forma que eu nunca tinha chorado na minha vida. As minhas pernas ficaram, assim, tão fracas que eu não conseguia permanecer em pé. Eu estava muito chocada com aquela cena. E eu sentei no chão e eu chorava. Minha mãe me abraçava e falava assim, para, filha. Eu vou explicar tudo, calma. Mas eu não conseguia, gente, ouvir nada. Nesse momento, meu namorado estranhou a minha ausência, a minha demora, e resolveu subir. Quando ele chegou lá, ele me encontrou sentada no chão, chorando desesperadamente. Assustado, ele começou a perguntar o que tinha acontecido. A tia dele ouviu a movimentação e também subiu. Ai, meu Deus. Logo depois, alguém avisou meu pai. Em pouco alguns minutos, praticamente todo mundo do churrasco estava lá em cima, tentando entender o porquê do meu choro, o que aconteceu. Só que eu não conseguia falar, eu simplesmente não conseguia. Meu pai chegou desesperado, olhou para mim, achou que eu tinha me machucado, caído. Olhou para minha mãe e perguntou: o que está acontecendo? O que, que foi? Minha mãe começou a chorar também. Ixi, aí o negócio pegou. Mas conseguiu responder. Ela disse apenas que eu não estava bem naquele momento, então eu me levantei e falei que eu queria ir embora. E nós fomos embora sem explicar nada para ninguém. O clima ficou extremamente estranho naquela casa. Meu namorado percebeu que alguma coisa muito séria tinha acontecido. Ele achou que a gente tinha brigado. Chegando em casa, eu tomei um calmante. Eu não queria conversar, eu não queria explicar, eu estava com vergonha, eu não queria pensar em nada. Eu apaguei e só acordei no dia seguinte. Tomei um sossega-leão. Quando eu acordei, eu descobri que a minha mãe já tinha contado toda a verdade para o meu pai. Meu pai ligou para o meu sogro. Meu sogro contou para o meu namorado. Foi um choque gigantesco para todo mundo. Enfim, todo mundo estava sabendo. Ninguém suspeitava, ninguém imaginava, ninguém esperava. Durante vários dias eu não consegui lidar com aquilo, gente. Eu parei de comer direito. Eu não queria conversar com ninguém. Eu achei que eu estava entrando em depressão, porque eu, sabe, com o tempo, assim, minha mãe, ela sentou comigo e começou a me explicar tudo. Ela contou que há muito tempo ela vinha percebendo sentimentos diferentes dentro dela. Ela disse que demorou anos para entender o que realmente ela estava sentindo. E a gente conversou muito, muito mesmo. E aos poucos, gente, eu fui compreendendo o lado dela. É um sentimento que ela não conseguia controlar. Depois disso, meus pais se divorciaram, meus sogros também. Hoje, minha mãe e minha sogra são casadas e moram juntas. Meu pai está namorando outra pessoa. Meu sogro também está namorando outra pessoa. Eu e meu namorado, graças a Deus, continuamos juntinhos. E por mais estranho que pareça, depois de toda a tempestade, a nossa família conseguiu se reorganizar. Hoje, ainda fazemos churrascos, reuniões. Minha mãe e minha sogra participam. Meu pai vai com a namorada. Meu sogro também vai com a namorada. E todos aprenderam a conviver com a nova realidade. No fim das contas, depois de toda a dor, confusão, surpresa, a única coisa que realmente mudou foi a família, que ficou maior. E essa é a minha história.
1: Que loucura, né? Pois é. Vou começar ouvindo o Weber. O que você achou dessa história, Heber? Se a gente parar e se colocar no lugar, vamos dizer, dessa moça, né? Porque foi um relacionamento entre a mãe dela com a sogra dela. E você viu quantas separações aconteceram, né?
2: Cara, foi um efeito dominó de separação, assim, que revolucionou essa família aí, né? É um negócio muito doido, assim, de se ver. E na minha cidade é muito pequena, eu tava falando pra você, tem 4 mil habitantes. E lá nós vemos cada situação semelhante a um trem desse, que a gente dá risada.
1: Posso falar o nome da tua cidade?
2: Pode falar.
1: São Pedro do Turvo?
2: Não, Barra do Turvo.
1: Barra do Turvo. São Pedro do Turvo tava fazendo confusão. Lá pra cima daí. Aqui é indo pra São Paulo, né?
2: É indo pra São Paulo. Já, é a primeira cidade de divisa do estado do Paraná com São Paulo.
1: Quantos mil habitantes tem lá em Barra?
2: Cara, acho que deve ter quase 4 mil e pouquinho.
1: Se acontecer alguma coisinha...
2: Não, meu Deus do céu.
1: A cidade inteira tá sabendo.
2: Não, lá a mentira vira verdade, né? Obviamente. E você não pode fazer nada, porque mesmo quando você não faz, já aconteceu. Então é um negócio impressionante.
1: E o que você achou, Sérgio?
4: Rapaz do céu, cara, esse trem aí é bem... Chega a ser bizarro, né? Eu acho assim, eu trabalho com tecnologia, inovação, mas a gente é moderno, mas não chega tanto assim, né, bicho? É complicado, não. Acho que seria bem complicado ali se passar na situação da filha ali, né? No caso, eu acho que realmente, como ela falou ali, se reorganizamos, eu não sei... Como que seria essa organização dentro da família, bicho?
2: Como é que é o churrasco, né, senhor?
4: Imagina.
1: Como é esse churrasco hoje? Porque, pelo que eu entendi, eles estão se reunindo, a mãe com a esposa dela. Eu não entendo muito bem esse negócio de esposa com esposa, né? Mas tudo bem. E o pai já tem uma outra mulher, né? O avô também. Não, o sogro já está com uma outra, mas diz que ele se reúne lá e está tudo certo.
2: Imagina um amigo secreto sair no final do ano.
1: Nivaldo Walter.
5: Na realidade, houve uma separação. As mulheres ficaram juntas, né? E os homens ficaram sozinhos, cada um arrumou uma, lógico, né? Sim. A vida segue, a vida se toca para frente. Mas, na realidade, aquele momento em que a filha ouviu o barulho no banheiro... Já tinha acontecido isso em outras oportunidades, com certeza. Então,
1: já vinha
5: um caso, relacionamento, já vinha sendo acontecido entre as duas, né? Então, ali apenas foi uma revelação.
1: Sacramentou.
5: Sacramentou, bateu o martelo e acabou a história, né?
1: Tá certo. Ademar Marques.
6: Olha, eu vejo tudo isso com muita naturalidade, né? Pra mim é uma coisa tão...
1: Como naturalidade?
6: Normal, normal, William.
2: Ademar é um cara moderno. Então.
6: É, olha só, pra vocês terem uma ideia, o amor, vamos falar do amor. O amor é lindo, não informa, não importa a forma ou a maneira ou com quem ele é praticado. O importante é ser feliz, sabe? Então, eu vejo com naturalidade, a menina, ela se precipitou, a moça aí, a noiva, se precipitou.
1: A filha, inclusive.
6: A filha, filha de uma das personagens ali, se precipitou ao chorar, se revoltar por não aceitar aquilo, mas depois ela acabou aceitando e vendo isso com naturalidade. Os dois maridos, né? Que, abre aspas, se acharam traídos, né? Mas não foram, na realidade, entenderam também e ganharam a liberdade de arrumar um novo amor, cada um do, tanto o pai dela quanto o futuro sogro dela. Então, vejo com naturalidade, o importante é viver o amor, não importa com quem, não importa de que jeito, o importante é ser feliz.
1: Você conhecia esse lado lindo, maravilhoso, bonito do Ademar Marques? Né?
5: Olha, eu fiquei olhando para ele agora, mas...
1: Se emocionou, né?
5: É, ele foi bem taxativo, né?
1: Bom, para fechar esse papo e a gente já em seguida vai para o personalidade, você teria mais alguma observação, meu caro Weber?
2: Cara, a observação é que o Ademar tá inspirado hoje, né?
1: Tá inspiradíssimo. E você, Sérgio?
4: Eu vi alguns corações voando aqui depois que ele falou.
1: Só faltou uma coisa para ficar mais bonito, porque terminou bem a história.
5: Terminou bem,
1: claro. Continuam unidos. Já imaginou se o pai e o sogro tivessem casado também?
5: Eu pensei nisso.
1: Daqui a pouco a gente volta com a sessão Personalidade.
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1: Muito bem, iniciamos a sessão Personalidade. Na verdade, ele já esteve comigo aqui num programa anterior e foi um papo muito, muito, muito legal, muito informativo, da hora, né? E daquilo que está acontecendo hoje com relação à tecnologia, os avanços, né? E, enfim, muito, muito importante para você que é empresário, para você que já tem um negócio ou está começando um negócio, não importa. A gente recebe o Sérgio Ishii, mais uma vez. Tudo bem, Sérgio, com você?
2: Ohayou gozaimasu! Bom dia para todo mundo, um prazer estar aqui novamente, batendo um papo aqui gostoso e legal aí com vocês.
1: Você sabe que aquele dia a gente falou muito sobre o Japão, né, que você morou lá?
2: Sim.
1: E depois, através dos nossos grupos aí de redes sociais, eu recebi várias pessoas elogiando e tal, que bacana. Eu não conhecia muito do Japão, mas o convidado, o Sérgio, falou sobre isso, Ira e tal.
2: Pô, que legal. É, e vocês viram ontem, né? Antes de ontem, o Japão jogou o jogo lá, final do jogo, todo mundo fazendo a limpeza no estádio, no vestiário. Então a cultura japonesa realmente é diferenciada. A gente que morou e viveu lá 8 anos, então a gente pega muita essa raiz, né, da cultura japonesa. E quando você vê isso acontecendo mundialmente numa Copa do Mundo, a gente fala, pô, que orgulho, né?
1: Que bacana, né, Sérgio? Eles limparam tudo, eu não assisti o jogo.
2: Isso, depois do jogo, né, o pessoal toma uma cervejinha, faz aquela bagunça. O pessoal, os japoneses, mesmo os torcedores, eles ficam depois do jogo, limpam toda a parte da arquibancada. Inclusive os jogadores limparam até o vestiário, né, passou isso aí, legal.
1: Bacana, bacana. Bom, e hoje eu vou fazer uma dobradinha com vocês, né, porque o Weber Guimarães, qual é a função sua aí na empresa de vocês, o Weber?
3: Cara, prazer estar aqui, William.
1: Prazer é todo nosso, que honra.
3: O meu papel ali na Tóquio, eu fui um dos idealizadores, né, junto com o Sérgio, tudo isso aí. Eu fui um dos que desenhou o ecossistema, né, de toda a questão comercial, de venda, de visibilidade. E eu trabalho toda a questão do marketing ali, visual, né? Eu também tenho uma produtora de audiovisual. Então a gente trabalha já com publicidade aí mais ou menos uns 5, 7 anos e a gente faz tudo que puder na internet.
1: Bom, vamos para quem está, porque o rádio é rotativo, né? Tem gente que não ouviu esse bate-papo quando o Sérgio Ishii esteve conosco e, logicamente, está ligando o rádio hoje ou está no aplicativo aí em qualquer parte do Brasil acompanhando o programa William Barbosa, acompanhando o programa do seu amigo do rádio. Vamos conhecer rapidamente também um pouquinho da vida de cada um. O Weber é nascido aonde?
3: Campina Grande do Sul, aqui mesmo.
1: Campina Grande do Sul. O Sérgio?
2: Eu sou de Bauru, São Paulo.
1: Interior de São Paulo.
2: Isso.
1: O nome dos seus pais, Weber?
3: Gilberto e Mariane.
1: Tem irmãos?
3: Não, sou filho único.
1: Filho único. Sérgio Ishii, os pais?
2: Eu tenho meu pai, que é o Antônio, né? E como eu falei na última entrevista, eu tive 3 mães, né? Fui abençoado e tive 3 mães. Duas não estão comigo, mas fizeram muito parte da minha vida. E hoje eu tenho a dona Miyoko Ishii de Oliveira, que está lá, com certeza, escutando o radinho lá dela.
1: Que também é considerada mãe.
2: Isso, é a mãe de coração, né? A que me criou, a que me fez o que eu sou hoje, né?
1: Tem irmãos?
2: Tenho um irmão, a Patrícia Kemi, que ela está em Bauru, mora em Bauru.
1: Só a Patrícia?
2: Só a Patrícia.
1: Ok. Uma lembrança legal da sua infância lá em Campina Grande do Sul, Weber? Aqui na nossa querida Campina Grande.
3: Cara, uma lembrança boa ali em Campina Grande, cara, foi o dia que eu conheci o Tcheco, que era jogador do
1: o
3: Curitiba.
1: Jogador.
3: Isso, eu joguei no 12, 13 anos, joguei no Curitiba aqui, né?
1: Bacana.
3: Aí, nós era ruim de bola, mas muito esforçado.
2: Ele tenta até hoje.
3: E aí eu conheci ele lá, foi um dia bem legal pra mim naquele dia.
1: Quando você conheceu o Tcheco?
3: Aham. Uhum.
1: Você tinha quantos anos, lembra?
3: Ah, acho que tinha 12.
1: 12 anos.
3: 12 aninhos.
1: Mas era muito arteiro quando era criança ou não?
3: Cara, a gente começou

0: Se atrasado.
1: Será que você não esqueceu que você começou antes, não?
0: Talvez, né? Porque a memória agora já é outra, né?
1: Sérgio, e você também, assim, recapitulando, uma lembrança... Você passou a infância lá em Bauru?
2: Não,
1: ou já no Japão?
2: Não, na verdade eu vim bem cedo para Curitiba, né? Tá. Quando era bebê eu já vim para Curitiba, então, assim, eu nasci em Bauru, São Paulo, mas de coração eu sou curitibano.
1: Curitibano.
2: Exatamente.
1: Aprontava muito quando moleque, não?
2: Ah, um pouquinho, né? A gente sempre tem a fase, né, de aprontar, normal, né? E acho que faz parte ali da adolescência, né? Acho Sim. que tem que viver, né?
1: Você que tem, você tem descendência japonesa, né?
2: Isso, eu sou terceira geração.
1: Terceira geração.
2: Meus avós nasceram lá no Japão.
1: Então você tem uma carinha assim de quem bagunçava, mas arrumava.
2: Ah, não, né? A gente bagunça
1: e arruma.
2: É, tipo um mineirinho, né? A gente bagunça um pouquinho, né? Come quieto, tá, mas
3: você bate e faz carinho.
1: E você, ô Weber, você cursou qual o curso universitário teu?
3: Cara, eu fiz música, né? Eu cresci na congregação cristã no Brasil, Opa, né? Minha família inteira de lá.
1: Minha família também tem muitos da congregação.
3: É?
1: Muitos desviados também. Desviado que fala,
3: né? Desviado. É uma terminologia que eles estão mudando agora.
1: Tem que mudar, porque é muito feio, sabe?
3: Muito feio.
1: Desviado, que negócio.
3: A gente que cresceu lá, eu me formei em música desde os 15, 13 anos, 14, assim. Eu já dava aula de teoria musical, eu me formei em música. E agora a gente fez a formação de marketing, né? Já sabia muito, né? Mas daí a gente falou, vamos estudar mesmo, assim.
1: Só uma curiosidade, continua frequentando a congregação?
3: Cara, sim. Eu ajudei a participar de um movimento chamado Encontro Abraçando Almas, que é muito para isso, William. Para os jovens que, por exemplo, casaram e separaram e tiveram essa terminologia aí, né, de desviado. E a gente fez esse Encontro Abraçando Almas em... vai fazer 12 anos agora esse ano, lá em Sorocaba. Aí a gente reúne mais ou menos mais de 2 mil jovens.
1: Bacana, parabéns, viu?
3: Obrigado.
1: Parabéns, parabéns.
0: Oi, William.
1: Oi.
0: Eu estava num shopping aqui em Curitiba e passei numa dessas lojas de shopping, né, aqui, para comprar um presente para minha esposa, que era a semana do aniversário dela. E naquilo que eu passei ali, as duas japonesinhas, uma olhou para outra e gritou em alto tom, né? Chamou a atenção até de quem passava lá, ela: Baka janai no!
3: Que isso?
2: E vixe, mano.
0: E daí eu
2: fiz. Baka.
0: Baka janai no! Daí eu voltei lá, né? Voltei lá e falei: calma, meninas, calma, não brigue. E aí, daí ela falou: não estamos brigando, não. Então eu só perguntei que ela derrubou cabide, e eu perguntei se ela é burra.
1: cada uma. Bom, o Sérgio, a sua formação, Sérgio?
2: Então, eu me formei em finanças, né? Depois eu fiz 3 pós-graduação, né? Inteligência de dados, né? Aplicada em negócios, a parte também de data science e controladoria e auditoria, né? Que eu mergulhei nessa parte, vamos dizer assim, de planejamento estratégico dentro da empresa. Eu tive uma carreira corporativa também, né? Então, eu tive a oportunidade de trabalhar com M&A, que são aquisições de empresas, de novas empresas, numa empresa chamada Nova Fibra Telecom, que foi vendida em 2022, né? Foi um deal ali gigante, inclusive para a Copel, que é agora a Liga, né? E eu participei de todo esse processo, da parte de planejamento e tudo mais, então eu tive essa experiência bacana, até que em 2022, né, peguei a carreira solo ali com a GK Board e agora junto com a Tóquio também.
1: Legal. Bom, eu tenho algumas informações aqui só para adiantar para o ouvinte. O Sérgio Ishi, empresário, palestrante, escritor, confirma tudo isso?
2: Isso. Essa questão do escritor foi bem legal, né? Que acho que vem bem de encontro com o que a gente faz. Posso dar um?
1: Claro, e depois o Weber vai confirmar.
2: Não, o que acontece, né? Quando a gente sai do mundo corporativo, a gente é muito técnico, né? Então a gente faz as coisas muito técnicas. E quando a gente tem o próprio negócio, a gente precisa vender. E eu precisava desenvolver minha soft skills, precisava melhorar meu rapport, PNL. Daí eu fui fazendo alguns cursos com alguns mentores e eu fiz com o Anderson Luiz, né, o curso de PNL, Programação Neurolinguística. E dentro desse curso a gente tinha que fazer um desafio, que era gravar 100 reels, falando do que a gente sabia. Cara, comecei. Chegou no 80, eu falei, meu Deus do céu, não tá dando certo, né? Não tinha engajamento, não tinha like. Eu falei, caramba, preciso continuar. Eu me comprometi a fazer 100 reels e vou fazer. No 10, no 80, veio uma editora lá de São Paulo, né, que é a Chave Mestra. Entrou em contato comigo e falou: Sérgio, gostamos do seu perfil. A gente tá lançando um livro aqui e eu quero que você participe dessa obra. Eu falei, mas como assim, né? Acho que os caras vão querer vender alguma coisa.

0: Vamos pra Cal. Fomos pra Cal ali, eles realmente me ofertaram participar como autor, né? E a gente fez um lançamento final de 2023 lá no Alphaville. Foi um lançamento, um coquetel lá bem bacana com outros 28 autores do Brasil todo falando sobre o know-how que cada um tinha. No meu caso era inteligência de dados, que eu já estava aplicado. Então, como que eu tive essa oportunidade? Como que essa oportunidade bateu na minha porta? Eu aparecendo, eu botando a cara. E é isso que a gente vai fazer na Tóquio, né? Que é basicamente esse estúdio de podcast. O empresário que quer se destacar, ele tem que parar de correr atrás de cliente e o cliente tem que começar a olhar ele de uma forma diferente. Então ele tem que começar a aparecer de uma forma diferente, com autoridade, com imagem e tudo mais.
1: Pois não. E o Weber, você cuida dessa parte de imagem? Você tem uma agência de publicidade, é isso?
2: Eu tenho uma, chama Eleve Production, né? Que é nesse sentido de elevar para um outro patamar a imagem, as produções, né? Eu já trabalhei com meu primeiro trabalho, que eu estava falando para você na nossa conversa particular aqui, foi já como assessor político, então a gente já preservava a imagem, ações, assim, né? E depois eu comecei a trabalhar com agências de modelo, né? Fui CEO aqui, CEO e gestor da Forum Model aqui em Curitiba, que é uma das maiores do sul do país também, bem novo. E a gente fez, por exemplo, a Olimpíada em Paris, teve, acho que, 4 ou 5 modelos nossos ali da Fórum que a gente colocou lá nas Olimpíadas, ficaram ali depois foram para a Ásia, fizeram um bom trabalho, então eu sempre estive em contato com isso, né? E veio muito essa ideia de, que nem eu sempre falo, se você é visto por mais pessoas, obviamente a sua chance de vender é muito maior, né? Porque, por exemplo, hoje você vê muitas lojas físicas fechando e trabalhando só no e-commerce e tudo mais. O mundo, infelizmente, está mudando, por mais que muitas coisas a gente não goste, porque uma adaptação e sempre coisas novas são difíceis a gente aceitar e se moldar nelas. Mas a questão maior é que a gente tem que fazer o empresário saber que ele pode mais simplesmente no fato dele falar a sua história. Por exemplo, se fosse para você falar, William, quantas pessoas já sentou na sua mesa e você já entrevistou?
1: Meu Deus.
2: Se tivesse só isso aí, na tua bio, comunicador com mais de 100 mil histórias, sei lá, alguma coisa assim, já muda o patamar simplesmente de uma questão de você trazer mais visibilidade para aquele assunto.
1: Sensacional. Porque você está passando, porque muita gente ouve falar, tal, mas não imagina tudo, né?
2: Sim.
1: Que aconteceu, na verdade, muito interessante. Quer dizer, então a preocupação não é simplesmente, a gente até falou sobre isso, né, Sérgio, lá atrás, naquela entrevista comigo, a preocupação de vocês não é simplesmente vender uma ida ao podcast.
2: Não, de favor.
0: É trazer ROI, né? É acompanhar esse cliente até o final. Inclusive, o nosso podcast, como a gente falou, só dando uma palhinha, né, pro pessoal que tá, a gente não entrega somente a gravação, edição, conteúdo, storytelling, distribuição, mas sim o acompanhamento, né? Então, como eu vim dessa área de tecnologia, quando eu sentei para falar com o Ebinho, eu falei, cara, a gente tem que criar algo diferente do mercado. E a gente foi para essa voltagem de, poxa, eu vou acompanhar você, vou pegar na sua mão como você está hoje e vou te levar para um outro patamar. E como que a gente mostra isso? Através de números, através de um cockpit de autoridade que a gente vai criar, e todo cliente que estiver junto conosco na Tóquio vai ter essa plataforma, esse acesso integrado junto no YouTube, Spotify e o Instagram.
2: E para você ter ideia, William, isso que o Sérgio está montando não existe no mundo. Esse tipo de acompanhamento, esse cockpit,
1: não existe.
2: Ele, é algo que ele está inovando e a gente está trazendo para o mercado do podcast.
1: Sensacional. Agora, ô Sérgio, você é fundador e CEO da GK Board, né?
0: Isso.
1: A GK Board é uma empresa.
0: Isso, é uma empresa de tecnologia. Na verdade, a gente é uma plataforma de inteligência de dados. Hoje, a gente trabalha com a parte de BI, que é Business Intelligence. O que, que o CEO tem que ver, né, numa tela, né? Então, hoje, os empresários, eles ficam muito no escuro porque eles não têm os números com a velocidade e com a clareza que eles precisam. Então, a gente cria esse painel com indicadores, né? Então, por exemplo, um restaurante, né? Um restaurante, ele precisa entender todos os indicadores de CMV, de pessoas, de ticket médio. Então, a gente cria esse painel e o empresário vai visualizar a operação dele muito mais rápida, muito mais fácil. E a gente colocou a inteligência artificial também, justamente para ter velocidade na informação. Então, imagine uma empresa como, por exemplo, o Mercado Livre, que a gente atende lá em São Paulo, que é um call center. Eles precisavam entender o tempo médio de atendimento que o call center, né, o atendente ficava, o tempo médio de espera. Então, eles precisavam ter essa informação rápida. Então, o BI justamente deu isso, né, deu essa informação para eles numa tela só, e a inteligência artificial deu velocidade para os gestores receberem essa informação no WhatsApp, na palma da mão, para tomar decisão no dia a dia deles ali.
1: Pois não. O Weber, fala um pouquinho da Tóquio Eleve. O que é a Tóquio Eleve? O que tem a ver aí com a GKBoard?
2: Cara, então, a Tóquio Eleve foi a junção, por exemplo, do audiovisual da Eleve, que é a minha empresa, né? Junto com a GKBoard, que é essa questão de inteligência de dados, que é o que a gente estava falando, né? O Sérgio vai trazer esse cockpit de inteligência de dados para dentro dessa Tóquio. Então, a Tóquio foi o seguinte: eu e o Sérgio participamos de um grupo de network, né? Qual a gente é, digamos assim, os primeiros, né, membros desse grupo. E a gente está lá desde agosto do ano passado. E a gente foi ter essa conversa só em janeiro desse ano. E quando a gente foi ter essa conversa sobre isso, cara, já surgiu a sociedade. A gente começou pensando que ia abrir um estúdio de podcast mais simples, ia ser dentro de um escritório que o Sérgio tinha. E nisso a gente começou as produções de conteúdo, começou eu postar vídeo e mostrar o que estava acontecendo. Porque movimento, né, gera venda. E o que aconteceu? Um dos sócios do Sérgio Dage acabou de ver os vídeos, chamou a gente para conversar, queria saber o que era, e daí começou, o estúdio começou a virar um projeto ainda maior. E com isso a gente já vendeu, antes mesmo da gente abrir o CNPJ, né, Sérgio? A gente já vendeu para um outro sócio 30% da empresa, já fiz uma venda assim, poxa, foi uma das vendas mais legais que eu já fiz na minha vida. E depois disso, cara, o estúdio hoje, a gente tem um estúdio hoje de audiovisual, que não é só mais um estúdio podcast, que a gente entrega para pessoas que querem gravar lançamentos, cursos, entre outras coisas, tudo lá dentro. Esse estúdio, ele pode ser locado também, né? E também ele pode ser direcionado por mim, por tudo que a gente já viveu de produções, que nem já representei Avon, Natura, Boticário, várias marcas aqui, Cacau Show, por aí vai, muitas marcas aqui.
1: Você trabalhou com tudo isso?
2: Já. Todos, a gente trabalhou ali fazendo, que a gente chama de casting, né? Colocando modelos para representar essas marcas, direcionando videomakers, fotógrafos, fazendo direcionamento de cena, comunicação, também sou formado em oratório, então a gente faz bastante coisa ali. Então, com tudo isso aí, as pessoas têm acesso a, digamos assim, a tudo que o Sérgio já viveu, a pessoa consegue ter uma experiência ali dentro do estúdio. E toda essa minha noção ali de produção, de audiovisual, direcionamento, comunicação, a gente também entrega para as pessoas que têm vontade de ter o seu podcast, ser o seu host, ou simplesmente gravar o seu curso. E a gente também tem a equipe que faz isso para eles também, caso eles não tenham, né?
1: Sérgio Ishi, então é tudo isso e muito mais, né?
0: Exatamente. Eu queria citar um ponto bem legal. Inclusive, o nosso outro sócio está aqui na live, que é o Egon, né? A gente colocou o Rocks Experience. O que é isso, basicamente? Basicamente, é você ter uma experiência diferente. Não só ir lá gravar o podcast, mas imagine que a gente mande um formulário para você antes. Pergunte, pô, o que você gosta de comer? Você gosta de comer maçã? Você gosta de chocolate? Você gosta de beber o quê? A gente faz um formulário e daí, quando a pessoa vai gravar, ela vai ter tudo isso para ela. Ela vai ter lá o chocolate que ela gosta, ela vai estar lá o cafezinho que ela gosta. Então, é tornar uma experiência que para ela poderia ser ruim de gravar, uma sensação gostosa, para ela estar lá sempre, ter um prazer, né? Porque às vezes, querendo ou não, é maçante. Às vezes tem que gravar 2, 3, 4 episódios, né, de podcast para a gente ter o conteúdo do mês. Então, basicamente, a gente criou essa parte de experience, que é basicamente a gente manda o formulário antes, vê todos os gostos do cliente e a gente deixa preparado já um ambiente com frutas, bebidas, comidas.
1: Caramba. Bom, deixa eu só cumprimentar aqui a nossa companheira de trabalho, a competente Miriam Rocha, que também apresenta o programa Destaque às 13 horas. E a Miriam tem você tem uma ONG, né, Miriam?
3: Isso.
1: Ela toca uma ONG que cuida de cachorros e gatos.
2: Que legal.
1: Né? Só que a ONG da Miriam não é uma ONG poderosa. A Miriam é uma batalhadora, né? Quando acontece alguma coisa com algum gatinho, que ela vem olhando com aquela cara feia pra mim, eu falei, tá com dor de barriga o gatinho, tal, o Chiquinho, o Zezinho, o Branquinho, o Pretinho. Como é que tá lá? Tá tudo bem, ô Miriam?
3: Bom dia, William, bom dia.
1: O Weber e o Sérgio.
3: Kleber.
1: Eber
3: e Sérgio. Bom dia. Tá tudo bem, William. Apesar do frio, né? Agora é um período...
1: Mas cachorro sente frio também?
3: Claro que sente.
1: É mesmo?
3: Sim.
1: Então eu não quero nascer cachorro, não, na próxima. Gato também sente frio?
3: O gato sente menos frio que o cachorro, né? Ele se aquece um pouco mais. Primeiro porque ele tem muito mais flexibilidade. Então ele se enrola todo, então ele se aquece melhor. Mas agora é o período, né, de rasgação de coberta, é o período em que eu e minha filha começam a tirar as nossas cobertas e passando pros bichos. É esse período.
1: Dá para gravar também um podcast com cachorro e gato, Weber e
2: Rapaz Sérgio? Rapaz do céu, cara. Quem tem coragem é eu. E eu tenho coragem.
1: Imagina, eu nunca vi um podcast hoje, assim, pode ser que tenha, né? Lógico, o mundo, né? Tem muitas opções aí. Mas eu acho que seria bacana, né, cara? De repente, mostrando como é que você cuida e tal, né?
2: A gente topou um desafio que a gente vai fazer uma reunião sobre, tava comentando com vocês, de participar, né? A gente vai fazer um teste para ver se a gente vai bater o recorde de podcast mais longo, né? No Guinness Book. E... Dá até para colocar, né? É 60 horas gravadas?
1: 60 horas gravadas.
3: Meu Deus do céu, hein?
1: Então,
3: haja assunto, hein?
2: Haja assunto.
1: Uma horinha para os gatos e para os cachorros.
2: Resolvi o problema.
1: Mira, vamos com a informação?
3: Vamos lá, William. Olha, a segunda fase do programa Bons Olhos Paraná, do Governo do Estado, já ultrapassou a marca de 100 mil atendimentos oftalmológicos apenas 60 dias após o início das ações em 2026. Até o momento, 117.032 estudantes da rede pública estadual passaram por consultas especializadas em 98 municípios paranaenses. Além dos atendimentos, o programa já entregou 2.380 óculos de grau para estudantes que apresentam algum problema visual, né? Alguma dificuldade visual. Os Bons Olhos Paraná, ele é coordenado pela Secretaria do Desenvolvimento Social e Família. Nesta semana, o cronograma de entregas contempla mais 780 óculos distribuídos entre os municípios de Piem, Rio Negro, Malé e Guamiranga, ampliando assim o número de estudantes beneficiados pela iniciativa. Bom, William, o programa também segue avançando aí com novas etapas de triagem e consultas oftalmológicas. Criado para integrar saúde, educação e cidadania, o Bons Olhos Paraná tem como objetivo identificar precocemente problemas de visão e garantir melhores condições de aprendizagem e desenvolvimento para crianças e adolescentes da rede pública de ensino.
1: Miriam, bom trabalho para você na sequência e até às 13 horas apresentando o Destaque.
3: Até lá.
1: Tem entrevista hoje?
3: Hoje tem. E hoje é o doutor Antônio Basílio, que é advogado especialista em previdência social, falando aí sobre essa mudança recente que aconteceu na lei, né? E as novidades para o pessoal.
1: 13 horas. Bom trabalho, Miriam.
3: Obrigado.
1: Obrigado. Sérgio Wischi, falando de inteligência artificial, que é a praia de vocês, inclusive, faz parte, né?
4: Sim.
1: Vocês têm uma empresa aí já que não é tão idosa assim, mas conceituada, né? Com profissionais competentes, como é o seu caso, o Sérgio, o Weber e mais o outro menino.
4: O Egon.
1: Então, e essa, vamos dizer, essa gama já de clientes que vocês têm espalhados aí por todo o Brasil, né?
4: Sim.
1: Só recapitulando, o Weber falou de algumas empresas que ele atuou e tal. E você trabalhou na Samsung também, não?
4: Não, na Samsung não, mas a gente tem aqui uma gama muito grande de clientes na área de auto center, né, autopeças, por exemplo, área de gastronomia também, inclusive a Prestinaria, a gente atende eles aqui, né, a parte da ABS Auto Center, a MS Auto Center, a Palermo Pneus, tem do agronegócio também um pessoal lá de Mato Grosso do Sul, a parte de Cascavel, parcerias legais com a T5, né, que é um ERP de sistema lá de Cascavel, um abraço aí pro Johnny também, e o Ciro também, que são os sócios lá. Então a gente tem uma gama bem legal, bem gratificante aí de parceiros e clientes.
1: De que forma, meu caro Sérgio Ischi, para os ouvintes aqui do programa William Barbosa, de que forma a inteligência artificial da GKBoard contribui para acelerar a tomada de decisões no caso dos gestores?
0: Legal, ótima pergunta. Então, o que acontece hoje, né? É importante você ter uma clareza na informação, em painéis, em dashboards, mas às vezes a velocidade também da informação, se não chega a velocidade na ponta, né? A informação na ponta com velocidade, você acaba não tomando a decisão no momento certo. Então a inteligência artificial vem justamente para isso, para trazer para o vendedor lá na ponta o que ele precisa receber todos os dias para ele bater uma meta, né? Então, basicamente, pensando num indicador ali, ó, RFV, recência, frequência e valor, né? Então, qual que é a recência que o meu cliente está comprando comigo? 30, 60, 90? Qual que é a frequência que esse cara compra? Ele compra 4, 5, 6 vezes? E qual que é o valor que ele gasta? Então, quando você junta esses três indicadores e você começa a mandar listas de oportunidades para o seu vendedor, cara, o vendedor começa a ter ferramentas para bater a meta. Porque não adianta você contratar o vendedor, não treinar ele e não dar ferramenta. Então, imagine se você der essa lista de... Toda segunda-feira você der uma lista de clientes para ele fazer a prospecção. Então, você muda o jogo do seu negócio. Então, é justamente isso que a gente implementa com a inteligência artificial, é trazer velocidade e clareza para a tomada de decisão, porque não adianta só a inteligência artificial em si. A inteligência artificial tem que gerar movimento. E quando ela gera movimento, ela dá retorno para o empresário.
1: Estamos apresentando a sessão Personalidade, programa William Barbosa, e hoje a presença aqui dos empreendedores, o Sérgio Ischi e o Weber Guimarães aqui nos estúdios conosco. E tem mais uma questão também, meu caro Sérgio. Qual é o papel da Tóquio Eleve Studio dentro do ecossistema criado pela GKBoard?
0: Legal. Então, a Tóquio Eleve Studio, basicamente, ela entra com uma parte, um braço educacional, né? Então, imagine que o empresário, não adianta ele ter uma Ferrari na mão se ele não sabe o que fazer com os números, por exemplo, né? E a gente tem um termo, que a gente tem um projeto um pouquinho mais para frente, que eu vou até dar uma palhinha aqui, que chama Upscale Base. O que seria o Upscale Base? Upscale, no termo técnico, é você pegar uma imagem ruim e transformar numa imagem boa. E é isso que a Tóquio vai fazer com o empresário, né? Então, é basicamente pegar o empresário que está com uma imagem não tão boa assim, não se posicionando tanto no mercado, e a gente vai transformar ele realmente numa autoridade. Como? Em bate-papos, né, mais profundos, mais detalhados, que só o podcast pode trazer.
1: Pois não. Heber, você quer fazer alguma colocação sobre isso que a gente está conversando? Fica à vontade.
2: Claro, essa questão do Upscale Base, que é literalmente a gente trabalhar, digamos assim, tem um exemplo de um cliente meu. Ele tem uma imobiliária online. E eu falei, ele trabalha com o plano Minha Casa Minha Vida. E a imagem dele, ele simplesmente posta vídeo das casas. Ele mostra só as casas. E o que acontece? Eu falei para ele, cara, quantos sonhos você já realizou? Porque se você trabalha com a Minha Casa Minha Vida, que é a primeira casa da pessoa, que é o primeiro sonho dessa pessoa ter essa casa, como é que foi para você? Quantos sonhos você já realizou através do seu trabalho? Com isso, a gente fez o Upscale Basic dele. Simplesmente os vídeos dele transformaram. E a narrativa da história que ele conta transformou a questão do que ele faz com o que ele entrega. Então, hoje ele já não vende mais sua casa e financiamento. Ele vende sonhos. Realização do primeiro lar. Seja de filhos, de pais. Então, esse é um upscale basic. É isso que a Tóquio vai fazer. Transformar as pessoas, literalmente, em contadores de histórias que realmente conectam, né?
1: E, emendando aí com essa colocação do Weber, meu caro Sérgio Ischi, também aqui para os ouvintes do William Barbosa em todo o Brasil, o que, que diferencia a Tóquio Eleve Studio de outros estúdios de podcast e produção audiovisual existentes no mercado? Porque tem muito podcast por aí.
0: Exatamente. Então, a gente estava falando aqui nos bastidores, né? Então, hoje, quando a gente foi montar o modelo de negócio, a gente sentou na mesa, conversou, a gente falou, poxa, a gente precisa fazer algo diferenciado no mercado. E hoje, os podcasts, basicamente, eles entregam a gravação, a edição, o storytelling e a distribuição. A gente falou, poxa, a gente precisa adicionar mais um verbo aí, né? Então, não só esses quatro verbos aí. E a gente adicionou o acompanhamento. Então, acho que a gente pegar na mão do nosso cliente, no caso, e mostrar o percurso, o caminho que ele está perseguindo, né, para ele ganhar autoridade realmente. Então, basicamente, a gente vai entregar um cockpit, né, uma plataforma de autoridade. Então, por exemplo, vamos pegar aqui os nossos amigos ali, contadores, né, que que estão fazendo um podcast conosco ali, também já assinaram contrato e tudo mais. Pô, reforma tributária esse ano, imagine o tanto de informação que a gente tem para passar. E a gente basicamente vai mostrar para ele, conforme o conteúdo, conforme ele for trazendo as informações, como ele vai evoluindo também nas mídias sociais. Spotify, YouTube, Instagram. Então isso vai gerar um conteúdo realmente. Então a gente tem esse lema, né? O podcast, o estúdio de podcast que dá ROI, que dá retorno sobre investimento. Não é somente um podcast. E colocar um ponto aqui que o nosso outro sócio comentou também, que é o Egon. A gente fez um estudo de mercado e a gente chegou num estudo que 90%, né, dos podcasts isso. Que não tem 4 episódios já no início, de começo, eles não dão certo. Então a gente vai colocar estratégia também. Então basicamente imagine, poxa, eu tô lá na academia, coloquei um podcast, escutei o podcast e eu vejo lá só tem um episódio. O cara não vai nem se inscrever, né? Então a gente já direciona também o nosso cliente justamente para criar um conteúdo, pelo menos 4 já de início.
2: A vitrine dele, né, Sérgio? A gente vai cuidar da vitrine do cara.
0: Exatamente, para ter um feed já, para o cara começar, pô, assistir um, pô, legal, gostei muito, vou assistir o outro. Né, vou escutar outro. Então é justamente isso, é estratégia também no negócio. Não adianta você lançar um podcast e deixar lá. Você precisa ter uma estratégia por trás, né?
1: Pois não. Sérgio Ischi e Eber Guimarães aqui conosco. Eu não estou errando falando GK Board, não, né? Tá certo?
0: Tá certo.
1: E o estúdio Eleve.
2: Tóquio Eleve
1: Studio. Tóquio Eleve Studio.
2: Isso.
1: Não esquenta a cabeça que eu sou meio caipirão. Eu sempre brinco lá de. A gente veio lá de Ribeirão Claro, né, Ademar? Você veio lá de Cavalo Morto, olha o nome da
2: localidade. Cavalo Morto.
5: Ademar. Quem nasce em Cascavel, por exemplo, é cascavelense, né? E eu já sou um cavalo mortense.
2: Meu Deus do
1: céu. É um distrito lá, vamos dizer, na região.
5: Realmente, lá. E na escola rural isolada, que onde eu estudei, né? A gente aprendeu 3 idiomas lá, que eu sou formado, né? Então, eu sou um poliglota. Caipira, sertanejo e um pouquinho do português.
1: Bom, Sérgio, com a experiência profissional dos sócios, né? Como que a experiência profissional dos sócios contribui para a proposta de valor de novo negócio aí, no caso, os mestres aí, vocês?
0: Oh, legal, cara, boa pergunta. É que nem a gente estava falando no bastidor aqui, ninguém constrói nada sozinho, né? Você precisa de pessoas boas do seu lado, né? Então eu, graças a Deus, Deus vem colocando as pessoas certas, né, no meu caminho, no nosso caminho, né? E o Weber veio assim de encontro nesse grupo de network que a gente, né, participa, que é o Unimark. A gente se conheceu lá e ele desde o momento que eu vi lá, é um rapaz meio maluco assim, mas é gente boa assim e também tem Deus no coração. E ele é muito bom no que ele faz, né, nessa parte de audiovisual, enfim. Eu sempre fui bom nessa parte de vendas, até a parte de tecnologia, mas assim, quando a gente conversou, já deu uma sinergia bacana e eu vi que, poxa, ter ele do lado ia ser estratégico, ia ser muito legal a gente fazer essa parceria. E ao longo do nosso caminho também a gente conheceu o Egon também, que é um cara sensacional também.
2: Verdade.
0: É um cara que tem Deus no coração também, que eu acho que assim, ó, primeira coisa pra você avaliar um sócio, você tem que ver os valores, né? Os valores das pessoas. E graças a Deus, assim, dos meus sócios, assim, os valores são nível hard, assim, sabe?
1: Maravilhosos.
0: Deus na frente sempre. Inclusive ontem, né, a gente teve um momento espiritual que a gente faz todo mês, né? A gente para tudo no negócio pra gente ter esse momento espiritual com a família, pra ter um alinhamento e conexão com Deus, né? Então ontem a gente fez lá no estúdio, inclusive trouxemos até um convidado, né, que é o Mateuzinho, enfim. E daí, cara, é você ter as pessoas estratégicas dentro do negócio pra ela dar certo. Você não consegue construir nada sozinho, de fato. Então cada um fazendo bem a sua posição, com certeza vai ser sucesso. E eu, graças a Deus, tenho o Weber aqui do meu lado, o Egon também, que é um especialista na parte de marketing pra médicos. Ele já foi piloto de helicóptero, tem bastante história para contar também.
2: Opa, morou uns 10 anos nos Estados Unidos, dando cabeça lá.
1: Com esse camarada aí.
0: Morou nos Estados Unidos, você é piloto também.
1: Você tá doido. Ai, ai. Rapaz, eu morro de ver. Um dia, na emoção, na empolgação, desculpa até interrompê-los, nesses ultraleve, né?
2: Sim.
1: Um cara caiu na BC, um cara que tinha um ultraleve, nunca mais, eu tô correndo até agora.
2: Meu Deus.
1: Eu andei no ultraleve, mas se medo matasse, eu tava morto.
0: É verdade.
1: Mas eu admiro muito essa profissão, que é de muita responsabilidade. Não é brincadeira ser piloto, né, bicho?
2: Nem
1: porque a turma fala, carro é perigoso. É perigoso, claro. Mas ali, quando acontece algum problema, muitas vezes não tem como, né?
2: Não tem muito o que fazer.
1: Né? Não tem o que fazer, né, Heber? E como é que foi esse... o que você teria para falar com relação a você ter conhecido o Sérgio?
2: Cara, quando eu entrei no Unimark, cara...
1: Quando que foi isso?
2: Foi em agosto do ano passado, né, Sérgio? Foi quando startou assim, o projeto, né? Eu tava procurando um lugar para jogar bola, né? E apareceu lá um vídeo para mim sobre empresários que faziam network, jogavam futebol e faziam churrasco. Falei, pô, é tudo que eu quero. Deus do céu. Aí fui fazer a entrevista lá para poder se entrar. Aí o cara me explicou que era um começo de um projeto, né? Que tava formando os times e tal. E eu topei ajudar essa pessoa, o Sérgio também. Tanto que o Sérgio é um dos gestores do Unimark. E eu fui um dos caras mais participativos ali, né? Tem um ranking de pontuação. Aquele que mais faz reunião, aquele que mais vende, quem é mais proativo, ganhava lá um prêmio lá.
1: E o senhor era.
2: Com certeza, né? Aí, graças a Deus, ganhamos. E isso foi essa questão que eu falei para você mais cedo. Movimento, ele gera venda. Indiretamente. Então, por exemplo, quanto mais você... Um contador que é cliente nosso, ele falou assim, poxa, eu queria ser produtivo igual o Webinho é. O pessoal me chama de Webinho, né? Igual o Webinho é. Eu falei assim, como assim você acha que eu sou tão produtivo? Quantas reuniões você fez essa semana? Ele falou, fiz uns 45. Se eu falar pra você que eu fiz só 10? Ele falou, como? Eu falei, mas parece que você fez muito mais. É porque eu mostro. Né? Então, o que acontece? Muitas vezes a gente é muito produtivo e a gente não consegue mostrar. E eu fazia isso. Isso chamou a atenção do Sérgio. E quando a gente chamou para conversar, eu falei para ele, cara, eu já tive uma experiência com um sócio e não foi legal. E tenho medo disso. E quando a gente começou a conversar sobre valores, o que mais conectou foi a nossa visão espiritual e valores. De família, entre outras coisas. Tanto que as nossas primeiras decisões, né, Sérgio? Eu e ele não tomou, nós colocou na mão de Deus.
0: Sim.
2: Né? E antes de eu falar qualquer coisa para ele, Deus tomou um caminho e aquilo que a gente pensava, graças a Deus, a gente nunca teve um desentendimento sobre nenhum tipo de ação. Então, essa questão dos valores dos sócios, o Egon também é uma pessoa que tem uma história linda pra caramba. E a gente tem um alinhamento muito bom assim sobre o que a gente quer trazer de retorno para todas as pessoas que têm acesso à nossa vida, à nossa empresa. Né? Então a gente quer transformar pessoas mesmo através do nosso trabalho.
1: Bacana, bacana, parabéns. Dois jovens empreendedores aí, que sirva de lição para quem está meio batendo cabeça. Ou às vezes até aquele. Quando eu falo jovem, né? O cara com 30 anos, ele já está
2: claro, sabendo
1: o que ele quer da vida.
0: Exato.
1: Né? Então, para que vocês não desanimem, né? E segue o jogo. Com responsabilidade, e eu falei para o Sérgio na vez anterior, cara, quem traz Deus à frente de tudo, fica tranquilo, pode desmoronar
0: Sim. O
1: mundo, que a sua hora só vai chegar realmente quando ele quiser.
2: Verdade.
1: E o podcast, meu caro Sérgio Wisch, o podcast CEO Sem Filtro, nasce com qual propósito e que tipo de conteúdo o público pode esperar dos episódios, né? E o que que é aí o CEO Sem Filtro?
0: Boa, na verdade, a gente vai ter um estúdio de podcast, mas eu e o Ebinho aqui, a gente vai ser hosts do nosso podcast, que vai ser esse CEO Sem Filtro. E hoje, no mundo tão artificial, né, que as pessoas acabam mostrando essa parte mais superficial, a gente quer trazer uma vertente ali para trazer realmente a realidade, que é a história sem filtros, desafios, problemas. E a gente vai pegar quatro verticais, basicamente, né? Primeiro, empreendedorismo, né? Inovação, espiritualidade e as curiosidades, né? Pra gente dar um pouquinho de risada também, porque ninguém lhe ferra, né? A gente gosta dessa vertente também. Então, é basicamente trazer a realidade, os desafios do empresário, as ideias, os problemas, as coisas que deram certo, as coisas que não deram tão certo assim, pra gente poder realmente agregar no nosso público, né? Na nossa audiência, com uma informação realista, não artificial. Então, ela vem nessa vertente. Inclusive, a gente vai marcar o nosso aqui também, né? Já vamos sair daqui.
2: Já fica o convite, hein?
0: Já fica o convite aqui, já.
1: Com certeza, vocês precisam me acelerar, porque aquilo que eu já contei fora do ar aí. Tem que dar prensa igual o meu caçula lá.
0: Sim.
1: De vez em quando vive dando prensa.
2: Mas comigo que eu sou bom nisso.
1: Então, maravilha. Maravilha, Éver. Eu só quero mandar um abraço, viu, Ademar? Que hoje me parece que a equipe aqui da TV Paraná Turismo está fazendo uma matéria no Colégio Atuação.
2: Que legal.
1: Lá do Boqueirão, né? E o que, que eu falei para você, Ademar? Que eu tenho um neto que estuda lá, né?
6: Exato.
1: Está desligado o teu microfone. Tá desligado.
5: Opa, né? Tranquilo.
1: E
5: você falou mesmo, né, do o Lolo?
1: Exatamente. Olha a foto que eu acabei de receber do Vinícius Carrasco, que é um dos mais competentes repórteres aqui que nós temos. É meu grande,
5: grande Vinícius.
1: Maravilhoso Vinícius, né? Competentíssimo.
5: E esse moleque que tá com ele aí. Sapequinho do lado eu conheço
1: esse,
5: muito.
1: Esse é o Lorenzo. Ah, esse aqui é um cara... Esse moleque é ousado, viu, Sérgio?
0: Olha.
1: O cara chegou lá para fazer a matéria, tem não sei quantos alunos lá no colégio.
2: Sim.
1: Ele tem 9 anos, já foi para cima e falou: ah, você é lá na Paraná Educativa, o meu avô trabalha lá na Rádio Paraná.
0: Olha,
1: e já
0: só.
1: Tirou até foto com o repórter.
0: É, ousadia e alegria, ó.
1: Bacana, né, bicho?
0: Muito legal,
1: só como,
0: sensacional.
1: Só como curiosidade mesmo. Bom, mais uma questão, meu caro Sérgio Ischi. Como fazer para ter um podcast ou participar até como convidado? Eu queria que você deixasse isso bem claro para os nossos ouvintes aí, para as pessoas que até querem participar ou ouviram falar, mas ficam, nossa, será que é difícil? Será que é complicado? O que eu tenho que fazer? Conta para
0: a
1: gente.
0: Legal. Basicamente, a gente pega na mão, né? Então, se você quer ter um podcast, né? Quer gerar autoridade, seja em qualquer área, né? Arquitetura, a parte contábil, advogados, né? Que geralmente o advogado não pode fazer um tráfego pago, né? Então, ele precisa gerar muito conhecimento para ele gerar autoridade. Então, também é essencial ele gerar esse conteúdo, né? Então, todos os profissionais ali que quiserem ter essa autoridade destacada, então pode contar com a gente. Basicamente, a gente vai pegar na mão, ele só vai ter que sentar na cadeira, basicamente. A gente vai ter toda uma estratégia também de storytelling que o Weber vai fazer com o pessoal, né? E basicamente a gente vai gravar, editar e distribuir, além de acompanhar todo o resultado dele. Então, o pessoal que gostaria de participar de um podcast ou quer ser host de um podcast, que é trazer os convidados, e um negócio legal de ser host, o que que é? É você gerar autoridade tanto para sua marca, tanto para você como autoridade. Inclusive, trazer o cliente mais perto, né? Uma coisa que a gente estava falando na última vez, a gente não vende uma solução, a gente não vende um produto, a gente vende confiança. Se você tem confiança com o seu cliente, cara, você pode ter o preço mais alto, ou enfim, você vai ter o cliente na mão, enfim, você tem que ter essa confiança. E para gerar confiança, você tem que estar próximo do seu cliente. Então, inclusive, você que tem a ideia de ter um podcast, pode mandar uma mensagem para a gente ali no privado ali, que a gente vai atender, um dos nossos consultores vai atender e vai com certeza realizar essa otimização, fazer com que você entenda mais. A gente tem vários planos também, então a gente tem o plano até de um podcast que entra no budget, né, no orçamento ali, até os 4 podcasts por mês. Então a gente é bem flexível nesse sentido. Então o pessoal que quer ter um podcast, entre em contato com a Tóquio Eleve Studio, @TóquioEleve, com V no final, estúdio. Pode mandar uma mensagem pra gente, com certeza a gente vai tirar todas as dúvidas de vocês. Inclusive, se você quer ser convidado também, pode entrar em contato com a gente.
1: Vamos lá, @Tóquio.
0: Tóquio com K, né? Tóquio Eleve com V, estúdio.
1: @Tóquio Eleve com V, estúdio.
0: Exatamente.
1: Ali tem todas as informações para o ouvinte que queira interagir com vocês, que queira fazer um contato ali.
0: Isso, pode entrar, pode mandar no privado ali que a gente vai atender vocês. Tem alguns conteúdos que a gente já está gravando, inclusive, acho que você pode falar um pouquinho disso, que é a gente está indo para a rua. Que é o Tóquio na Rua, né? Que é um quadro que a gente tem, que a gente vai entrevistar pessoas na rua, justamente para contar histórias das pessoas. Então a gente tem um movimento muito legal de realmente gerar uma vitrine para esse empresário, né?
1: Pois é, gostaria que o Weber, falando nisso, viu, Weber? Depois eu vou conversar com vocês. Nós vamos marcar o primeiro podcast do radialista William Barbosa, pode ser?
2: Pode. Opa. Ser, com certeza, então, depois isso é uma honra.
1: E a honra vai ser minha também, porque dá para ver que vocês são dois camaradas sérios, competentes, né? E eu vou muito feliz porque vocês são tementes a Deus.
2: Glória a Deus.
1: Pois não, Heber?
2: Então, eu sou especialista em estratégia orgânica também, né? Então, o que é estratégia orgânica? É você criar conteúdos sem depender do investimento na rede social, né? Então, eu peguei e trouxe o marketing de influência, né? Eu reuni mais ou menos 4 influencers e a gente estava com a retenção de atenção, que é aquele painel profissional, com quase 8 milhões naquele dia, né, de audiência. E a gente gravou umas primeiras entrevistas, né? Para você ter ideia, nosso Instagram vai fazer um mês, né? Que a gente abriu, o do estúdio, né? E já temos quase 100 mil...
1: inscritos.
2: Não, 100 mil de visualizações,
1: de visualizações.
2: Mensal.
1: Ok.
2: Não tem nenhum tipo de vídeo nosso lá com baixo de 2 mil, mil e pouquinhos views. Para você ter ideia, todos subindo. Isso com tem 200 inscritos ainda, né? A gente tem um mês que a gente abriu o Instagram.
0: Isso, tudo no orgânico, né?
2: Tudo orgânico.
0: Tudo orgânico.
2: Tudo orgânico. Então, a gente tá numa demanda muito crescente, né? Sobre isso. E os quadros, qual que é o que a gente faz, né? Para você ter ideia. Dá até para fazer rapidinho com você aqui. Se pergunta o seguinte, William. Qual foi o seu primeiro emprego?
1: Você quer que eu faça essa pergunta?
2: Eu faço para você. Qual foi o seu primeiro emprego?
1: Primeiro emprego meu foi na IBM do Brasil.
2: Quantos anos você tinha?
1: Eu tinha 13 anos.
2: 13 anos, você fazia o que lá?
1: Eu era perfurador de cartão de loteria. De loteria.
2: Eu sei.
1: Naquele tempo não tinha digitação, era perfuração.
2: Que legal, cara.
1: Foi.
2: Já com 13 anos você já começou
1: com 13 anos. E só para complementar, para mim não esquecer também, o segundo foi o Banco Mercantil de São Paulo.
2: Meu Deus.
1: Eu fui bancário um bom tempo.
2: E daí a gente fecha o quadro perguntando o que você faz hoje.
1: Radialista, amo o que eu faço, adoro a minha profissão e me considero um cara, não sou rico, não sou milionário, sou rico de saúde, sou trabalhador, levanto 4 horas da manhã todo dia, mas eu me considero realizado na minha profissão como comunicador, como radialista.
2: E assim é o quadro que a gente entrevista na rua. A gente pega personalidades, traz um pouco da história, trazendo a essência dela, dessa jornada, do que ela começou a fazer e o que ela faz hoje, que a gente sempre deixa aí para as pessoas daí colocar a rede social. Depois você vai ver, convido você também a participar desse. Esse é um dos quadros.
1: Vai ser um prazer.
2: E o outro quadro é Street Cash, né? Que é o Egon, que é o outro nosso rosto que faz, que é o podcast de rua. A gente coloca uma mesinha de bar na frente de uma universidade, no centro de Curitiba, e as pessoas sentam lá e viram um host ou um entrevistado dentro desse streetcast, é um quadro mais longo, né? E a pessoa começa a contar um pouco da sua história ali. Então a gente usa esses quadros, né, para trazer relevância e as estratégias de visualização.
1: Maravilha. Heber Guimarães, Sérgio Ischi, mais uma vez, Sérgio, por gentileza, o endereço de vocês nas redes sociais.
0: @ Tóquio com K, né? Tóquio Eleve Estúdio.
1: @
0: Tóquio Eleve Estúdio.
1: Legal. Heber, saúde, paz e proteção.
2: Obrigado.
1: Que Deus continue iluminando o caminho de todos vocês.
2: Amém.
1: Dos clientes, enfim, dos parceiros de vocês. E até breve, né?
2: Até breve, se Deus quiser. Deus
1: até
2: abençoe.
1: Breve. Parabéns, hein, cara?
2: Obrigado.
1: Parabéns. Sérgio Ischi, qual é a música?
0: A música eu deixo pro
1: Heber. O Heber vai escolher hoje.
2: Cara, teve um acontecimento lá no Rio que a gente estava comentando,
1: sim,
2: né?
1: Sim.
2: Um dos cantores, Oliver Tree, né? Quando chocou no acidente de helicóptero, é um assunto também que nós estávamos falando. Então a música dele que eu comecei a escutar muito essa semana chama Miss You, Saudade de Você. Né?
1: Sérgio Ischi, saúde, paz e proteção. E até breve, meu amigo. Gostei muito de ter conhecido vocês.
0: Tamo junto. Um abraço aí pra audiência maravilhosa que você tem no Paraná e um prazer novamente estar aqui.
1: E muito em breve um podcast lá no estúdio de vocês do William Barbosa, hein?
0: Com certeza.
1: Vai ser um prazer.
0: A gente vai fazer barulho esse ano, William. Pode esperar.
1: O nosso inglês maravilhoso, anuncia por gentileza a música, o Ademar Marx.
5: É o sucesso de Oliver Tree, com a participação de Robin Schulz.
1: Manda pro rádio.
5: Vamos lá. Vamos lá.

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2: Trilha de Copa. Em 2010, pela primeira vez na história, a Copa do Mundo desembarcava no continente africano. A África do Sul abria as portas para o Mundial que mudaria a atmosfera do futebol. E o som daquele torneio não veio das arquibancadas, mas sim da voz de uma estrela colombiana. Shakira assumiu a missão e entregou o maior fenômeno musical da história da FIFA. This Time for Africa, ou Waka Waka, como ficou mundialmente conhecida. A música foi uma explosão pop baseada em um ritmo tradicional de Camarões, que fez o planeta inteiro dançar junto. Foi nesse torneio que as vuvuzelas caíram na graça do povo e ensurdeceram os estádios e as ruas. Os goleiros sofriam para adivinhar a trajetória da polêmica bola Jabulani. E o ritmo de Shakira embalava o primeiro título da Espanha em seu famoso tic-tac. Para o Brasil de Dunga e de Kaká, o sonho do Hexa parou na Holanda, nas quartas de final. Mais do que uma trilha de um campeonato, o Waka Waka virou a definição do que é uma música de Copa do Mundo, mostrando a força, a cor e a alegria do continente africano. 16 anos depois, basta a bateria começar a tocar para o corpo balançar sozinho. Prepare o molejo e dance com Shakira em Waka Waka, This Time for Africa.

0: 10 e 17.
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3: Estamos iniciando a sessão Psicologia e Bem-Estar e novamente eu sou surpreendido aqui. Só você, viu, Fabrício Campos, para trazer essa mulherada maravilhosa da minha Curitiba. Ô, Ângela Brandi, bom dia, querida.
4: Bom dia, William. Bom dia a todos os ouvintes. Tudo bom, William?
3: Tudo bem. A Ângela é psicóloga clínica, viu, gente? Quando, se vocês precisarem de um trabalho profissional de uma das grandes profissionais do Brasil, é a nossa Ângela Brandi, que participa do programa William Barbosa toda terça-feira, né, no Psicologia e Bem-Estar. Tem mais ou menos umas 110 mulheres aqui no estúdio, viu, Ângela?
4: Não me diga.
3: Verdade.
4: E o que, que elas estão fazendo todas aí hoje,
3: eu
4: juntas,
3: reunidas? Eu vou ter que colocar quem que poderia falar alguma coisa aí sobre isso. A Mari? A Mari. Vai no microfone ali, só para a gente registrar aí a presença de vocês aí. E tudo bem com você, Ângela?
4: Tudo bem, graças a Deus.
3: Aquela gripezinha, como é que tá passando?
4: Eu não tenho gripezinha, era você que estava com gripezinha semana passada.
3: Você não pode falar desse jeito também. Sarou a minha gripe, Ângela. Ô Mari, nesse microfone, seja muito bem-vinda mais uma vez aqui. Bom dia, tudo bem com você?
5: Tudo bem, e você?
3: Como é que é o nome desse projeto de vocês, hein?
5: É Grupo de Mães da Melhor Idade Nova Vida.
3: Olha aí, Ângela.
4: Opa! Aí sim, Mari.
5: Viemos semana retrasada com uma turma e agora trazendo outra turma que não tinha vindo. Não tinha espaço suficiente, né?
3: Agora tem.
4: Nossa, é muita gente, o William vai desmaiar aí, meu Deus do céu. Está no paraíso, então.
5: Tem muitas mulheres.
3: Sobrou, ainda não consegui abraçar umas 10 ainda, viu, Ângela?
4: Nossa!
3: É um trabalho muito bacana. Mari, só confirmando então o nome do projeto.
5: Grupo de Mães da Melhor Idade Nova Vida. A gente fica ali no bairro do Cachoeira, atendemos, temos esse grupo de convivência toda quarta-feira, da 1h até 5h30.
3: Então vamos confirmar o local.
5: Cachoeira.
3: Isso. Vocês atendem de
5: quarta-feira, da 1h às 5h30. A gente fica na Capela Senhor Bom Jesus de São Brás.
3: Capela Senhor Bom Jesus de São Brás.
5: Isso mesmo.
3: Então vamos fazer o seguinte: eu quero um aplauso de vocês, não para o William Barbosa, mas para esse projeto maravilhoso aí das mães e para vocês.

0: Seis mulheres maravilhosas desse nosso Brasil, do mundo, né? Vamos aplaudir essa mulherada. Olha aí que coisa linda, hein? Parabéns, parabéns. Mari, muito obrigado mais uma vez pela
1: visita. Eu que agradeço pela recepção. Vocês são sempre maravilhosos comigo aqui, com as nossas mãezinhas. E elas estão encantadas aqui com a rádio, com a TV. Estão, assim, maravilhadas.
0: Ô, Ângela, quer mandar um recado aí para essa mulherada? Fica à vontade.
2: Meninas queridas, amadas da terceira idade, que eu acho que eu estou quase entrando nela também. Queria dizer assim que acho lindo esse trabalho de vocês e queria saber se vocês têm algum Instagram, algum contato para vocês deixarem um telefone, alguma coisa assim, para as pessoas se informarem melhor, aonde que elas podem entrar em contato mesmo, saber como que funciona o grupo, porque é uma coisa tão bonita para que as pessoas realmente não se tornem invisíveis depois, inclusive que se aposentam e que se sintam muito bem fazendo esses grupos de convivência, ou tricotando, ou pintando, ou dançando, ou viajando. É bonito isso. Então, eu gostaria que se você pudesse divulgar para a gente aí, é importante. Até eu vou seguir vocês aí em alguma página, se vocês tiverem.
1: Ai, que maravilha. É Grupo Nova Vida, do Instagram. E o telefone para contato é 419-9188-5342.
0: Vamos repetir,
1: 419-9188-5342.
0: 5342.
1: Isso.
0: Ok.
2: Grupo Nova Vida.
1: Isso.
2: É em Preto que tem um moradia assistida à Nova Vida?
1: Não, o Grupo Nova Vida está em Azul.
2: Ah, está em Azul.
1: Isso.
2: Então tá, achei aqui, Grupo Nova Vida, linha de ajuda, né?
0: Linha de ajuda, é isso?
1: Não sei se
0: Grupo Nova Vida.
1: Não, esse, é outro. Grupo Nova Vida está em Azul.
0: Deixa eu ver, o Fabrício está aqui com a gente.
2: Achei agora, achei.
1: Isso.
2: Achei e já vou seguir. Uhum. E vou compartilhar lá com o meu também. Aí quem puder, é Grupo Nova Vida, Grupo de Mães da Melhor Idade. Cada isso. fase é um recomeço cheio de amor. Isso. Rua Davi Bodziak.
1: Perfeito.
2: Vou compartilhar lá no meu Instagram também para todo mundo que quiser seguir.
1: Muito obrigada.
0: Olha, gente.
2: Que isso.
0: A Ângela está há muitos anos participando aqui do programa William Barbosa. Não é porque participa com a gente toda terça-feira, não, mas é uma das mais competentes profissionais da psicologia do Brasil. E só traz
1: precisamos
0: coisas.
1: Precisamos de psicólogas.
0: Aí, ó.
2: Ai, que bacana. Eu já participo do Instituto Tênis para Todos, que o William bem conhece. Eu sou psicóloga desse programa, desse projeto bem bacana de levar o tênis para crianças, né, de escolas estaduais. Que nunca tiveram oportunidade também, e vou entrar em contato aí para ver o que a gente pode ajudar também, né, Mari? Sempre é bem-vindo.
1: Muito bem-vinda, viu?
0: Como eu sou curioso, viu, Mari e Ângela? Ô, Mari, qual é a mãe mais idosa hoje do grupo?
1: Eu acho que é a minha mãe, que está com 83.
0: A sua mãe?
1: A dona Isalvina.
0: Está sentada aqui do meu
1: tá
0: lado? Está
1: fazendo 84 agora.
0: Dona, fala aqui nesse microfone. Fala. Olha, diz que faz 46 anos já, viu, Ademar? Imagina onde é que eu estou, hein, velho? Você está pensando que eu estou muito ali também?
3: Lembra alguma coisa que ele falou?
4: Eu conheço o William Barbosa já há uns 46 anos, lá do IML.
0: Do IML?
2: Do
0: Instituto Médico Legal. É, mas deve ser
2: como
0: mesmo.
2: Como assim, William?
0: É, eu já fiz trabalho aí para tudo quanto é canto, né?
2: Nossa, eu não sabia do Instituto Médico Legal. Me conte uma outra
1: história.
0: Ah, exato.
1: Repórter, criminalista,
0: sim,
1: né?
0: Já fui repórter, já rodamos essa cidade. Já apresentei shows, já fiz bailes beneficentes da terceira idade. Na época que eu estava na meia idade ainda, viu?
1: É.
0: Eu comecei a fazer esses bailes. Só o nome da senhora, por gentileza. O nome da senhora?
4: Lisalvina.
0: A mãe da Mari.
4: Mãe da Mari.
0: A Mari deu muito trabalho quando era criança, dona Lisalvina. Pode falar a verdade. Não?
1: Não.
0: Pode falar.
1: Eu sou uma benção, ela era uma menina abençoada.
2: As abençoadas antigamente eram aquelas que levavam pelo menos poucas varadas, né?
0: Levou uma varada na vida, não?
1: Levei uma.
0: Levou uma, Mari. Aí,
1: a gente
0: Mari.
1: Nunca esquece, a primeira varada é a única.
0: Mas não tirou nenhum pedaço. Você está aí trabalhando, prestando um serviço maravilhoso aí junto a essa comunidade toda, né?
1: Isso.
0: Representando essa mulher.
1: Eu adoro fazer esse trabalho voluntário. Me identifico muito com isso. E sabendo que eu estou fazendo bem para elas e bem a mim mesma, tendo elas comigo, sabe? É uma psicologia assim, incrível para mim.
0: Bacana. Ô, Ângela, É, desculpa aí, porque a gente hoje mudou totalmente
2: que
0: o horário.
2: Eu queria
0: saber como é que você está aí, o teu.
2: Estou tranquila.
0: Está tranquila, porque a Ângela atende paciente da Austrália, dos Estados Unidos, lá da Europa, não sei de onde.
2: Já atendi hoje cedo, até agora em pouco.
0: Você atendeu alguém de fora, de onde?
2: Já atendi da Austrália, dos Estados Unidos, da Irlanda e o último agora da Alemanha. Daí agora eu estou na rádio, daqui a pouco eu vou para atender para Curitiba.
0: Essa mulher não é brincadeira, trabalha muito. Diga, Ademar.
5: Primeiramente saudando a doutora Ângela. Bom dia, doutora.
2: Bom dia, Ademar. Como vai você com
5: bem,
2: essa voz
5: bem,
2: de
5: graças,
2: rádio aí?
5: Bem, graças a Deus, aqui ao lado do William, todos os dias. Agora é das 8 da manhã até o meio-dia, né?
2: Estúdio novo, gente. Isso. Olha só que maravilha. Tá todo mundo muito feliz aí, hein?
5: Todo
2: a
5: mundo
2: A rádio
5: feliz.
2: Crescendo. Gente, a rádio agora tem Instagram. Vamos seguir o Instagram da rádio. Vamos fazer esse Instagram bombar. Daqui a pouco eu vou postar também o Instagram da rádio para vocês seguirem. Tá? Que ali
5: que
2: vão
5: ótimo.
2: Aparecer as notícias quentinhas, que o William vai aos próximos entrevistados, então vamos seguir também, vamos dar ibope aí pro programa do William.
5: Tá certo, doutora, eu também quero aproveitar esse momento, saudar a Mari e a sua mãe, né, como é que é o nome dela?
1: Isa Alvina.
5: A dona Isa. Isso.
2: A dona Isa.
5: E saudar também todas as meninas que estão aqui, né? E dizer que eu participei também fui um dos coordenadores do grupo Maturidade Ativa lá de São José dos Pinhais.
1: Que bacana. Legal. Eu quero aproveitar fazer um convite a vocês para ir na nossa festa junina, que vai ter agora no dia 24, nesse endereço que vocês sabem, Rua David Budzik, número 400, na Capela Senhor Bom Jesus de São Brás. Então, vocês aqui da rádio e a
0: dia
1: doutora
0: 24.
1: Ângela, isso, estão convidados a participar.
0: Até porque nós temos bingo.
1: Vai ter umas brincadeiras, vai ter muita comida boa.
0: Vou assumir de público que eu vou na festa de vocês.
1: Perfeito!
0: Tá? E olha que eu não vou muito em festa junina, mas nessa eu faço questão.
1: Perfeito, maravilhoso.
0: Então, mas quero ganhar um abraço lá de toda essa mulherada de novo, hein?
1: Ótimo, vai ter muito demais. Mais.
0: Bom, Mari, saúde, paz e proteção, querida, para você, para sua mãe, para todas as mamães. A senhora ia falar alguma coisa? Dá para lembrar o nome delas assim, pelo menos? Pra ir falando.
1: Lembro da Maria.
0: Então vai falando, Mari.
1: Marli, Salete, Marlene, ali temos a Lúcia, a Jurema, Arlinda,
6: a Vilma.
1: Vilma, ai meu Deus, Tereza, duas Terezas ali, a Cida, Zilda, Maria Prestes, Silvia. A Silvia, Madalena, Maria Reis, Maria Rosa e Sandra Maria.
0: Tá certo.
1: E
0: você, Mari, esse programa vai ser reprisado sábado agora, né? Inclusive quem estiver ouvindo falar que o William está repetindo aqui, faz questão, inclusive com essa participação de vocês aí, foi sensacional.
1: Muito obrigado.
0: Que Deus abençoe a todos nós.
1: Amém.
0: Obrigado.
1: Viva, William.
0: Viva, gente. E agora vamos com a doutora Ângela Brandi. Ângela, passa o seu endereço nas redes sociais, por gentileza.
2: No Instagram, Ângela Brandi, e no Facebook Ângela Cristina Brandi. Eu estou no meu CRP aqui do Paraná, escrita no número 04889.
0: Deixa eu só fazer um. Pois não, eu tava beijando a mulherada aqui, viu, Ângela?
2: Ai, meu Deus do céu, gente, por isso que não vai nessa festa junina, sabe? Não é possível, é a carência demais, gente.
0: Ângela, vamos para a primeira questão. Para começar, né, vamos dizer assim, quando é que a gente fala em estilos de apego? Quando a gente fala sobre isso se refere só à forma como que a gente se relaciona? Ou vai muito além disso, hein, Ângela?
2: Olha, na verdade, William, o que chamamos de tipos de apego fala justamente sobre esses padrões emocionais que se formam ao longo da vida e que influenciam profundamente a maneira como nos relacionamos e sentimos dentro das relações. Então, a Mari está aí, a dona Isa está aí, quer dizer, ela está com 84, 85 anos, criou a Mari. Então, assim, o tipo de apego, na verdade, é aquele tipo de contato, de vínculo que você deu para aquele filho, que você teve com aquele filho, que vai estabelecer muito as relações e como que a gente se sente dentro das relações. Então, assim, a dona Isa falou que ela realmente, né, a Mari foi uma bênção, que a Mari nunca deu muito trabalho. Então, significa o quê? Que provavelmente essa mãe foi uma mãe muito amorosa, não foi uma mãe que deixava a pessoa se sentir muito insegura. Uma hora a mãe tá batendo, outra hora a mãe tá agradando, então não cria aquela duplo vínculo naquela criança, e aquela criança não se sente insegura. Então, como hoje nós vamos falar sobre os tipos de apego, eu vou só explicar um pouquinho o que é esse apego no primeiro momento, para depois a gente explicar, para ver se vocês que estão aí nos ouvindo se identificam com qual tipo de apego você será que você se criou nessa vida e que você busca hoje ou tem os seus contatos com relação a isso. Então, quando esses padrões, William, de apegos que a gente tem começam a ser compreendidos, eu creio que algo importante na vida da pessoa acontece, que daí a pessoa começa a deixar de olhar apenas para o outro e começa a se perceber dentro da própria forma de se amar e de se vincular. Então, isso é importante a gente entender.
0: Pois não. Estamos apresentando a sessão Psicologia e Bem-Estar, participação da psicóloga clínica Ângela Brandi, programa William Barbosa. Agora, doutora Ângela, como é que esses estilos, né, de apego assim se formam e por que eles continuam aparecendo nos nossos relacionamentos, mesmo na vida adulta, doutora?
2: Ótima pergunta. O apego, ele se forma na repetição das experiências emocionais dentro dos primeiros vínculos. Então, seriam os pais ou cuidadores naqueles que não têm os pais propriamente ditos. Principalmente, então, com quem cuidou essa criança e com quem esteve mais próxima durante muito tempo. Muitas vezes uma mãe é totalmente ausente, tem a babá ou tem a avó, então seria mais que a criança teria o contato com a avó ou com a babá ou com os pais, que seria essa padrão de repetição. Isso quer dizer que não é um evento isolado, não é algo assim que é uma outra vez que a pessoa tem esse tipo de apego que vai definir esse padrão. Mas seria algo, William, vivido ao longo do tempo, que a criança vai aprendendo inclusive na prática, né, o que que acontece quando ela precisa de alguém. Por exemplo, quando a necessidade emocional dessa criança encontra uma resposta sempre consistente, o corpo vai aprender segurança. Quando essa resposta é imprevisível, o corpo aprende alerta. Por quê? Porque se eu choro, a minha mãe vai lá, acolhe como bebê, dá mamar, a criança se sente acolhida, de repente a criança chora, a criança é abandonada, a mãe não vai lá vê-la por alguma razão. Então, a criança vai tendo esse padrão. Isso não é uma vez, gostaria de deixar bem claro, mas na verdade é uma repetição, na maioria das vezes, desse ato de agir dessa forma. E esse tipo de apego, eles podem seguir caminhos bem diferentes, porque algumas pessoas, elas vão desenvolver uma busca constante por uma confirmação emocional, por uma validação, e outras aprendem a não depender tanto do outro para não se frustrar. Então, não é muito o que o outro fez com a gente, é o que a gente fez com aquilo que o outro fez. Então, na vida adulta, William, isso não vai aparecer como uma lembrança, aparece como uma reação automática. Então, é como se fosse inconscientemente você tem aquele padrão de resposta para aquele tipo de apego. Um silêncio, por exemplo, uma pessoa demora para mandar responder uma mensagem, por exemplo, ou uma mudança de comportamento, muitas vezes pode ser suficiente para ativar nessa pessoa estados internos de insegurança ou inclusive de proteção, né? Se ela for respondida imediatamente, quer dizer, se ela estava chorando lá no berço que na maioria das vezes a mãe acolhia. Então, quando ela é respondida imediatamente, o que que acontece? Ela se sente segura. Se ela não era respondida, na vida adulta, muitas vezes, se o William não me responde imediatamente uma mensagem, eu posso me sentir insegura. Então, você veja, William, que o quanto isso vai refletir depois na vida adulta da pessoa mesmo, né? E o quanto que essa pessoa pode reagir sem com que o outro nem perceba que ela está reagindo por conta disso, né? Mas é importante ela saber qual é o tipo de apego, para ela saber o motivo pelo qual ela reage daquela forma e talvez tentar mudar alguns tipos de padrões de comportamento, né?
0: Pois não. Sessão Psicologia e Bem-Estar, participação da psicóloga Ângela Brandi. Ângela, eu quero aproveitar para mandar um abraço aqui muito especial para um ouvinte de São Martinho, a Yara Cristina Ross, né, que sempre está acompanhando aí a sua participação e sempre acompanhando, logicamente, o programa.
2: Tá, minha amigona.
0: São Martinho, Rio Grande do Sul?
2: São Martinho, Rio Grande do Sul, exatamente. É lá no Rio Grande do Sul, lá perto da minha terra. É a minha melhor amiga, inclusive. Um abração para você, Yara, que ela está aqui nos ouvindo sempre e gosta muito do nosso programa.
0: Yara Cristina Ross.
2: Ross.
0: Yara Cristina Ross, lá em São Martinho. Fica mais ou menos o que? Mais perto de Porto Alegre ou não tem nada a ver?
2: Não. Sabe a alegria, que você sabe de onde que eu nasci? Fica uns 30 quilômetros. Então fica perto de Santa Rosa, uns 40, 50 quilômetros de Santa Rosa, mais no noroeste do Rio Grande do Sul. É bem perto ali da cidade de onde eu nasci. Deve dar 30 quilômetros, assim.
0: Você é de Alegria, né?
2: Eu sou de Alegria e ela é de São Martinho. Ela mora hoje em São Martinho. Mas, se não me engano, ela é nascida... Não sei se ela é nascida em Alegria, mas ela nasceu por ali, pelos cantos aí também.
0: Um abraço.
2: Ela nasceu em Alegria.
0: Um abraço, Yara Cristina Ross. Acertei, né?
2: Isso, acertou. Depois se toca uma música para ela aí, do Almir Sater, tocando em frente aí, para especial para ela hoje.
0: Fechamos, então, depois da sua participação com essa música, ok?
2: Com certeza.
0: Bom, tem mais uma questão, doutora Ângela Brandi, psicóloga, programa William Barbosa. O que que diferencia uma pessoa que tem um apego mais seguro de alguém que vive padrões de apego mais inseguros, doutora?
2: Então, a diferença, William, ela vai aparecer na forma como essa pessoa, ela vai sustentar a incerteza dentro das relações. A incerteza, ou na verdade, uma insegurança. Quem tem mais segurança emocional vai conseguir suportar o não saber sem transformar isso imediatamente em uma ameaça. Por exemplo, se alguém demora para responder essa mensagem, como eu estava dizendo, a pessoa segura, ela pode sentir desconforto absolutamente leve, mas normal. Mas ela continua vivendo a vida sem reorganizar toda a relação na cabeça. Já nos padrões inseguros, o silêncio do outro, inclusive numa mensagem, veja o quanto que isso repercute na vida de uma pessoa. Mesmo uma mensagem, o silêncio do outro deixa de ser neutro. Então, ele ganha um significado muito rápido nessa pessoa. Pode virar um sentimento de rejeição, a pessoa já pode achar que o outro está se desinteressando, que o outro já está se afastando, e isso é uma coisa muito rápida. O outro não responde imediatamente alguma coisa. Você me ama? Aí a pessoa demora um pouco para responder, imediatamente ele já parece que desconstrói aquilo e vai construir rapidamente, com o gatilho que tem lá daquela questão da infância, essa sensação de rejeição mesmo, que a mente, ela deixa de esperar o fato e passa a reagir ao significado imaginado por essa pessoa de acordo com a história de vida e com as repetições do padrão do vínculo que ela teve lá na infância.
0: Pois não. Na sessão Psicologia e Bem-Estar, mais uma questão aqui para a doutora Ângela Brandi. Um dos mais falados é o tal do apego ansioso, doutora. O que que ele provoca, vamos dizer assim, o que que esse apego provoca emocionalmente em quem vive esse padrão, doutora?
2: Vamos ver, então. Vamos começar a falar um pouco sobre os tipos de apego, então, né? Então, nós vamos falar sobre o apego ansioso. É, no apego ansioso, o vínculo, ele não é sentido como estável internamente. Então, ele precisa de uma confirmação constante. Eu vou dar um exemplo que acho que fica melhor a pessoa até para se identificar. É, então, voltando a essa mesma questão, a pessoa envia uma mensagem e não recebe resposta. Em pouco tempo, não é só o pensamento que ela cria também. O corpo todo dela entra em tensão, a atenção dela fica presa naquela situação e o restante do dia vai perder realmente a fluidez, vai perder realmente a produtividade. E vai surgir nessa pessoa, então veja, apego ansioso. Então vai gerar uma tensão, uma ansiedade. Surge uma sensação de urgência emocional, como se algo importante estivesse em risco naquele momento. E junto disso também vem pensamentos como assim, ai, será que eu fiz algo de errado? Ai, será que a pessoa está se afastando de mim? Será que eu perdi o vínculo? Então você veja, William, o quanto que isso causa numa pessoa por conta de você ter vivenciado nos primeiros anos de vida, lá da infância, esse apego ansioso. Então, assim, essa pessoa, ela vai estar constantemente lidando com esse medo, com essa sensação de insegurança, apenas muitas vezes por uma não resposta imediata, por algo que a pessoa realmente não olhou com atenção naquele momento, ou não prestou atenção exatamente no momento que ela teve a demanda de falar e a pessoa já tem todo esse tipo de reação. Então, vai gerar uma ansiedade. E lembrando que isso, William, não é uma escolha consciente. A pessoa realmente ela não vai estar agindo conscientemente. É um sistema emocional que entra em alerta e faz com que essa pessoa gere, então, esse estado dentro do apego ansioso. Então, uma insegurança achando que já está sendo abandonada e rejeitada.
0: Psicóloga Ângela Brandi, programa William Barbosa, e mais uma questão sobre o assunto aí para as nossas amigas e amigos do rádio. Já o tal do apego evitativo, doutora, ele costuma ser visto como frieza ou distanciamento. O que que realmente está por trás desse comportamento, doutora Ângela?
2: Então, passando do apego ansioso, vamos falar um pouco desse apego evitativo. Porque nesse apego, ele não existe, William, ausência de sentimento. Existe uma dificuldade de sustentar uma proximidade emocional contínua. A pessoa pode gostar, se envolver, ter vínculo, mas quando a relação começa a exigir muita troca emocional, quando começa a exigir uma presença constante ou mesmo uma intensidade afetiva maior, isso pode gerar uma sensação de sobrecarga. Outro exemplo que eu gostaria de dar, a relação com casal, né, sei lá, com os namorados, tá bem, mas começa a ficar mais intensa emocionalmente. Aos poucos, surge a necessidade de uma das pessoas, então, que tem como referência o apego evitativo, ela começa a ter uma necessidade de se afastar, de diminuir o contato, de criar mais espaço entre ela e o outro. Esse afastamento, ele não é uma rejeição. Ele é uma tentativa que a pessoa tem de recuperar o equilíbrio interno quando essa proximidade começa a ficar emocionalmente pesada. Então, é uma pessoa que tem esse apego evitativo. Então, muitas vezes a pessoa começa a namorar e daí está tudo bem, de repente ou ele ou ela se afasta. A pessoa diz, nossa, ela não está gostando mais de mim. Não, é um tipo de defesa que ela tem porque ela realmente cresceu com essa sensação de estar muitas vezes tendo esse distanciamento afetivo da mãe ou do pai. Então ela cresce repetindo esse padrão também na vida adulta com os seus relacionamentos amorosos afetivos.
0: Pois não. Sessão Psicologia e Bem-Estar, programa William Barbosa, participação da psicóloga clínica doutora Ângela Brandi em mais uma manhã conosco. Doutora Ângela, tem uma dinâmica muito comum nos relacionamentos, né? Ou seja, um se aproxima e o outro se afasta. O que que isso revela quando olhamos pela teoria do apego, psicóloga?
2: Essa dinâmica, William, acontece quando dois modos diferentes de buscar segurança emocional entram em contato. Por exemplo, não é a dança do acasalamento das aves, né? Porque a dança do acasalamento, um está dançando e o outro está ali perto. Isso aqui seria do descasalamento, porque um busca proximidade para aliviar a insegurança e o outro busca distância para aliviar sensação de pressão emocional. Por exemplo, quanto mais uma pessoa, às vezes, tenta garantir o vínculo através de contato e de confirmação, que seria aquele vínculo ansioso, né, do apego ansioso, o outro, que seria do apego evitativo, sente necessidade de espaço. E quanto mais esse espaço aparece, mais inseguro o primeiro, que tem um apego ansioso, fica, e mais ele tenta se aproximar. Então, isso vai criar um ciclo automático, onde ambos estão tentando se proteger emocionalmente, mas, no fim das contas, acabam ativando o medo um do outro. E, provavelmente, esse tipo de relação não vai conseguir seguir em frente por conta disso, porque um tenta se aproximar o tempo todo e o outro tenta evitar o tempo todo. Quer dizer, assim, quando um não quer, como é que é?
0: Quando não quer, dois não brigam.
2: Isso, dois não brigam, exatamente, né? Então, é exatamente assim. Então, é um com apego ansioso, que precisa o tempo todo do contato e que o outro responde imediatamente, que o outro dê um abraço, e o outro tentando se desvincular, porque aquilo gera ansiedade nele. Então, se veja o quanto que muitas vezes a gente tem que entender qual é o nosso tipo, né, de apego, para que a gente possa realmente ou se ressignificar com relação a isso, ou tentar entender o outro em função desse afastamento, dessa aproximação realmente.
0: Pois não. Doutora Ângela Brandi, a gente está quase finalizando aqui a nossa pauta de hoje com a sua participação no Psicologia e Bem-Estar. Né? Depois de toda essa conversa, das suas abordagens, colocações, o que é mais importante uma pessoa compreender quando começa a se reconhecer nesses padrões de apego aí, em qualquer um desses que foram falados aí, doutora?
2: Eu acho que o mais importante é entender, William, que esse tipo de apego não é um defeito pessoal e não é uma falha de caráter dentro das relações. E, na verdade, são formas emocionais, que nem eu disse, aprendidas ao longo da vida para a gente lidar com o vínculo, com a proximidade e com a insegurança. Então, quando a pessoa começa a se reconhecer nesses padrões, o primeiro movimento não é se julgar. Eu acho que isso não vale a pena e nem deveria ser assim. Mas sim começar a se observar como ela funciona dentro das relações, para ver realmente se ela tem esse tipo de sensação quando o outro se afasta ou quando o outro não responde rapidamente aquilo que ela, a demanda que ela tem, e quando realmente ela se sente incomodada com o vínculo muito próximo e também tenta se afastar. Porque eu acho assim, que o importante é o conhecimento, que quando você entende esse próprio padrão em ação, quando você está atuando, você começa a ter um pequeno espaço entre o que você sente e o que você faz. E esse espaço, penso eu, que já muda completamente a forma como a gente vai se relacionar com os outros. Então, o autoconhecimento é muito importante.
0: Pois não. O papo de hoje, da sessão Psicologia e Bem-Estar, que a Ângela Brandi, psicóloga clínica, abordou, porque eu me relaciono assim, o que os tipos de apego revelam sobre mim. Doutora Ângela Brandi, eu queria que você deixasse uma mensagem, né, para aquelas pessoas que logicamente se identificaram com esses padrões de apego e de repente a pessoa percebe que isso tem impactado e, vamos dizer assim, até prejudicado e muito seus relacionamentos e sua vida emocional. Diz aí, doutora.
2: Então, eu acho que esse tema é muito vasto, a gente pode entrar em outro dia também, né, com mais profundidade, mas eu acho a minha mensagem, sim, é importante que você entenda que você não é definido pelos seus padrões emocionais, mas você é alguém que aprendeu a se proteger dentro das relações. Então, por conta daquela criança que talvez teve uma negligência emocional ou teve um excesso de afeto também, pode sim ter sido definido muitas coisas que hoje talvez tragam ou benefícios ou prejuízos nos seus relacionamentos. Então, tudo que a gente aprendeu lá na infância pode ser compreendido e aos poucos, através de uma psicoterapia, você pode reorganizar essas suas emoções. Então, eu acho que não é sobre nunca mais a gente sentir ansiedade, insegurança ou necessidade de distância, porque nós temos esses tipos de apegos e eles estão impregnados em nós. Mas é sobre não deixar que isso, que esses tipos de apegos e essas nossas reações nos conduzam automaticamente nas nossas escolhas. Então, ter a consciência sobre isso, que quando a gente começa a perceber os nossos padrões em tempo real, exatamente quando eu mando uma mensagem, quando o outro imediatamente não responde, quando eu começo a borbulhar e começo a sentir toda aquela tensão, inclusive o meu corpo reage ficando ansioso, se eu consigo perceber isso em tempo real, a pessoa já não está mais no automático. E isso, por si só, eu acho que já é o começo de uma mudança real nos vínculos. Então, vamos prestar mais atenção nas nossas ações, nas nossas emoções e como que a gente reage frente ao que a gente acha que é uma rejeição do outro, que é um abandono do outro, pode realmente não ser, mas pode ser que toca nas nossas feridas emocionais que não estão tratados e que daí sim vão engatilhar essas reações emocionais muitas vezes desproporcionais àquilo que realmente a situação em si seria mesmo, né? Porque a pessoa às vezes reage de uma forma muito intensa apenas a uma pessoa não atender uma ligação naquele momento. Então, assim, não é sobre isso, tem que olhar o que que isso significa na vida da pessoa. Então, acho que hoje a gente está falando, assim, realmente uma pincelada sobre como eu me afeiçoo, como eu me apego ao outro e como eu reajo frente a isso depois na minha vida adulta. Então, se você se identificou, busque mais, procure mais sobre isso, tem tantos podcasts, tem tantas informações importantes hoje que a gente pode ouvir, se identificar e se realmente você que tem esse apego ansioso, esse apego evitativo e tem tido problemas nos seus relacionamentos, aí sim, procure um psicólogo. Eu acho que nós, profissionais da psicologia, estamos aptos a trabalhar com esse tipo de coisa, é o nosso material de trabalho, então, assim, é com o que nós trabalhamos. Então, busque ajuda se isso está realmente interferindo na sua vida afetiva nos dias de hoje, talvez.
0: Maravilha. Doutora Ângela Brandi, mais uma vez o seu endereço nas redes sociais, por gentileza.
2: No Instagram, Ângela C. Brandi, e no Facebook, Ângela Cristina Brandi.
0: Legal, legal, legal. Qual é a música para hoje, hein, doutora?
2: A música para hoje é para Yara Cristina Rose. Meu Deus, até eu falei errado, perdão.
0: Fica me tirando sarro aí, errou também. Ó.
2: Fico, pois é, exatamente. É um sobrenome tão chique, sabe, que às vezes até eu não consigo falar. E a música tocando em frente do Almir Sater, que vai estar aqui daqui uns dias, ele e o filho, né, no Teatro Positivo. Não sei se não é semana que vem, William.
0: A dupla?
2: Ele e o filho, Gabriel Sater.
0: Almir e Gabriel, né?
2: Amir e Gabriel, exatamente.
0: Isso aí, dois grandes talentos, pai e filho.
2: Nossa, com certeza, né? Mas eu estou oferecendo essa música tocando em frente aí, porque é uma música que mexe muito, eu acho, com a esperança, com a alegria, com o entendimento de que você tem que realmente esperar a chuva, que precisa da chuva para florir, né? E a gente tem que tocar em frente na vida.
0: Legal. Tudo de bom, excelente sequência de semana e trabalho para você, competente psicóloga clínica Ângela Brandi. E até a próxima terça-feira, doutora.
2: Até a próxima terça-feira, um grande abraço a todos vocês aí.
0: E vem aí Almir Sater.
6: Agora eu vou tocar uma música que você disse que se eu viesse até aqui tinha que cantar essa música. Então eu vou cantar essa música.

0: Almir, tudo que você canta é bonito, é, parece que você escolhe muito bem, combina com você. E como é que você participou dessa música? No que você se inspirou?
1: Olha, essa música, na verdade, eu acho que foi um grande presente que tanto eu como o Renato Teixeira recebemos. Eu fui jantar na casa do Renato Teixeira, sem nenhum instrumento, sem nada. Tinha um violão do filho dele olhando pra gente ali, eu acho que até faltando uma corda. Menino, ele era uma criança ainda, o Chico. Aí fiquei, peguei o violão, comecei a dedilhar. E veio uma melodia muito rápida, o Renato, daquela forma que eu te falei, meio que estatelou o olho, saiu escrevendo uma coisa muito rápida. E naquele intervalo que a esposa dele falava, vem jantar, tá na mesa, tá na mesa. Aí já vamos, fizemos aquela música e fomos jantar. Aí cheguei em casa, falei, ó, fiz uma música com o Renato Teixeira e as pressas e tal. Aí o povo lá de casa falou, então toca a música. Aí toquei a música, lembro que... falaram assim, olha, uma das melhores músicas que você fez ultimamente. Mas ela veio tão rápido, tão sem pensar, e às vezes as coisas que vêm muito fácil na vida da gente não dá muito valor, assim. Então eu não percebi, assim, a mensagem da música. E todo mundo que eu mostrava essa música falava, pô, que lindo, né? E, de repente, toca o telefone na minha casa, ligou uma grande cantora brasileira que eu não a conhecia, só conhecia pelo trabalho dela, chamada Maria Bethânia. Parece que eu tenho alguma luz que protege essa menina também. Ela falou, Almir, você não tem nenhuma música para eu gravar? Eu falei, olha, Bethânia, puxa, eu fico até assim, mas não tenho, mal dou conta pro meu gasto, assim, das músicas que eu faço, né? Até acabei de fazer uma música, mas o Renato Teixeira vai gravar essa música. Falou, então, canta no telefone para mim essa música. Aí cantei no telefone, ela falou assim, essa música é minha. Então, são um monte de coincidências, assim, que eu acho que essa música veio como presente para a gente poder cantar essa mensagem tão bonita, tão otimista, né? Eu acho que não tem talento para fazer uma música em um minuto, dois minutos, assim, letra e música pronta. Eu acho que essa aí foi psicografada mesmo.

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7: 11:20.
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12: E vamos com a nossa matéria especial, com a participação da competente contadora, contabilista, professora e terapeuta, Elisete Ferreira de Carvalho, no programa William Barbosa. Elisete, mais uma vez, seja muito bem-vinda. Bom dia, bom dia.
13: Bom dia, William. Bom dia a todos os ouvintes da Paraná Educativa, AM 630. Mais uma vez aqui com você, né? Para trazer aí mais umas informações para os seus ouvintes.
12: E tudo na paz? Tudo tranquilo?
13: Tudo tranquilo, William. Tudo transcorrendo na paz aí, né? Um pouco ainda tumultuado por conta das mudanças que estão acontecendo, mas, enfim, faz parte da vida, né, do nosso trabalho.
12: Sempre bastante trabalho, né?
13: Sempre, graças a Deus, né? Então vamos seguindo.
12: Tá certo, tá certo. Bom, Elisete, antes de mais nada, aí, por gentileza, o seu endereço nas redes sociais.
13: Tá, nós estamos nas redes sociais do meu pessoal, como Elisete, arroba Elisete S. Carvalho, no Instagram e Facebook da nossa empresa, como arroba Elisete Carvalho Contabilidade, também no Instagram e Facebook. Tá?
12: Pois não. E aquele giro, aquela informação sempre é importante também do seu trabalho junto aos contadores aqui do nosso estado.
13: Hoje, William, eu estou na presidência do Instituto Paranaense da Mulher Contabilista, também atuando na diretoria do SESCAP, né, como diretora do SESCAP. Inclusive, essa semana aí temos uma assembleia aí para tratar das questões, né, de convenção coletiva. Também participando da cooperativa, da Cooperconde, que é a Cooperativa de Inovações Tecnológicas para Contadores, como fundadora e fazendo parte do Conselho de Administração. Também representando o Conselho Regional de Contabilidade, junto ao Conselho, aliás, participando do Conselho Fiscal do Palco Paraná. Então, essas nossas atuações aí como voluntárias da classe. E até quero destacar aqui que essa semana, inclusive, nós tivemos um evento bem importante, né, com o governador do estado. Na segunda-feira tivemos lá na Sociedade Morgenal, onde a classe contábil se reuniu com outras classes, né, mas o objetivo maior era que a nossa classe completa aí 80 anos de existência no Brasil, né?
12: Caramba!
13: 80 anos. E aí nós fomos agradecer, né, aos representantes, as lideranças contábeis, e a gente faz parte disso, até porque eu sempre estive à frente aí participando e também como conselheira, e hoje como presidente do Instituto, fui lá além de representar a classe contábil, também representando especificamente as mulheres da contabilidade. Estivemos lá, então, para agradecer ao governador Ratinho Júnior pelo apoio que nos deu quando, no início, no seu primeiro mandato, ele ouviu a nossa reivindicação de que a junta comercial precisava ser presidida por algum profissional da contabilidade, sabe? Por quê? Porque nós que somos os usuários da junta comercial, tínhamos, então, muitas dificuldades por conta de que a falta de desconhecimento, muitas vezes, do presidente de uma autarquia como a junta, a falta de conhecimento da área específica gerava alguns transtornos, né? Então, a gente negociamos aí ao longo do tempo, fazendo o governo entender que era importante dar mais profissionalismo na junta comercial, que digamos assim, uma das molas propulsoras do desenvolvimento econômico. Todos os registros de empresas passam pela junta, elas nascem dentro da junta comercial. E nós tivemos a felicidade de sermos atendidos, e na época, então, o nosso presidente do Conselho Regional de Contabilidade e meu colega de plenária foi, então, nomeado como o presidente da junta comercial do Paraná, Marcos Sebastião Rigoni de Mello. E já no seu segundo mandato, o Ratinho manteve, né? E é um avanço muito grande. Nós saímos, a junta comercial saiu do 27º lugar no ranking, né, de qualidade das juntas comerciais do Brasil. E hoje ela ocupa aí o terceiro, segundo lugar, já chegou a ser primeiro lugar, inclusive. Então, assim, são avanços, e se tornou uma junta 100% digital. Hoje, assim, a rapidez de abrir uma empresa no Paraná é incrível. A gente que trabalha com outros estados, apesar das dificuldades que têm acontecido até por conta da própria Receita Federal, que às vezes dificulta um pouquinho o processo, a integração que a junta comercial fez com os municípios,

0: dia, entendeu? Claro que tudo era uma coisa ainda física, você tinha que ir pessoalmente nas autarquias, na prefeitura, mas o problema não era esse, era o engessamento que havia, a demora, entendeu? De entender que se um empresário está abrindo o seu negócio, ele precisa ter agilidade para colocar isso em funcionamento. Às vezes a empresa lá já tinha feito todas as instalações, colocado estoque e ainda os alvarás não estavam liberados. Hoje, uma empresa é aberta, se você tiver toda a documentação em ordem, tudo definido o que você quer, você consegue abrir a empresa em poucas horas, né? Isso abrir é o seguinte, o registro da junta, alvará, inscrição estadual, CNPJ, tudo junto, entende? E antes era cada registro desse, era um processo. Então, assim, é um avanço muito grande. E nós estávamos lá comemorando os 80 anos da contabilidade e, digamos assim, de certo modo, mostrando que isso foi um avanço para a nossa classe, mas de certo modo nós representamos também quem? Os empresários, porque nós trabalhamos para os empresários e nós queremos facilidades no nosso trabalho, mas isso é benefício para os empresários. Então, assim, queria registrar isso, que eu acho que é extremamente importante, né? Nesse momento que a gente aí avança aí com uma história de 80 anos de profissão contábil. E também mostrando assim, né, William, que a nossa classe contábil está se fortalecendo também, entendendo que, independente da política partidária, a gente precisa buscar a influência dentro dos setores, né, para trazer benefícios para o nosso segmento e benefício para a sociedade de um modo geral. Não privilégios, né, mas facilitar processos, digamos assim, abrir portas, né, de fazer com que as coisas sejam muito mais fluidas, mais rápidas, e é isso que a gente conseguiu graças ao apoio do governador. Então, aí vai a nossa gratidão a ele, independente do que as pessoas possam dizer em relação a A ou B, ele fez isso com muito profissionalismo, ele e a equipe dele. E o nosso querido presidente, né, da junta, o Marcos Rigoni.
1: Pois é, parabéns mais uma vez ao nosso governador Ratinho Júnior e, logicamente, a direção aí, o Marcos, né? E esse apoio, quer dizer, isso só fortalece ainda o setor, que é um setor muito importante para o empresariado, vamos falar aqui do Paraná, mas do Brasil, né, Elisete? Então, esse apoio estadual aí do governo estadual aqui do Paraná é muito bom.
0: E você vê, Júlia, acho que faço um destaque aqui também, porque isso não foi uma atitude isolada, né, do Conselho. O Conselho Regional de Contabilidade foi extremamente atuante, até porque é o nosso, digamos, a nossa entidade maior. E ali houve uma reflexão de que nós deveríamos realmente, assim, houve uma discussão interna de que esse era um caminho importante para toda a classe. Mas aí nós tivemos aí todas as lideranças contábeis, né, aí representadas pelo SESCAP Paraná, do qual também tenho bastante honra de fazer parte, o Sicontiba, que é o Sindicato dos Contadores de Curitiba, né, dos contabilistas de Curitiba, e muitas pessoas, o Narciso Doro, que é um conselheiro e que é uma pessoa também muito atuante dentro da política, com o Hélio Virpinski. Então, assim, a gente teve alguns apoios que foram importantes, sim, né? E aí isso também traz uma maturidade para a nossa classe contábil, de entender que algumas impulsões assim no setor político tem que ser feito com inteligência, no sentido de realmente trazer fortalecimento para todas as profissões. Mas a nossa profissão é o nosso interesse, então é isso que a gente tem que olhar nesse momento. Então, assim, aqui eu coloco todas as lideranças contábeis como privilegiadas, né, pela atitude que tiveram, né, de ter essa conquista aí para todos nós. Tomara que a gente continue mantendo isso, que esse é o nosso objetivo, sabe, William? Que a gente continue mantendo um técnico da área contábil dentro da junta comercial.
1: Pois não. Estamos apresentando a nossa matéria especial, o programa William Barbosa, e a participação da contadora, contabilista, professora e terapeuta Elisete de Carvalho no programa do seu amigo do rádio, no programa William Barbosa. Agora, Elisete, vamos lá para a reforma tributária, que é o assunto do momento sempre, né, Elisete?
0: Isso, sempre. Então, hoje, né, William, vamos falar um pouquinho aí sobre as mudanças. A gente vem falando aí sobre a questão das mudanças que estão sendo introduzidas, e aqui eu vou trazer primeiramente os aspectos que são importantes para que as pessoas físicas observem, porque, digamos assim, as pessoas jurídicas, elas têm os seus contadores, evidentemente, que esses contadores

0: deve estar elevando a questão para as empresas, mas a gente coloca aqui de uma forma generalizada. Mas eu quero trazer, assim, alguns impactos importantes que vão acontecer para as pessoas físicas, tá? Primeiramente, em relação ao aluguel, William, já houve uma definição que a partir de agosto de 2026 vai haver a necessidade de que as locações de imóveis, né, sejam amparadas por emissão de nota fiscal. Não só, na verdade, não só as locações de imóveis, mas todo tipo de locação. Porque nós temos uma característica, por exemplo, mesmo dentro do setor comercial, a gente tem uma característica de que o aluguel, por mais que seja uma atividade comercial, ele não é uma atividade que gere ISS, né? Porque não é um serviço, né? O aluguel é aluguel. Existem os outros impostos que incidem sobre o aluguel, mas ele não era considerado serviço. Então, digamos assim, mesmo se você tivesse uma empresa apenas de locação de bens móveis ou locação de imóveis, a prefeitura não te liberava uma nota fiscal por entender que isso não é um serviço prestado. Diante da reforma tributária, a primeira mudança radical que vai acontecer é de que todas as atividades econômicas serão paradas, porque a gente diz que é nota fiscal, mas na verdade é o que é chamado documento fiscal eletrônico. Todas as operações comerciais serão amparadas por um documento fiscal eletrônico que está se chamando de nota fiscal. Tá? Você veja cartórios, você chega num cartório, nunca teve uma nota fiscal. Você, por exemplo, a questão de alugar um carro, alugar um equipamento de construção, qualquer tipo de aluguel, você não tinha uma nota fiscal. E mesmo aí o impacto para a pessoa física. A partir de um determinado ponto, a pessoa física que tiver locação vai ter que criar o seu CNPJ técnico, tá, para emitir esse documento fiscal. Aí vocês passam a entender a dinâmica totalmente diferente que vai acontecer, porque o governo vai ter acesso a todas essas informações, certo? Todo esse documento fica num único banco de dados e a forma realmente que o governo está trazendo, que está trazendo para uma centralização de informações, e eu garanto para vocês, tá? Para uma centralização de informações com um objetivo muito claro de fazer cruzamentos. Então, veja só, as pessoas físicas, então, passam a ser obrigadas a emitir nota fiscal se tiver recebido mais do que, considerando o valor já atualizado em 2026, se essa pessoa física receber aluguel acima de R$ 251 no ano e tenha mais de 3 matrículas de imóveis, ou seja, mais de 3 matrículas, tem mais de 3 imóveis alugados, imóveis que a gente diz é matrículas individuais, porque às vezes eu posso ter um terreno com duas matrículas nesse terreno, aliás, uma matrícula só nesse terreno, mas são às vezes duas casas ali, que tá, ou dois espaços divididos para locação. Não, aqui a gente está falando que sejam 3 matrículas de imóveis e que esse valor, já com a correção em 2026, passando de 251 mil, esta pessoa física passa a ser obrigada a emitir o documento fiscal, a nota fiscal. Você imagina o impacto disso, né, William? Ah, porque tem muitas pessoas que têm imóveis que ultrapassam essa situação, né, e que viviam aí em cima de uma renda, que muitas vezes era um planejamento financeiro de investir em imóveis e depois se beneficiar com a questão da... Beneficiar não, mas é uma forma de renda, né, William? Então, e que nunca foi aplicado nenhum tipo de imposto além do imposto de renda. Então, aí passa a perceber que o impacto do IBS e CBS vai, aí, ao longo do tempo, também acarretar a tributação diferenciada em cima desses imóveis, em cima dessa renda, tá? Ou, se ele tiver, mesmo que ele tenha menos que 3 matrículas, mas que o aluguel dele, né, ultrapasse 301 mil, que é o valor atualizado hoje, independente do número de matrículas, ele também passa a ser obrigado a emitir o documento fiscal. Então, aí, os proprietários de imóveis, deem uma olhadinha, porque não é a imobiliária que vai emitir, tá? A imobiliária vai continuar fazendo a administração dos seus imóveis, mas a responsabilidade pela emissão do documento fiscal para o inquilino, e isso dentro da plataforma da Receita Federal, do Banco Nacional de Notas Fiscais lá, né, enfim, dessa plataforma, a responsabilidade é do proprietário dos imóveis. Então, ele vai ter que criar um CNPJ, que a gente está chamando de CNPJ técnico, para que ele possa, então, ter a emissão da nota fiscal. Pois o que, que você acha disso?
1: Eu não vou comentar. Mas eu acho que quem não deve, não teme, né?
0: Então, exatamente. Então, assim, o que a gente coloca, assim, William, é a necessidade, né, de que a gente vem falando isso ao longo do tempo, né, William, a necessidade de que a gente, como cidadão, e, no, digamos assim, no exercício da sua cidadania, passe a olhar com mais cuidado todas as questões tributárias e financeiras, entendeu? Para fazer um planejamento. Então, não dá para a gente continuar ignorando situações que vão impactar a nossa vida, né? E que, de certo modo, pode impactar, trazendo para nós um aumento de carga tributária. Então, o alerta aqui é que também se observe isso. E continuando com a questão da obrigatoriedade de nota, né, a mesma coisa se aplica aí no caso, né, que essa situação começa a partir de 1º de agosto, isso eu estou falando também para as pessoas físicas e para as pessoas jurídicas, a mesma coisa. Então, quem tinha aluguel de imóveis, empresas, né, que às vezes, sabe aquela história de fazerem, montarem a holding, colocar seus patrimônios dentro de um CNPJ e fazer a locação desses imóveis. E aí, nesse caso, ele já tem um CNPJ, né? Já tem uma empresa constituída, mas que até então não se emitia nota fiscal dessas locações. Passa, então, a partir de 1º de agosto de 2026, a necessidade, a obrigatoriedade, né, de fazer a emissão de nota fiscal com... E nesse caso, já com o IBS e CBS, né? Porque aí o que acontece? Essa é a grande mudança, porque mesmo as empresas que eram proprietárias de imóveis, né, com objetivo de locação, ela também nunca pagou ISS sobre isso, mas ela pagava PIS, COFINS, Imposto de Renda e Contribuição Social. E essas empresas vão ter impacto de IBS e CBS, né? O CBS engloba o PIS e COFINS. E o IBS engloba ICMS, ISS e IPI. Então, aí o que a gente está entendendo, né? Que as empresas vão passar a ter a tributação diferenciada, o PIS e COFINS vai estar sendo substituído pela CBS, mas passa aí a ter a incidência do IBS. Então, aí o que a gente diz? Pessoal, senta, conversa com o teu contador e faça os cálculos para ver o impacto que isso vai dar. Esse ano é ano de teste, ano que vem já começa a avançar, porque essa implantação da reforma tributária, ela é gradativa, ela só vai se concluir lá em 2033. Então, nessa graduação de implantação, o que acontece, William? A gente vai viver uma coisa louca, porque a gente vai viver um período em que a gente vai continuar recolhendo os impostos na forma antiga, tá? E começando a recolher os impostos no modelo novo, com compensação. Então, à medida que o governo vai aumentando a alíquota de IBS, CBS, que vai entrando a cada ano, ele vai diminuindo, né, fazendo a compensação com as alíquotas antigas, né? Então, isso é extremamente importante, porque muda toda a dinâmica das empresas, do pessoal que trabalha na área financeira, do pessoal que trabalha com emissão de notas fiscais no faturamento, porque o que a gente está percebendo é que existe uma certa técnica que será necessária para compreender a discriminação correta de todos os itens desse documento fiscal. Porque com isso vai se implantando códigos diferentes que não haviam, né? Então você tinha um código para o serviço de contabilidade, um código para o serviço de estacionamento, entende? Cada serviço tem um código que a gente chama o item de serviço, que agora é o NBS. Então, vem entrando códigos novos e códigos antigos que estão sendo adaptados. E o que a gente alerta também aqui para os empresários é de que o seu pessoal, os seus funcionários que atuam nessa área, precisam realmente se debruçar para entender e fazer o preenchimento da nota correta. Porque esse preenchimento incorreto vai acarretar no quê? no, digamos assim, no prejuízo de crédito dessas notas fiscais para quem precisa do crédito, entende? Então, isso é muito importante, e a gente vai ver que, ao longo do tempo, a gente já está percebendo que tem muita nota sendo emitida de forma equivocada, que a gente percebe que está sendo preenchida de qualquer jeito, e isso pode trazer prejuízo, não só para quem está emitindo a nota, seja a partir de agosto, pessoa física, né, de locação, ou mesmo jurídica de locação, que não estava acostumada a fazer isso, mas para todos os outros segmentos também, que é um setor assim, que a gente está vendo assim, extremamente precário o conhecimento dos funcionários das empresas que trabalham nesse setor. Então, precisa aí buscar uma qualificação técnica mais precisa, estudar um pouquinho, adotar também sistemas, melhorar os seus sistemas para que esses sistemas sejam integrados de forma inteligente, para que as emissões sejam também mais automatizadas. Mas porque quando a gente fala é para ser automatizada, é necessário que esses sistemas sejam parametrizados de forma adequada para não gerar erro. Então, o que, que a gente está percebendo? Todo mundo tem que olhar para a sua estrutura administrativa, principalmente no setor de faturamento, para quem emite as notas e para aquele setor de compras que receberão as notas emitidas, para ter certeza que essas notas fiscais estão corretas e vão lhe garantir crédito. Porque o que, que vai acontecer quando tudo estiver em vigor? O imposto vai ser retido no momento em que você vende. E você só vai recuperar, ou através dos créditos que você tiver das suas aquisições de serviços ou de mercadorias, ou você vai ter que pagar mesmo, entendeu? Então, para você pagar, você vai ter que ter apropriado todos os créditos a que você tem direito, entendeu? Então, isso eu faço alerta aqui, sabe, assim, com luz vermelha piscando, luminosa. Prestem atenção nisso, porque o tempo está passando muito rápido e você precisa olhar se a tua estrutura administrativa está adequada para isso. E as pessoas físicas também. Não terceirize, porque o pessoal terceiriza a responsabilidade pela locação para as imobiliárias, fazem as locações entre pessoas físicas quando não utiliza imobiliário de forma extremamente, de maneira informal, mas se preparem, porque a identificação dos imóveis e essa necessidade que o governo traz de identificar também as notas de aluguel vai fazer com que o cruzamento entre a quantidade de imóveis que você tem, onde você mora e o que é que está sobrando, o que é que você está alugando, você está declarando esse imposto, entende? Então, o objetivo é um cruzamento extremamente eficiente com o uso da inteligência artificial. Então, o que a gente diz? Coloque a tua inteligência artificial também, a inteligência artificial também, ao teu serviço. E organize a tua estrutura, seja você pessoa física ou jurídica.
1: Pois não. Sem querer ser repetitivo, Elisete, porque você é uma mestra no assunto, e esse lance aí da importação, IBS e CBS.
0: Isso.
1: O que revela a regulamentação da reforma tributária. Então, só dá uma, por gentileza, uma exemplificada aí do que é o IBS e o CBS aí para os nossos ouvintes.
0: William, o que que acontece? A ideia inicial era que nós tivéssemos um imposto único, como tem em vários países, né? Que era o IVA, né?
1: Sim.
0: Mas no Brasil, o que se adotou, então, foram dois regimes diferenciados e específicos, tá? Que é, então, o IBS. O IBS vem trazer, dentro desse contexto, os impostos sobre bens e serviços. Quais são esses impostos sobre bens e serviços que existem hoje? O ICMS e o ISS, tá? Então, o ISS, IBS e ICMS, a cargo do Estado, a sua administração hoje, e o ISS é a cargo do município, porque esse, pelo Código Tributário Nacional, o ISS é para os serviços e vai para o município. O ICMS é de circulação de mercadorias, e como existe circulação de mercadorias entre estados e municípios, então ficou a cargo a competência do ICMS entre os estados, para os estados. Então, o IBS vem substituir, tecnicamente, falando em palavras bem simples, né? Vem substituir isso. então, o fato gerador que incide sobre IBS e CBS são bens materiais e imateriais, que nesse caso os aluguéis. Ah, outra coisa que eu também não falei, né, William? Mas os imóveis também passam a ser efetuados as suas vendas também mediante um documento fiscal. Então, as incorporadoras, né? Você lá comprar o apartamento lá, da empresa X lá que fez 40 apartamentos, isso eram só os contratos, as escrituras de venda. A partir de agora também, a partir do 1º de agosto também, é necessária emissão de nota fiscal. Por quê? Porque esses são bens materiais que vão ficar sujeitos a IBS e CBS também, tá? Que nesse caso, até então, não havia a incidência nem de ICMS, nem de ISS sobre a venda de um imóvel, tá? Mas agora passa a ter o IBS e CBS também adotado sobre isso. Claro que uma empresa incorporadora, ela pagava o CBS, que vai substituir o PIS e a COFINS, ela já pagava o PIS e a COFINS. Mas não havia o IBS, nem, né, que entra aí com a questão do ICMS ou ISS. E aí, William, então, resumindo aí a parte, então, da CBS, ele é a contribuição sobre bens e serviços. E é a contribuição exclusiva da União. Então, você veja, o IBS é de competência de estados e municípios, tá? É o imposto do estado e município. ISS dos municípios e o ICMS, que era do estado. Então, o IBS, impostos, e a CBS são as contribuições sobre bens e serviços, especificamente vai substituir o PIS, que é o Programa de Integração Social, que é aplicado sobre todas as vendas de bens e serviços, e a COFINS, que é a Contribuição para o Financiamento da Seguridade Social, que também é aplicada sobre todas as vendas de bens e serviços. Mesmo empresa que esteja no Simples, que faz o recolhimento simplificado, todas elas pagam ICMS se for de serviço, se for venda de mercadoria, paga ISS se for prestadora de serviço, e paga PIS, e paga COFINS, e paga Imposto de Renda e Contribuição Social. Essa parte da reforma tributária está mexendo apenas nos impostos, né, sobre o consumo, que é o ICMS, o ISS, o IPI, que também entra dentro desse critério ali, e as contribuições sociais. O imposto sobre a renda ainda não foi mexido. Então, já se preparem, porque fase 2... vai ter lá a implementação, né, de alterações do imposto sobre a renda, que já está acontecendo gradativamente. O governo já passou a tributar o lucro. Você vai ter a questão do ITCMD, que também está tendo alterações, que é sobre patrimônio, né, termina sendo sobre transferência patrimonial, enfim, então tem muitas mudanças, mas essa fase que a gente está falando é a implementação básica da circulação de bens e serviços, tá? Eu não sei, é bem complexo para quem não está familiarizado com o assunto, mas a gente vai falando cada dia um pouquinho, isso vai ficando mais claro, tá?
1: Pois não. Bom, mais uma vez, parabéns aí pela sua brilhante participação, como sempre, né? Dando um show de informação aí para os nossos ouvintes. E me passe o seu endereço nas redes sociais, por gentileza, Elisete.
0: Certo, a gente está aí nas redes sociais do meu pessoal, com @ElisetteFCarvalho, Instagram, Facebook, da nossa empresa, @ElisetteCarvalhoContabilidade, também no Instagram e Facebook.
1: Pois não. E o seu trabalho junto ao setor contabilista aqui do Paraná?
0: Ok. Estou na presidência do IPM Conte, Instituto Paranaense da Mulher Contabilista, na diretoria do SESCAP Paraná, que é o Sindicato das Empresas de Serviços Contábeis, Perícia, Pesquisa, Assessoramento e Informações do Estado do Paraná, participando do Conselho Fiscal do Palco Paraná, representando o Conselho Regional de Contabilidade, e também como membro do Conselho de Administração da Cooper Conte, que é a Cooperativa de Inovações Tecnológicas para Contadores.
1: Pois não. E a sua equipe aí, qual é a canção? Passaram uma canção aqui.
0: Pois, você sabe mais que eu, então.
1: O Cláudio...
0: para eles escolherem.
1: Mas eu preciso ver se você concorda também.
0: Imagina.
1: Cláudio Zoli, Noite do Prazer. Essa é a música que a sua equipe aí programou.
0: Tá bom, né?
1: Tá bom, certo. Tá bom. Saúde, paz, saúde, paz e proteção para você, Elisete, e todo o seu time maravilhoso aí. Até a próxima.
0: Até a próxima. Vou continuar ainda com o tema, tá, William?
1: Com certeza.
0: Acho que é bem importante, cada dia um pouquinho, né? Para ir deixando as pessoas. E a gente coloca isso. Se o pessoal tiver perguntas para fazer, vai mandando aí para a tua produção ao longo do dia, da semana, sei lá.
1: Show,
0: show. Para a gente poder ser mais objetivo no esclarecimento para o público, tá bom?
1: Parabéns.
0: Tenha vontade para isso.
1: Parabéns, tá? Mais uma vez aí pelas suas aulas de contabilidade aí.
0: Tá bom, muito obrigado.
1: Um abraço.

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1: 11:59.
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4: Na Educativa 630, está de volta, programa William Barbosa, seu amigo do rádio.
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4: Simbora, simbora, simbora, povo. Alegria, alegria, alegria. Obrigado pelo carinho da sua audiência, né? Mais uma manhã no rádio com o William Barbosa, com o seu amigo do rádio. Nós começamos às 8 horas da manhã, juntos até o meio-dia, de segunda a sábado, aqui na querida Rádio Paraná Educativa AM 630. Obrigado a toda a nossa equipe de trabalho, obrigado a você, ouvinte, né? Que esteve conosco. Que Deus abençoe a todos nós. Ademar Marques, na mesa de som, obrigado pelo trabalho.
7: Valeu, William Barbosa, um abraço a você, a equipe de trabalho, e em especial a todos os seus ouvintes.
4: Combinado, então. Obrigado a toda a nossa equipe, professor Ricardo Trojão, obrigado, Celso Chadec, obrigado, Nivaldo Walter, obrigado, EDG, obrigado, obrigado, Dirceu Cordeiro dos Santos, também da nossa produção, obrigado, Família Educativa. E obrigado, obrigado, família, né? Obrigado, obrigado, obrigado de coração. Um abraço, minha querida Curitiba, grande região metropolitana de Curitiba, meu querido Estadão do Paraná. Um abraço, ouvintes do Brasil.
1: Meio-dia e um.
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9: Bom dia, iniciamos agora o Melhor da Tarde especial deste sábado para tornar a sua próxima hora mais leve, dinâmica e conectada com a comunidade. Aqui abrimos espaço para diferentes vozes, talentos e experiências que ajudam a tornar a sua vida cada vez melhor. No Melhor da Tarde especial de hoje, o reprise da entrevista com Paulo Juque, um dos fundadores da banda Blindagem e um grande nome da música nacional, e com o Luiz Fernando Justus, CEO do Music Invest e sócio do Paulo, na realização do CWB Music Week em Curitiba, evento que está reunindo vários envolvidos na economia criativa da cidade. 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

entrevista de hoje com a Camila Flores, uma artista que transforma paisagens de concreto, acinzentadas, sem cores, que não tem tanto destaque, em algo que exprima a arte em cores e ideias com as ilustrações e o design. A banda Expresso Rural, que é autora dessa música, que vai ser a introdução dessa nossa entrevista de hoje com a Camila Flores, que é designer gráfica, ilustradora, muralista paranaense, radicada aqui em Curitiba. O trabalho da Camila une arte, design e intervenção urbana, transformando muros e espaços públicos em grandes telas que valorizam a cultura, a identidade e as paisagens do Paraná. Com uma linguagem marcada por cores vibrantes e traços autorais, estão, né, os projetos para empresas, instituições e espaços públicos também, sempre buscando criar conexões entre as pessoas e os ambientes por meio da arte. Ela torna aquilo que é cinza, às vezes meio sem graça, em algo mais colorido, como a gente pode ouvir na letra desse pequeno trecho que nós vamos tocar para vocês aqui do Expresso Rural, Sol de Sonrisal.

0: esse aí, Sol de Som Rizal com Expresso Rural, e que é muito marcante, né? Lá na cidade, a cor da moda agora é cinza, mas isso há anos atrás, né? Porque graças ao trabalho de artistas como a Camila, né? Trabalhos de destaque em lugares públicos, né? Por exemplo, aqui em Curitiba, na Casa da Mulher, um painel instalado no Palácio 29 de Março, a sede da Prefeitura. Aqui no Canal da Música, nós tínhamos uma escada em caracol que ficou maravilhosa, muito mais bonita, né? Valorizando, né? Retratando pontos turísticos e símbolos da capital. E além dessa atuação como muralista, a Camila também trabalha com identidade visual, né, Camila? Ilustração, design gráfico, desenvolvendo projetos criativos para diferentes marcas e clientes. Ela tem uma trajetória que reforça a arte como ferramenta de transformação social, valorizando também espaços urbanos e o fortalecimento da cultura local. Mais uma vez, seja bem-vinda, Camila Flores, uma boa tarde para você. Uma satisfação podermos receber você e a sua mãe que veio acompanhando nessa entrevista para fazer aqui os registros também, né, Camila? Uma boa tarde de novo.
1: Boa tarde, muito obrigada.
0: Muito legal. Camila, muitos artistas, né, começam de uma forma mais anônima e depois vão ganhando o renome, o reconhecimento. Conta um pouquinho para nós a sua trajetória, porque você não começou ontem, não, né? Já faz uns 10 anos que você está atuando na área de design gráfico. Como é que foi essa história, Camila?
1: Já, eu entrei na faculdade de design gráfico, então já fazem uns, em 2016, já fazem 10 anos.
0: 10 anos já, olha.
1: Já, e a faculdade foi o meu guia para o muralismo. Porque durante a faculdade eu conheci, em uma matéria de tipografia, o lettering, que é o desenho de letras.
0: Uhum.
1: E eu fui me interessando cada vez mais e entrando, me especializando em ilustração, lettering, o que foi me levando para os murais, né, em grandes escalas.
0: A sua assinatura, ela já mostra um pouco disso, né? Essa habilidade de trabalhar com lettering, com as letras, né? A gente, sim, já percebe na assinatura, né? Camila, muitos artistas começam na rua dessa forma espontânea, né? Às vezes é normal, o grafitismo, mas você tem essa bagagem sólida que desenvolveu ao longo dos teus estudos na faculdade no design gráfico. Uhum. De que forma que esse olhar milimétrico do design, letra por letra, te ajuda a não se perder quando você troca aquela tela pequena do computador por uma parede de 10 metros de altura ou mais?
1: Eu gosto muito do envolvimento do design com a arte, porque a gente acaba aprendendo na faculdade que são coisas opostas, mas eu gosto da junção dos dois. Então, o design na arte, ele acaba me ajudando a trazer um olhar mais técnico pro mural ali, pra arte que o cliente precisa. Então, eu consigo, né, desenvolver projetos mais profissionais, assim, né? Para empresas, por exemplo.
0: Sim, sim.
1: E trazer o que a empresa também gostaria que fosse representado ali, né? Então, é
0: uma
1: junção.
0: Tem um pedido, assim, ó, gostaria que fosse representada essa situação dessa forma. E aí você entra com o seu toque, né, tanto o profissionalismo como designer, tanto também a parte artística, né, Camila?
1: Isso, é uma junção dos dois, porque eu acredito que um acaba agregando ao outro e não, né, são coisas distintas.
0: Muito legal. E tem uma linha tênue entre desenhar para o hobby, né, e entender que aquilo paga suas contas, seus boletos. Uhum. Você lembra qual foi o primeiro projeto ou trabalho que fez você olhar para o espelho e dizer, pronto, agora eu sou oficialmente uma artista profissional?
1: Eu acho que a síndrome de impostor, ela sempre está, uhum, caminhando junto, né? Então, sempre aquela dúvida, aquela pulguinha atrás da orelha. Mas eu acho que sempre que eu termino um projeto, eu fico pensando, nossa, fui eu que fiz esse projeto. E eu acredito que o primeiro projeto foi quando eu me vi realmente fazendo projetos para empresas.
0: Uhum.
1: Que eu entendi, assim, realmente estão valorizando o meu trabalho, estão pagando por isso, né? E, recentemente, eu fiz um projeto para uma marca global também, que foi onde eu acho que eu tive aquele momento de reflexão, assim, de que realmente meu trabalho está indo longe, né? Cada vez mais longe.
0: É o alcance do seu trabalho, que, uhum, pode ser visto de longe, inclusive. Quando a gente está falando de murais, você já vê de longe, dependendo se vai se aproximando, você já reconhece até um pouco o estilo, sabe que é um trabalho da Camila. E o design, ele busca soluções visuais, a arte, ela busca a expressão.
1: Uhum.
0: No seu dia a dia, essas duas áreas vivem em harmonia ou, às vezes, existe alguma briga dentro da sua cabeça na hora de criar? Já que você comentou da síndrome do impostor, então deve haver aquelas vozes internas. Olha, agora é o espaço para artista, agora é o espaço para designer. Como é que é isso, Camila?
1: Eu não me vejo sem uma coisa ou outra, assim. Já ouvi essa pergunta e, para mim, se tirar a minha criatividade, essa parte, eu acho que não sobra nada, porque eu tô ali, eu vivo isso, né, no dia a dia. Observo, às vezes a inspiração vem de objetos do dia a dia, de acontecimentos, de imagens. Então, eu acho que, para mim, acaba se tornando parte do que eu sou.
0: Muito legal. E você já fez grandes trabalhos, né? Alguns icônicos, né? Retratando símbolos, pontos turísticos da nossa capital, espalhados pela cidade. Como é que é a responsabilidade de assumir, de resumir uma identidade de uma cidade tão icônica como Curitiba em painéis em que algo que não pode faltar de jeito nenhum nele? O que que você imagina quando você vai fazer um trabalho que representa, de repente, a identidade? Seja de uma empresa ou de algum local público, né? O que que você percebe que não pode faltar, Camila?
1: O muralismo, ele surge, né, pensando lá no princípio de que é para contar histórias nas paredes. Ele acaba se tornando uma galeria céu aberto, que é que a ideia é que a arte esteja ao alcance das pessoas e não só nos museus. Então, eu acredito que para o muralismo é muito importante contar histórias. Então, sempre que eu vou criar uma arte, um mural, eu sempre penso nessa construção. Às vezes, o cenário ali conta alguma história, né? Os personagens. E eu acho que é o ponto principal, assim, continuar esse legado de contar histórias através do...
0: É legal, é contar histórias através do seu trabalho, né? Tanto valorizando o seu trabalho como designer, quanto também de muralista. E você falou dos museus, o seu trabalho, de certa forma, dá vontade nas pessoas de conhecerem um pouco mais sobre aquilo que elas estão vendo retratado, de repente até de visitar os museus, né?
1: Sim, eu acho que
0: tem essa responsabilidade,
1: né? A vontade das pessoas para aprender mais sobre a arte, sobre a técnica, de repente, né?
0: Legal. E o seu trabalho valoriza muito a cultura e as paisagens aqui do nosso estado, do Paraná. No mundo onde a arte urbana, muitas vezes, ela acaba bebendo de outras fontes, né, internacionais, por que que para você é tão vital manter as nossas raízes e o sotaque paranaense estampado nos muros quando você faz seu trabalho, Camila?
1: Ah, eu me identifico muito com esse cenário, né? É aquele aconchego de como aquele sentimento de voltar para casa, eu acho que é essa sensação. Então, eu gosto de retratar as paisagens do Paraná, as araucárias, são sempre, acho que, muito familiar para mim e não me vejo, assim, em outro lugar. Até quando eu fiz um mural em São Paulo, que em São Paulo muda a vegetação, né? A gente já não tem a presença das araucárias tão forte lá. Eu ainda trouxe essa presença porque faz parte daí do meu processo, né, do meu trabalho.
0: Você fez trabalho no Rio Grande do Sul também, né?
1: Fiz.
0: Foi justamente, né, uma coisa que me chamou a atenção, até me deu o estalo para, puxa, deixa eu trazer, né, aquele momento, né, do Sol de Sonrisal, a Cidade Cinza, um momento, né, que foi muito devastador, né, das enchentes que aconteceram, né, no Rio Grande do Sul, no caso em Porto Alegre. Como é que foi essa questão de você pegar e trazer esperança através do seu trabalho ao pintar, era uma unidade de saúde, né, que estava fazendo ali o trabalho, né, Camila?
1: Exato, foi em um bairro do Rio Grande do Sul que sofreu muito com as enchentes.
0: Sim,
1: eles ficaram, acho que 30, 40 dias ali, submersos. E a ideia era revitalizar esses espaços, porque o Rio Grande do Sul ainda está muito impactado com a enchente, né? A enchente deixou marca nas casas, nas pessoas, e todo mundo relatava, enquanto eu estava pintando, sobre isso. E a ideia desse projeto de pintar as unidades e outros muros no bairro era de revitalizar, trazer vida de novo, trazer esperança para as pessoas, porque algumas foram embora, né? E as que ficaram ainda estão lá, estão lutando, né, para permanecer. Então, foi um projeto bem importante.
0: E ficam preocupadas, cada vez começa a apertar a chuva, né? Mas
1: exato,
0: você trouxe essa esperança, né? Você mostrou assim, olha, depois de uma situação muito difícil, pode acontecer, né, esse renascer, né, esse
1: exato,
0: revigorar. Muito legal. Você estava falando, né, que foi um bairro específico. Cada bairro, cada região tem uma alma própria, né, Camila?
1: Uhum.
0: Antes de encostar o pincel na parede, como é que é o teu processo de pesquisa para entender a vizinhança e fazer com que aquele mural pareça que sempre fez parte daquele lugar?
1: Entra muito uma parte de pesquisa, aprofundamento. O meu processo, ele acontece 70% de pesquisa e 30% de execução ali, de desenhar mesmo. Então, eu entendi o bairro, que era o bairro Sarandi, no Rio Grande do Sul,
0: Sarandi,
1: a unidade de saúde, que é uma área de cuidados, então... Eu queria retratar também na pintura esse cuidado, principalmente no meu trabalho, eu represento muitas mulheres, né?
0: Sim,
1: então,
0: sim,
1: ali no meu mural tem cenas de mulheres em diversas idades e cuidando e também fazendo uma reflexão...
0: Lá em Sarandi.
1: Lá em Sarandi. De quem cuida de quem cuida, né? Ali que estão... Que sempre tem alguém cuidando, geralmente são as mulheres, né? Nesse cenário que cuidam de filho, de casa e tal. Então... Eu acho que é muita... Eu mergulho, assim, primeiro na pesquisa e na história, para depois realmente desenhar e colocar no papel ali, depois na parede.
0: É muito legal, né? A gente estava conversando aqui antes, você já teve outras experiências de entrevistas, uma delas, inclusive, no AMSI, que tem muito esse cuidado, né? O cuidado da mulher com a mulher, assuntos que são importantes para todo mundo, mas que é importante ter essa sensibilidade da mulher para poder tratar. Também já participou de outros podcasts, né? O Iluminar. E um ponto marcante da sua trajetória é justamente um mural que retrata, né, a situação da Casa da Mulher Brasileira em Curitiba, que acolhe mulheres em momentos de muita vulnerabilidade, né? Uhum. Qual foi o teu cuidado emocional ao escolher as cores e os traços para um ambiente que precisa, acima de tudo, transmitir aquele acolhimento, a força, né, para a mulher brasileira?
1: Exato. Ali na Casa da Mulher Brasileira, eu tive muito cuidado de retratar as cores da casa, que já são presentes ali na arquitetura da casa. Sim. Que era o roxo e o amarelo. Mas foi um projeto muito desafiador para mim, porque a gente sabe das estatísticas de violência, dos dados, mas ali eu estava vivendo aquilo no dia a dia, porque eu vi as mulheres chegando e é um número grande de mulheres que chegam ali na casa. Então eu estava num mix de felicidade por estar fazendo um projeto grande, público ali, mas ao mesmo tempo triste, porque eu estava ali, né, encarando a realidade.
0: Você estava fazendo empatia, né, com a situação, né, a realidade, mas é bacana que você teve essa abertura. Nós estamos aqui nos estúdios com a presença do nosso querido Dirceu Santos, né? Dirceu, boa tarde, obrigado, que bom ter você de volta e parabéns atrasado, meu amigo. Ele fez aniversário na semana passada, né? Então, idade nova, Dirceu. Seja bem-vindo, Dirceu.
2: Muito obrigado, Fabrício. Obrigado por ter aceito o nosso convite, Camille. Eu sei que foi difícil tirar dentro de casa você hoje para mim participar.
0: Por falar em aniversário, é hoje?
2: É hoje.
0: Meu Deus, mais um aniversariante. Olha só, o Dirceu fez aniversário semana passada e hoje é aniversário da Camila. Parabéns, Camila.
1: Sim,
0: poxa
1: muito
0: vida.
1: Obrigada.
0: Que coincidência, que felicidade você compartilhar conosco, né, o seu conhecimento num dia tão especial, né, como é o dia do aniversário.
2: E quero agradecer, porque até ela falou, putz, mas tem que ser hoje. Hoje eu tirei o dia para ficar com a minha mãe, com a família, meu dia do meu aniversário.
0: Mas que bom que a mãe veio.
2: Mas traga a mãe, traga o pai, traga os amigos para participar aqui, porque vai ser muito bom, né? Porque você já está emocionada por mais mais um ano de vida,
1: exato,
2: né?
1: Exato.
2: Né? E realmente o trabalho que você faz, o trabalho de design, pintura, muralista, né? Uhum. E isso realmente reflete muito no teu caráter e nos teus sentimentos, né?
1: Sim,
0: muito,
1: né?
0: Bacana.
1: E acho que é uma forma de celebrar também, né?
2: Uma forma de celebrar também.
0: Mas você vê como é que é o nosso produtor. Ele traz aqui o entrevistado no dia do aniversário dele. Poxa,
2: não,
0: bacana,
2: peguei
0: Dirceu.
2: A laço ela hoje.
0: Muito bom, muito bom. A gente tem uma pergunta de um ouvinte, Dirceu. Depois eu vou querer que você prepare uma pergunta aí para fazer para a Camila. O Rodrigo tem a pergunta do ouvinte. Rodrigo, boa tarde.
3: Fabrício, boa tarde. Tem uma pergunta da Pâmela. Ela está ouvindo. Ela é aqui do bairro Vista Alegre. E ela
0: vizinha.
3: Tem uma curiosidade, é a vizinha. Ela adora desenhar, só que ela tem uma dificuldade em tirar uma ideia do papel para uma escala muito maior. Ela queria entender esse teu processo. Como você consegue, às vezes, receber de um cliente uma ideia, um projeto e transformar isso numa escala maior?
1: Existem técnicas, né, para isso, e são várias, dependendo do desafio. Então, tem a técnica do decalque, que é quando você pega o desenho que você fez em um tamanho menor e imprime ele em tamanho real, que foi a técnica que eu usei aqui no canal da música, ali na escada.
0: Assim, a escada, você pegou e teve um ensaio de como é que ficaria no tamanho real, né?
1: Eu fiz o desenho no computador, no digital, passou por uma aprovação e daí, para eu transferir para a parede, eu usei essa técnica.
0: E ele tem a curva também, você tem que ter cuidado que depois ele não vai ficar plano, ele vai ficar curvo.
1: Exato. E além do tamanho, né? Porque eram 10 metros ali até o topo.
0: É 10 de altura, né?
1: É 5 de pé direito até o início do cilindro e mais 5 foi.
0: Olha que bacana.
1: Nesse projeto. Também existe a técnica do projetor, que é uma técnica onde você projeta o desenho na parede, mas ela também é um pouco limitada, porque se você não tem espaço, o ambiente é muito claro, você já não consegue usar. E tem a técnica do grid, que é uma que eu uso muito, usei no terraço, onde eu pintei aqui também. Que você... Existe o grid geométrico, que são vários quadradinhos que você faz na parede e no desenho, e depois você vai aumentando essa escala, né? Então, você olha os quadrados ali no papel num tamanho e depois vai traçando os quadrados na parede de um tamanho maior. E existe o grid orgânico, que as pessoas têm um pouco mais de dificuldade de entender, Porque ele é a mesma técnica, só que são formas orgânicas aleatórias. Ele é para ser rápido, né? Porque para você desenhar quadradinho aí na parede demora um pouco mais. E o orgânico, ele é mais rápido. Então, você faz formas aleatórias na parede, tira uma foto, sobrepõe no seu desenho e você consegue ir montando. Onde tem um círculo ali que você desenhou na parede, você vê uma área do desenho que passa por ali. Então, são técnicas para ampliar a arte.
0: Muito legal. Espero que a Pamela tenha anotado aí, né? Porque ela deu uma verdadeira aula aqui. Isso que é importante, né? Além de artista, é designer gráfico. Alguma pergunta, Dirceu? Eu
2: queria a Pamela por estar ouvindo o programa.
0: Sim, né? Sim. A Pamela aqui do Vista Alegre.
2: Vista Alegre, que pertinho aqui. Meus parabéns. Obrigado, Pamela. Agora, Camila, quais são os principais desafios, que você como muralista, como desenhista, né, de trabalhar em grandes intervenções artísticas ao ar livre, né? Você já deu algumas pinceladas aqui, mas quando você pega...
0: Pinceladas literalmente.
2: Literalmente, né? Assim, sim, naquele ar livre. Às vezes eu fico observando aqueles murais que as pessoas fazem em prédios, não somente aqui em Curitiba, mas em São Paulo também tem muito, né? Eu fico pensando, como é que ele consegue fazer aqueles desenhos naquela altura e fica tão nítido, né? Parece que fica uma pintura viva, né?
1: Sim.
0: Legal, boa pergunta, Edson.
1: Essas pinturas são chamadas de empenas, que são nos prédios, nas laterais dos prédios. E ela é realmente um desafio, porque precisa do elevador ali, de equipamentos. E todos esses equipamentos, até o que eu utilizei aqui no Canal da Música, que foi a plataforma elevatória, exigem certificados, né?
0: Sim,
1: então,
0: sim,
1: a gente tem todo um preparo para isso. Tem a NR35, que é para trabalhos em altura. Tem as aulas ali para aprender a manusear as máquinas. Então, tem todo um preparo. Eu acho que as pessoas não veem muito esse preparo, só veem, às vezes, um pouco do processo e o resultado, né? Mas tem muita coisa que precisa acontecer antes de uma pintura.
0: Legal. E esse é um projeto mais interno, né? Quem está aqui visitando o Canal da Música tem um impacto inicial quando entra, vê aquilo que seria simplesmente uma escada de concreto ali, giratória, né, em caracol, com uma obra muito bonita assinada ali pela Camila. E quando você faz esse trabalho, né, a arte urbana na cidade em geral, tem gente que acha que serve apenas para enfeitar a cidade, mas você defende o muralismo como uma transformação social, né, Camila? Na prática, como é que um muro pintado ou um grande painel consegue mudar a rotina, a segurança, o humor das pessoas que acabam passando por ele todos os dias?
1: Eu acho que a Casa da Mulher Brasileira é um ótimo exemplo,
0: sim,
1: disso, porque...
0: Lá no Cabral, né, que fica,
1: no Cabral,
0: né?
1: No Cabral, exato. A gente ouviu muitos relatos depois de pessoas que precisaram, infelizmente, ir até lá. Uhum. E quando chegaram lá e viram a arte, se sentiram mais acolhidas, né, ao chegar lá, porque não é um ambiente que elas gostariam de estar. Então, acho que a arte acaba trazendo esse acolhimento, essa alegria, né? De representatividade também, de que ela não tá sozinha ali, né? Tem mais pessoas.
0: Cumpriu o papel, né? Então, quando você entrega um mural, né, um painel num espaço público, ele deixa de ser seu e passa a ser

0: autoral, por exemplo, uhum. de telas. Eu já tive algumas telas em exposição. Aí, realmente, é algo mais íntimo. Aí eu me sinto um pouco mais exposta.
1: Certo, que daí é um trabalho autoral. É a Camila mesmo, né? É a arroba catavaflores aí, no caso, né?
2: Isso aí. Agora é interessante... Fabrício, a respeito que ela é designer, uhum. você é formada em design.
0: Sou formada em design.
2: Né? Agora, de que forma que a sua formação de design, né, influencia o seu trabalho como muralista? Como é, qual é a influência, qual é essa, esse uhum. contato que existe, né, de você ser um designer e depois se transformar numa muralista?
0: É, eu acredito que é uma forma de impressão, se a gente for uhum. pensar, né? O design gráfico, ele acaba sendo isso. Então, eu até estava conversando no início da entrevista que a gente acaba aprendendo que o design e a arte são coisas opostas na faculdade. Mas uhum. eu gosto de unir os dois. Então,
2: você faz a junção.
0: A junção. Eu acabo trazendo o meu olhar artístico para um projeto mais comercial, onde eu preciso trazer o design. Porque daí eu consigo entender a necessidade do cliente ali para poder representar o que ele quer no mural. Tem um exemplo legal para trazer, que é um projeto que eu fiz para a Caterpillar, no, uhum. em São Paulo também. Que eles queriam representar a linha do tempo deles, as trajetórias, porque o maquinário deles trabalhou em muitas obras importantes. E se você fosse trazer isso para o design gráfico, seria um gráfico, basicamente, né? Não uhum. teria um olhar mais artístico. Então, nisso eu trago a arte com o meu traço para transformar em algo que conta a história deles, mas de uma forma artística, não é um... somente um gráfico, né?
1: Muito interessante. Isso vai além daqueles murais gigantes, né? Além desses murais, você também transita por universos bem mais delicados, como, por exemplo, né, uma capa de um livro infantil chamado Vitamina P e o P de Pets, né, Camila?
0: Sim.
1: O que, que é mais difícil? Dialogar com a imensidão da rua ou com a imaginação de uma criança que pega um livro ali na estante e começa a folhear e entrar naquele universo que você convidou ela?
0: É, eu acho que são desafios diferentes, assim, a criança, talvez ela entenda mais o lúdico, né, da ilustração ali, o que eu trago, as pessoas talvez vão demorar um pouco mais para entrar ali naquele universo do mural,
1: sim.
0: né, então...
1: Às vezes elas vão precisar passar vários dias até perceber que realmente tem uma mensagem para elas naquele momento em que ela
0: Exato.
1: Olhou e resolveu prestar atenção.
0: Exato, mas são projetos que eu gosto muito de fazer os dois, tanto as ilustrações quanto os murais. São desafios diferentes, mas que eu gosto muito de trabalhar.
1: Legal. E você gosta de ensinar também, né, Camila?
0: Sim.
1: Nas suas oficinas de muralismo, você promoveu, acho que no início do ano, se eu não estou enganado, lá por março, mais ou menos, né?
0: Foi, recentemente.
1: Exatamente. Você ajudou as pessoas a perderem o medo de pintar. Isso é muito, muito legal, muito louvável, né?
0: Uhum.
1: Qual que é o maior mito sobre ter talento para arte que você adora desmistificar logo na primeira hora de aula, assim?
0: Eu acho que é o começar. Às vezes as pessoas ficam esperando uma oportunidade de chegar um projeto para ela começar. E quando eu comecei o meu processo, eu pintei uma parede na casa da minha mãe
1: olha,
0: e comecei a desenhar em casa.
1: Que bom que ela permitiu, olha só, nasceu uma artista. Muito
2: Mas
1: bom.
2: Mas não foi lápis de cera, não, né?
0: Não, eu estava um pouco maior,
1: já
0: na faculdade.
1: Já estava além, legal. Olha... Você poderia dar um conselho para a Pâmela, uhum. a Pâmela do Vista Alegre, que tinha feito, né? Ela, tomara que esteja ouvindo a gente. Se você fosse dar um conselho agora, né? Tipo, uma pílula para que a Pâmela perdesse esse medo, né? De pegar uhum. e colocar o trabalho em ação. O que, que seria?
0: Eu diria para a Pâmela começar, pegar uma parede na casa dela, uhum. algo maior.
1: Ver se consegue,
2: permissão,
1: né? Uma parede, uma permissão.
2: Pai, da mãe.
0: Sim, ou alguém, né? Algum familiar que gostaria de ter uma arte dela e começar, porque as pessoas precisam ver o seu trabalho para se interessar, então a gente precisa... Quem não é visto não é lembrado, né? Essa é a frase. Então a gente precisa mostrar... Esse processo, essa técnica para chamar outros trabalhos se você quer trabalhar com isso.
1: Muito legal. Tem mais umas duas perguntinhas aqui. O Dirceu, gostaria de fazer mais alguma pergunta para a Camila?
2: Eu queria fazer uma pergunta para a mãe da Pâmela.
1: Opa, da Camila.
2: Camila.
1: A mãe da
2: Pâmela tá
1: tem que ver se ela deixa ela pintar lá na casa dela.
2: Como
1: a dona Camila.
2: Como que a Camila... quando é que ela começou a desenvolver, demonstrar essa arte, esse querer pintar, querer fazer, ser uma artista?
3: A Camila sempre teve essa vontade de desenhar, né? Quando era pequena, desde muito pequena, sempre rabiscando paredes. Ou eu sempre, como educadora, sempre tinha material de escrita em casa para as crianças brincarem, né? Então, ela tinha o

0: papel à vontade para desenhar, para pintar. Então foi estimulado ali. E cresceu e continuou. Então, durante a faculdade, a gente já disponibilizou uma parede, olha, né? Quero sua arte aqui, quero
1: essa
0: ser o primeiro.
1: Bacana,
0: quero ter o primeiro desenho, né? A primeira arte aqui na parede.
1: Que joia, que joia, que bom que vocês permitiram isso. E eu lembrei de uma coisa da minha infância agora, sabe? Eu não desenhava na parede, né? Não tinha nem coragem de pedir para meus pais. Mas eu fui criado, assim, em lojas de tecidos, né? Que era o negócio da família na época. E tinha aquele papel para embalar os tecidos. Eu pegava, puxava aquele papel do tamanho de um balcão, ia fazendo desenho. Às vezes eu tentava fazer uma cobra, uma baleia, um animal maior. E aí, uma época, eu lembro que eu ia para a praia. Eu falava assim, ah, essa areia tá aqui, se eu desenhar, não incomodar ninguém, eu fazia o desenho na areia. Aí era aquela dificuldade, né? Que você tem uma perspectiva diferente, né? Que você tá fazendo lá a cauda da baleia, você lá 30 metros adiante tá o focinho, né? Tá a cabeça. Não sei como é que ficava aquele negócio visto de cima, mas olhando ali de baixo dava para identificar, né? E de repente é isso, né? Eu começar a tentar, porque eu acabei não seguindo, né? Não sei se infelizmente ou felizmente para as pessoas, né? Que fugir da minha arte ali no caso, mas essa questão da parte arte artística sendo incentivado para as crianças, que eu nunca fui repreendido por desenhar os papéis. Acabava gastando ali um pouco do papel, mas desenvolveu bastante, acho que esse lado da criatividade, né? Acabei não indo para esse lado tanto do artista, do design. Muita gente falava, né, que talvez pudesse ir, mas eu acho que é interessante isso, né? Ter esse suporte. Muito obrigado, né, por você ter trazido essa artista ao mundo duas vezes, né? Tanto quanto a Camila chegou, quanto depois você permitiu que ela pudesse colocar e expressar a sua arte, né, Camila?
0: Eu que agradeço.
1: Muito bacana. E você, Camila? É bacana. Que conselho você daria para os educadores, para os pais que estão ouvindo a gente, além da Pâmela? É claro que já vai se virar ali para conseguir colocar a sua arte ali para fora.
2: Eu acho que esse incentivo é muito importante na infância. Eu sempre lembro dos professores falando para pintar dentro da linha, né? Eu acho que precisa dessa liberdade para pintar fora da linha, para incentivar. Então, eu conheço muitos artistas também que tiveram esse incentivo dos pais e acabam se tornando crianças que continuam desenhando, porque toda criança desenha, né?
1: Muito bacana. E hoje, com a tecnologia, isso até é facilitado, de certa forma, né? Dirceu, parabéns pela pergunta. Muito boa pergunta, hein, Dirceu?
3: É, e eu tenho certeza que algum incentivo dos pais ela deve ter, né? Porque senão não estaria uma pessoa já renomada na arte da pintura, na muralista. Agora, Camila, eu sempre tenho observado, às vezes eu vejo que tem muitas pessoas que querem demonstrar sua expressão, às vezes suas indignações com respeito a algo que está acontecendo no mundo, na política, enfim, qualquer situação da área da humanidade. E as pessoas vão lá e ficam rabiscando, né? Prédios, uhum, né, históricos, e faz aquela sujeira, né? Às vezes se intitulam grafiteiros, né? Mas não são grafiteiros, né? Na tua opinião, o que falta, né, para que esses jovens, né, ou até mesmo não é só jovens, tem pessoas mais de certa idade que também vão nessa linha de ficar pichando e sujando os patrimônios aí, né?
2: Uhum.
3: O que você, como uma pessoa pintora, muralista, uma pessoa que realmente coloca num mural algo que para ter um significado na vida das pessoas, qual que era o conselho que se dá para essas pessoas que têm esse defeito que de repente pode ser consertado?
2: É uma pergunta um pouco complexa, assim, porque eu acredito que muitos pichadores, eles também desenham,
1: uhum,
2: né? Também
1: desenham da forma
2: grafite,
1: que ele sabe, né, Camila? Ah.
2: Sim, e eu acredito que às vezes falta, de repente, um incentivo para projetos, né?
1: Falta pedir autorização para desenhar lá.
3: É, tem que ter autorização, né? Sem autorização não dá,
2: sim,
3: né?
2: Sim.
3: É. Até os murais que você faz tem que ter autorização.
2: Sim.
1: Mas legal, mas é bacana essa empatia que a Camila está demonstrando, né? Que eles estão expressando a arte deles, né, Camila?
2: Sim, é outro universo, assim, mas muitos deles que trabalham, né, que fazem esse manifesto, eles também trabalham com grafite, com artes, têm um trabalho artístico, né?
3: Certo.
2: Então, de repente, falta um incentivo para eles trabalharem mais com o lado artístico do que com a pichação, de repente.
1: É, e tem um pouco daquela questão da origem sua, do design, né? Eles gostam de brincar com a letra, com a expressão.
2: Exato.
1: De repente, às vezes, um caminho é esse, né? Buscar uma formação até nisso, ou uma informação que seja. Uhum. É, eu queria... Você tem o teu Instagram, né, Camila? É arroba catavaflores.
2: Isso.
1: Exatamente,
2: com
1: é isso?
2: K.
1: Com K. Catava Flores, que é Camila com K. É, tem algum significado quando você estava buscando, né, fazer, é claro, seu perfil social?
2: Sim.
1: Tem alguma mensagem por trás disso? Você que tem tanto cuidado com as letras desde a época do design, 10 anos atrás?
2: Sim, eu tenho uma dificuldade com o meu nome, que é Camila, mas é com uhum. K, Y e dois L's.
1: Sim.
2: Então, as pessoas tinham dificuldade, sempre tiveram, né, de escrever meu nome. Então, eu tava pensando numa solução para elas conseguirem gravar meu nome e me encontrarem. Então, o Catava Flores, ele é uma junção das iniciais do meu nome e sobrenome.
1: Sobrenome também, que é... eu do meio é Tavares, né?
2: Tavares,
1: isso,
2: então fica
1: isso.
2: O Catavares Flores, Catava Flores.
1: Muito legal.
3: Catava Flores.
1: Catava Flores,
3: ele
1: fica
3: já pensou
1: até
3: que ela...
1: poético.
3: É, Catava Flores.
1: Sim, e espalha flores por aí. Uma última pergunta aqui para Camila, tá muito legal esse nosso papo, a conversa aqui com a Camila Tavares Flores, arroba Catava Flores, para quem quiser conhecer um pouco mais do trabalho dela, dona Camila também, a mãe, o Dirceu também aqui participando hoje. Última pergunta aqui, Camila, as cidades costumam ser muito cinzas, como a gente ouviu naquela música ali do Expresso Rural, apressadas, até cheias de concreto demais. Se a tua arte pudesse emprestar um par de óculos mágicos para os ouvintes do Melhor da Tarde que estão acompanhando a gente agora, que podem estar presos no trânsito, voltando do trabalho ou no momento de intervalo, o que, que você gostaria que eles passassem a enxergar nas ruas a partir de hoje?
2: É, eu acho que é exatamente esse tempo de parar e observar, porque na correria do dia a dia a gente acaba passando desapercebido ali, né? Por exemplo, o mural da Casa da Mulher Brasileira é numa canaleta de ônibus, então às vezes as pessoas passam de ônibus ali e não conseguem observar. Então acho que tirar esse momento, mesmo que no dia a dia às vezes seja corrido, a gente tem inspirações, né? No nosso meio, na natureza, ou se for em museus, então... Parar e observar, eu acho que é o que falta pra gente um pouco na correria do dia a dia.
1: Parar e observar o espaço ao seu redor. Às vezes você vai enxergar arte, né, em painéis, em muraliças, e às vezes você vai se inspirar para a sua forma de arte, no seu trabalho, no seu dia a dia. Essa participação aqui da Camila Tavares Flores, vou repetir o Instagram porque vale a pena conhecer o trabalho dela. É realmente uma artista bastante dedicada. Eu até imaginava que estava no início de carreira, já tem até uma caminhada, né, e que tem uma carreira de muito sucesso pela frente e que possa fazer bastante diferença, né, tocar bastantes almas, né, espalhando essa poesia, de certa forma, você traz junto com o capricho quando você faz seu trabalho, Camila. Muito obrigado, tá?
2: Obrigada a vocês, adorei a conversa. As perguntas foram muito legais. Muito obrigada pelo convite.
1: Então tá certo. E mais uma vez, parabéns pra você, um feliz aniversário.
2: Obrigada.
1: Ela que está fazendo aniversário hoje, né? Uma boa tarde pra quem estiver ouvindo a gente. Daqui a pouco a gente retorna. Mais uma vez, muito obrigado pra Camila, que esteve aqui conosco, falando sobre a sua arte, o muralismo, que você pode conferir em vários pontos da cidade.
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4: 12:42. 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
1: De julho, dia do rock, e eu estou aqui com uma pessoa que é muito identificada, um colega nosso de trabalho, jornalista aqui da TV Paraná Turismo e das rádios Educativa AM e FM, o André Molina, e ele vai falar pra gente especialmente hoje, nesse dia do rock. André Molina, seja bem-vindo, uma boa tarde.
2: Boa tarde, Fabrício, boa tarde aí todo mundo que está nos acompanhando aí nessa conversa legal sobre o rock and roll aqui no dia do rock.
1: Exatamente. O Molina, você é uma figura carimbada na cobertura cultural e já entrevistou grandes nomes do rock nacional e internacional. Hoje, dia do rock, queria que você compartilhasse conosco uma história de bastidores ou entrevista que te marcou e que mostra essa verdadeira essência e energia do grande estilo musical que é celebrado hoje.
2: Então, Fabrício, eu já fiz várias entrevistas, como você falou, entrevistei recentemente o Adrian Smith do Iron Maiden, e o pessoal do Titãs já entrevistei várias vezes, eles até me deram alguns furos aí, quando eles fizeram aquela turnê de reunião, aquela grande turnê, eu consegui pegar uma informação da em primeira mão, mas a história que eu tenho, uma história bem interessante, ela não envolve, assim, nenhuma entrevista, foi uma coisa que aconteceu por acaso, né? Um dia eu estava num hotel de Curitiba, eu estava andando no saguão do hotel, quando eu olhei sentado numa poltrona ali no saguão do hotel, eu olhei ali um rapaz, assim, um oriental, né, aquele cabelinho de oriental, e eu estava com um colega meu de trabalho, falei, cara, eu conheço aquele cara, ele, mas quem você acha que ele é? Cara, ele é muito igual, não é possível, ele é o Phil Shen, baixista dos grandes discos do Rod Stewart, né, aqueles grandes discos dos anos 70 até 80. E, cara, mas que o Phil Shen, o baixista do Rod Stewart, estaria fazendo sentado no saguão aqui de um hotel aqui de Curitiba? Eu falei, não sei, mas ele tem a cara de ser o Phil Shen do Rod Stewart, né? E eu vou lá pra... Eu como,
1: tira o tema.
2: Eu como um fã de rock, né? Eu falei, eu vou conferir. Ele falou, não, deve ser um cara pra... Não, eu vou lá. Aí eu... Yeah, man, are you Phil Chen, best player of Rod Stewart? não sei o que. Deu. Cara, eu falei, mas o que você tá fazendo aqui, né? Daí ele assim, não, eu estou aqui em Curitiba porque eu tô fazendo uma turnê de shows em hotéis, ali no piano bar, certo, ali em hotéis, certo. Tocar jazz. Eu vou tocar um jazz aqui, eu tô hospedado e tô preparado pra tocar. Daí o cara, pô, que legal.
1: Você pegou ele no pulo, então.
2: Peguei ele no pulo, daí a gente ficou batendo papo ali, né? E muito interessante, porque daí ele chegou até, ele me presenteou com um cartãozinho, um estojo de paletas. Olha que ele utiliza para tocar baixo, assinado por ele. Né? Falou, isso. Um prazer. O mais legal, alguém me reconhecer pelo trabalho que eu tenho com o Rod Stewart, que ele falou, normalmente as pessoas reconhecem o cantor, agora a banda de apoio, que ele é um grande baixista, né? Ele também, na época ele tocava até com Carmine Apps, é outro batera, grande batera ali na banda do Rod Stewart, e foi muito legal, assim, até eu tenho uma foto com ele, tirei a foto esse dia, né? Foi bem, naquela época não tinha selfie, era de tirar a foto ali e mandar revelar no papel.
1: É legal você está resgatando isso, né, de você lembrar daqueles que às vezes não estão tanta evidência quanto um vocalista, por exemplo, um guitarrista que faz um solo, mas você ali sempre atento. E eu queria pegar e provocar esse reconhecimento que você, Molina, é reconhecido pelos artistas, pela imprensa local, como uma grande referência quando se fala de rock. Você acompanha de perto o nosso cenário cultural, já teve projetos como Mulheres do Rock, atualmente está apresentando o disco todo junto com o Tubir Santana e tem mais um projeto do rock, né, que você está apresentando, Molina?
2: Isso, a gente apresenta todas as sextas-feiras às 10 da noite na Rádio Educativa FM 97.1, o Rock Brasil, que é um programa, é uma hora, eu faço uma seleção de grandes clássicos do rock brasileiro, também novidades, lançamentos, entrevistas que eu faço quando eu vou a algum show, eu encontro algum músico, a gente bate papo, eu gravo uma mensagem aí pro nosso programa. É um programa, assim, bem legal, assim.
1: É na sexta de noite?
2: Sexta-feira à noite, então, às 10 da noite.
1: Quem ficar ligado FM. Direto na Educativa AM 630 vai estar entrando em cadeia também, vai estar acompanhando esse grande projeto aí do Molina. E para a gente poder encerrar esse nosso papo sobre o dia do rock de hoje, como é que você, Molina, enxerga a força do rock hoje no Paraná e a importância das emissoras de rádio, como a nossa Educativa, para manter o rock vivo e abrir espaço para novas bandas?
2: Eu acho muito importante esse espaço aqui que a gente dá para... Até foi uma iniciativa que eu sugeri e muito legal terem aceitado, porque o rock, principalmente aqui em Curitiba e aqui no Paraná, no decorrer desses 40 anos em que começou a ser mais praticado, até mais, ele começou a crescer bastante, né, por meio não só das bandas. A gente tem bandas aí, já bandas tradicionais, como a Blindagem, né, a Hellis
1: Blindagem,
2: Pública.
1: Que o Paulo Jux esteve conosco na semana passada, foi uma entrevista excelente, com direito a ele contar a história do Cheiro do Mato.
2: Exatamente, o nosso amigo, Paulo, grande amigo Paulo Jux, né, também tem bandas novas aqui no Paraná, como tem o Electric Mob, tem o Landfall, que são grupos aí, já até com carreira internacional. Mas não são só as bandas, nós temos muitos bares de Curitiba, muitos locais bacanas. Inclusive, por curiosidade, eu estava elaborando 10 locais para você viver o rock and roll em Curitiba. Olha que...
1: Você pode citar um?
2: Ah, tem a rua...
1: Sem spoiler, só um.
2: Tem a Rua da Música,
1: tá
2: Pedreira,
1: ótimo.
2: Paulo Leminski.
1: Tá ótimo.
2: Tem
1: ótimo.
2: Lojas de disco muito, muito legais, como a Let's Rock e a Savarin. Né? Tem o Hard Rock Café, tem o Crossroads.
1: Tá dando spoiler, tá dando spoiler
2: é um monte,
1: de tudo.
2: Né?
1: Deixa pra depois pra você revelar seu projeto.
2: É um monte, mas assim, que você vê a vivência do rock na cidade. Tanto
1: legal.
2: Na música, na roupa, na loja de disco, numa cervejaria. Então, é um estilo de música, às vezes, que as pessoas que estão por aí não estão vendo muito, mas está muito presente e tem muita gente curtindo. E para finalizar, que você tinha me perguntado dos nomes do rock, eu citei aqui, né, já alguns dos rocks paranaenses, mas este fim de semana eu entrevistei uma grande banda, eu já considero uma grande banda, que é uma banda de São Paulo, veio fazer show aqui em Curitiba, primeiro show de Curitiba, estreia da banda em Curitiba, o Trovão.
1: Trovão.
2: Eu recomendo até para tocar, banda, um baita rock em português, assim, numa piazada lá de São Paulo, já gravou 2 álbuns, estão fazendo sucesso, estão com um show marcado para tocar na Alemanha. Eu recomendo muito o último compacto deles, né, o Meu Caminho, que é, se fosse o disco, era o lado A, o Meu Caminho, o lado B seria o Olho Animal, que é uma releitura que eles fizeram da banda Patrulha no Espaço, uma grande... Então, a banda... Então, fiquem aí, não vou falar de olho, fiquem de ouvidos para o Trovão, que essa banda, ela vai virar.
1: Prestem atenção, se você ouvir Trovão, vai vir música boa. Esse é o nosso André Molina, querido amigo, colega, jornalista da TV Paranaturismo, Rádio Educativa M630, FM 97.1, que tem o projeto todos os dias, às 10 da noite, o programa de rock, né?
2: Exatamente, na sexta-feira, às 10 da noite, o Rock Brasil.
1: Sexta-feira, às 10.
2: E na quarta-feira, com o nosso amigo Tobias de Santana, o disco todo, a gente fala de vários discos de rock também, a gente ouve um álbum inteiro e conta as histórias do álbum.
1: Legal, legal. Muito obrigado. Fique aqui com o Melhor da Tarde da Educativa M630. Eu sou o Fabrício Campos e agradeço aqui para André Molina por compartilhar um pouquinho do seu conhecimento de rock. Ele que faz parte da história do rock do Paraná e de Curitiba. Valeu, André.
2: Valeu, Fabrício. Eu que agradeço. Agradeço você, todo mundo que está nos escutando. E sempre que quiser aí que a gente converse e fale sobre o rock and roll, estamos à disposição.
1: Valeu. Obrigado, Molina. É o dia do rock. Fica agora com o sucesso da banda que o Molina comentou, Trovão, uma banda paulista que está começando a surgir no cenário nacional.

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4: 1 e 4.
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8: Alô, amigos, alô, senhoras, alô, senhores. Hoje é sábado, mais um sábado gostoso. Você sempre na Educativa AM630, com muita música, com muita alegria. Você ouvindo a nossa programação. Chegando de início, Celi Campelo, Bruto Legal.

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0: Você ouviu o Paulo Sérgio, não creio em mais nada.
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0: Chegando os Fivers, foi assim...

0: Você ouviu Vanderléia, Pare o Casamento.
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0: Meus amigos de todo o Brasil, senhoras e senhores de Curitiba, região metropolitana, você que está aí acompanhando a gente em todas as partes, nosso muito obrigado pelo carinho de audiência. Gessé, concerto para uma voz.

0: Você ouviu Legião Urbana, será?
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0: Rita Lee, baila comigo. É o sucesso.

0: Você ouviu Adriana Calcanhoto? Devolva-me.
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2: Trazendo de volta sempre música, música, o KLB. KLB, hein, mano? Fazia tempo que eu não ouvia, por causa de você.

0: Você ouviu aí a Joana, mal acostumada.
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0: Chegando, chegando, chegando aí, música bonita. O samba no pé, o Martinho da Vila canta, canta, minha gente.
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0: Você ouviu Os Incríveis, O Vagabundo.
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0: Só sucesso na tarde de sábado, aqui pela Educativa. Demônios da Garoa, Trem das 11.

0: Você ouviu Maria Bethânia, Sonho Meu.
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0: Música bonita, todas as tardes de sábado, você está conosco no Bem Que É Sábado. Benito de Paula está chegando. Ah, como eu amei.

0: Titãs, Sonífera Ilha.
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3: 1:56.
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10: Música bonita, Marisa Monte, depois.

0: Você ouviu Fábio Júnior, Alma Gêmea.
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0: Educativa AM630, trazendo música bonita no Vem Que É Sábado. Biquíni Cavadão, Tédio.

0: Você ouviu Clara Nunes, O Mar Serenou.
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0: Mais música chegando nessa tarde aqui da Educativa. Leno, A Festa dos Seus 15 Anos.

0: Você ouviu o RPM Olhar 43.
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0: Música bonita. Fafá de Belém, bem-vindo aí. Chorando se foi.

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0: Você ouviu aí? Zé Ramalho, admirável gado novo.
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1: 2h27. 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
0: Trazendo sucesso, absinto, só a lua.

0: Você ouviu Beth Carvalho? Saco de feijão.
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0: Educativa M630, com muita música no sábado à tarde, todos os sábados para você. Bem-vindo ele aí, o português, né? O Roberto Leal. Bate o pé.

0: Você ouviu Tóquio, Garota de Berlim.
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0: Chegando mais música neste sábado gostoso, neste sábado da tarde, a Vanusa, Paralelas.

0: Você ouviu o Amado Batista. Quem é você?
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2: Trilha de Copa. Em 2010, pela primeira vez na história, a Copa do Mundo desembarcava no continente africano. A África do Sul abria as portas para o Mundial que mudaria a atmosfera do futebol. E o som daquele torneio não veio das arquibancadas, mas sim da voz de uma estrela colombiana. Shakira assumiu a missão e entregou o maior fenômeno musical da história da FIFA. This Time for Africa, ou Waka Waka, como ficou mundialmente conhecida. A música foi uma explosão pop baseada em um ritmo tradicional de Camarões, que fez o planeta inteiro dançar junto. Foi nesse torneio que as vuvuzelas caíram na graça do povo e ensurdeceram os estádios e as ruas. Os goleiros sofriam para adivinhar a trajetória da polêmica bola Jabulani. E o ritmo de Shakira embalava o primeiro título da Espanha em seu famoso tic-tac. Para o Brasil de Dunga e de Kaká, o sonho do Hexa parou na Holanda, nas quartas de final. Mais do que uma trilha de um campeonato, o Waka Waka virou a definição do que é uma música de Copa do Mundo, mostrando a força, a cor e a alegria do continente africano. 16 anos depois, basta a bateria começar a tocar para o corpo balançar sozinho. Prepare o molejo e dance com Shakira em Waka Waka, This Time for Africa.

0: 3 e 6.
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3: Os VIPs, largo tudo e venho te buscar.

0: Você ouviu Maria Rita para Matar Meu Coração.
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0: Trazendo mais músicas para a recordação, o Fagner, Canteiros.

0: Você ouviu Os Caçulas, A Chuva Que Cai.
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0: Vem que é sábado porque tem música boa aqui na Educativa M630. Diana, foi tudo culpa do amor.

0: Você ouviu Luan e Vanessa, 4 semanas de amor.
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4: 3:38.
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0: Mais música bonita chegando nesta tarde de sábado, né? Bastante música, bastante alegria aqui de Abelha. Eu tive um sonho.

0: Você ouviu Guilherme Arantes, Meu Mundo e Nada Mais.
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0: Mais música bonita nessa tarde. Vanessa da Mata, Não Me Deixe Só.

0: Você ouviu? Inimigos do Rei, uma barata chamada Kafka.
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0: Música linda, Celso Ricardi, Por Que Te Amo.

0: Ângela Rorô, você ouviu? Fica comigo esta noite. E eu vou ficando por aqui, final do programa. E você aí, muito obrigado pelo carinho de audiência da senhora, do senhor, dos amigos, a todos vocês, nosso muito obrigado. Eu volto amanhã, né, no Domingão da Educativa. Boa tarde e até lá.
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5: 4 e 6.
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Alô, alô, Curitiba, alô, alô, região metropolitana, alô, alô, Brasil. Estamos começando pela Rádio Educativa AM630, mais uma edição do Fim de Tarde. A todos, uma ótima sintonia, uma ótima recepção. Vamos com muitas músicas a partir deste momento. Músicas de qualidade, música que com certeza você vai gostar. Sem muito papo no início, a gente começa e abre o bloco com Rosana, Nenhum Toque.

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Pode ser que daí você sinta qualquer coisa entre esses 20 ou 30.

0: Abri este bloco com a Rosana e finalizei com Fábio Júnior. Vai!
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0: Você está ligado com a Educativa AM630, as músicas bonitas, no seu programa Fim de Tarde, aqui na Educativa AM630. Fagner, Romance no Deserto.

0: Abri este bloco com Fagner, Romance no Deserto, e finalizei com Roupa Nova, Começo, Meio e Fim.
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4: 4:30.
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0: Abri este bloco com Vando e estou finalizando com Os Incríveis, O Milionário.
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0: Alô, minha gente, alô, galera, alô, você da Grande Curitiba, da região metropolitana, dos 75 bairros de Curitiba, sempre um radinho ligado na Educativa. Joana, a padroeira.

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0: Abri este bloco com Joana, a Padroeira, e fechei com José Augusto, Chuvas de Verão.
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2: Trilha de Copa. Em 2010, pela primeira vez na história, a Copa do Mundo desembarcava no continente africano. A África do Sul abria as portas para o Mundial que mudaria a atmosfera do futebol. E o som daquele torneio não veio das arquibancadas, mas sim da voz de uma estrela colombiana. Shakira assumiu a missão e entregou o maior fenômeno musical da história da FIFA. This Time for Africa, ou Waka Waka, como ficou mundialmente conhecida. A música foi uma explosão pop baseada em um ritmo tradicional de Camarões, que fez o planeta inteiro dançar junto. Foi nesse torneio que as vuvuzelas caíram na graça do povo e ensurdeceram os estádios e as ruas. Os goleiros sofriam para adivinhar a trajetória da polêmica bola Jabulani. E o ritmo de Shakira embalava o primeiro título da Espanha em seu famoso tic-tac. Para o Brasil de Dunga e de Kaká, o sonho do Hexa parou na Holanda, nas quartas de final. Mais do que uma trilha de um campeonato, o Waka Waka virou a definição do que é uma música de Copa do Mundo, mostrando a força, a cor e a alegria do continente africano. 16 anos depois, basta a bateria começar a tocar para o corpo balançar sozinho. Prepare o molejo e dance com Shakira em Waka Waka, This Time for Africa.

0: Trilha de Copa.
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2: 5 horas.
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5: Você da Grande Curitiba, obrigado pela audiência, obrigado pela sintonia. Em casa, numa boa, ou cortando aquela grama, de repente, aproveitando e ouvindo o rádio. Obrigado mesmo pela sintonia. Aqui é o seu amigo Nivaldo Walter, no seu dia a dia na Educativa. Raul Teixas, tente outra vez.

0: Abri este bloco com Raul Seixas, Tente Outra Vez, e finalizei com Roberto Carlos, As Baleias.
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0: Alô, minha gente, obrigado pela audiência, obrigado pela sintonia. Aonde tem um rádio ligado, não tem solidão, sempre tem música e a minha companhia. A música não para, Kauma, Chorando.

0: Abri este bloco com Kaoma, Chorando Se Foi, e finalizei com Gessé, Solidão de Amigos.
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0: Alô, você do litoral do Paraná, obrigado pela audiência das praias. Estamos no inverno, mas as praias sempre tem alguém dando uma voltinha, uma caminhada. Obrigado pela sintonia, obrigado pela audiência. A música não para. Fernando Mendes, você não me ensinou a te esquecer.

0: Abri este bloco com Fernando Mendes, Você Não Me Ensinou a Te Esquecer, e finalizei com RPM, Revoluções por Minutos.
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0: Você da Grande Curitiba, da região metropolitana, obrigado pela audiência. Está ligado com a Educativa e o Fim de Tarde. AGP, deixa eu te amar.

0: Finalizando o bloco, abri este com AGP, Deixa Eu Te Amar, e finalizei com Bianca, Tudo Deu em Nada. E com esta, encerramos o programa. Um grande abraço, uma boa tarde e tudo de bom. Até a próxima oportunidade. Tchau, gente!
1: 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Fica ali no centro de Curitiba. O prédio do MIS, por si só, já merece ser apreciado e valorizado, ocupando o antigo Palácio da Liberdade com uma arquitetura eclética em estilo neoclássico e greco-romano. O MIS expõe de forma permanente grande acervo de equipamentos, discos, filmes, fitas e fotografias que contam a trajetória do cinema, do rádio e televisão no Paraná e no Brasil. E além de objetos expostos, ainda oferece programação de cursos, mostras e eventos abertos para todos os públicos e idades. O MIS fica na Barão do Rio Branco, próximo à Câmara Municipal de Curitiba. Visite o MIS. 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
3: 5h59.
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0: Essa foi Ângela Rorô com Futuros Amantes.
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0: No programa do Pedro Bial, Ângela revelou que pensou em ser freira. Estudou 8 anos no colégio de freiras, era boa aluna, estudou francês e inglês. Contou sobre os 5 espancamentos de que foi vítima, perdendo, em um deles, a visão do olho direito. Tudo em decorrência de sua condição sexual. Ou seria em decorrência da intolerância? Bem, seja lá como for, Ângela não deixou de ser quem era e tocou sua vida. Mais que tocar, ela cantou, e cantou muito bem. Não podia ser diferente. Ângela Rorô ganhou muito cedo, como um presente, uma linda e inconfundível voz. Ganhar uma voz de presente pode levar muita gente a imaginar que foi presente de Natal e que, por isso, o Rorô do seu nome seria uma homenagem ao Papai Noel. Mas não, o que se sabe é que o nome surgiu no colégio em decorrência de sua voz, apesar de tão nova ser grave e, por vezes, rouca.

0: Ouvimos Boemia do Sono com Ângela Rorô.
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0: Uma mulher com tanto talento e independência como Ângela Rorô certamente coleciona muitas histórias e passagens interessantes ou curiosas. Uma delas envolve outros grandes nomes da nossa música e uma escolha. Resumindo, Cazuza e Frejá receberam o pedido da cantora e fizeram a canção Malandragem para Ângela Rorô gravar, mas Ângela se recusou. Ela achou que a letra não tinha nada a ver com ela, sobretudo essa conversa de quem sabe ainda sou uma garotinha. Com a recusa de Ângela, a canção foi parar em 1994 no colo de Cássia Eller. Ou melhor, na voz de Cássia e nos ouvidos de todo mundo. Muito bem, o tempo passou, infelizmente perdemos Cazuza e Cássia Eller, mas Ângela Rorô, quase 20 anos após a gravação original, fez um belíssimo registro da canção com o amigo e co-autor Frejá. E é com esse registro que nós vamos iniciar este bloco. Malandragem com Ângela Rorô e Roberto Frejá.

0: Ângela Rorô interpretando a canção Fogueira.
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0: Ângela morou na Europa no início da década de 1970. Cantou também por lá. Em Londres, tocou gaita no disco de Caetano de 1972, na faixa Nostalgia, que também conta com a participação de Gal Costa. Inteligente, muito bem-humorada e espirituosa, além da boa música, concedeu ótimas entrevistas. Ao Jô Soares, por exemplo, disse que estava com empresários novos e que eles queriam lançar Ângela Rorô de novo. Ela só não sabia de qual andar. Revelou ainda que sua famosa composição Meu Mal é a Birita mudou de nome para Quem Dera, Pérolas de Quem Tem Estrada. Interessante e, de certa forma, óbvio, é que, se você pode escolher o próprio nome, como fez Rorô, pode também, como fez ela, escolher a estrada que vai percorrer e a história que vai deixar. E quando lembramos da cantora e imaginamos algum escândalo a ela relacionado, lembramos logo de um ótimo. A música e o disco Escândalo, lançado em 1981. Sendo que o Ângela Rorô de 1979, Só Nos Resta Viver de 1981, Acertei no Milênio de 2000, entre outros, também são um escândalo de bons.

0: Você ouviu Amor, Meu Grande Amor, com Ângela Rorô.
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0: Hoje tivemos o prazer de ouvir Ângela Rorô, essa grande cantora que conheceu e conviveu com figuras da importância de Naná Vasconcelos, Glauber Rocha, Dizzy Gillespie e, conforme relatado pela própria ao Paulo César Pereio no programa Sem Frescura, foi influenciada por artistas como Janis Joplin, Jimi Hendrix, Harry Belafonte, Dolores Duran, Noel Rosa, Geraldo Pereira, Antônio Maria, o pessoal todo da Bossa Nova, ou seja, segundo ela, tudo que existia de melhor no mundo foi socado em sua cabeça por sua mãe. Toda essa rica experiência, convivência e talento resultaram em belíssimas interpretações, cuja parte hoje escutamos na voz da mensageira, que é um dos significados para o nome Ângela.
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0: Eu sou Tobias de Santana e você participou do Arquivo MPB Especial. Obrigado por prestigiar o trabalho de Ângela Rorô. Um fraterno abraço e nos encontraremos aqui no Arquivo na próxima semana.

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4: Ótima noite para você que tá ligado em 97.1. A partir de agora sou eu, Manzano, te fazendo companhia e a trilha sonora do seu sábado aqui na Educativa. Começamos com Ney Matogrosso.

0: Ethan e Daniel com Do What To Me One More Time. Na programação da Educativa, você confere sempre o melhor da música internacional. Daqui a pouco tem Zé Ramalho.
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0: 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Educativa, sua rádio, seu momento, uma excelente noite para você que tá com a gente. Tá chegando Zé Ramalho, Eternas Ondas.

0: Na Educativa, direto dos anos 80, Elton John com Sacrifice, aqui na programação dos 97.1. Você continua ligado com a gente, porque já já tô trazendo o som do Alceu Valença, aqui na Educativa.
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E você continua ligado em 97.1. Uma excelente noite para você. Eu sou o Manzano, te fazendo companhia nesta noite de sábado. Chegando agora o som do Tim Maia, Bons Momentos.

0: Na educativa, para você matar saudades, som de Firehouse, I Live My Life For You, na programação dos 97.1. Uma ótima noite, daqui a pouquinho tá chegando Lenine.
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0: 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Excelente noite. Quem está chegando agora é a Ana Gabriela. Céu azul aqui na Educativa.

0: educativa para você matar saudades, a romântica de Gloria Estefan, Don't Wanna Lose You, essa música que embalou aí com certeza muitos casais na década de 80, principalmente, comecinho dos anos 90, o melhor do flashback você confere sempre aqui na programação da Educativa. Daqui a pouco tem Titãs. 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
2: Olá, eu sou Vanessa Brolo e trago para você mais uma inspiração do blog Partiu Plano B. Hoje vamos falar de empreendedorismo, mas também de coragem, recomeço e propósito. Depois de 25 anos morando nos Estados Unidos e de uma carreira sólida em publicidade e retratos corporativos em Nova York, a fotógrafa paranaense Alessandra Sawick decidiu mudar completamente de vida. A virada aconteceu depois de uma perda gestacional que a levou a um período de depressão. Foi nesse momento que a sua cachorrinha, Shanti, se tornou mais do que uma companheira. Virou inspiração. Toda vez que Alessandra pegava a câmera, Shanti parecia posar, como se entendesse que estava ajudando a sua tutora a reencontrar a luz. Assim nasceu a paixão pela fotografia pet. Sem encontrar cursos na área nos Estados Unidos, Alessandra foi até Barcelona para se especializar. Estudou fotografia pet, comportamento canino, linguagem corporal e até reiki animal. Ela já fotografou mais de 2 mil cães e conquistou reconhecimento internacional. De volta a Londrina, no norte do Paraná, abriu um estúdio próprio e também se dedica a causas sociais, registrando animais resgatados para aumentar as chances de adoção. E é com essa trajetória que a Alessandra deixa 3 dicas importantes para você, ouvinte que quer empreender. Primeira dica: recomeçar pode doer, mas também é a chance de se reinventar. Recomeço é sinal de sabedoria, não de fracasso. Segunda dica: é preciso estar alinhado ao que acende a sua alma, porque nos dias difíceis, é o amor pelo que você faz que vai lembrar por que começou. E terceira dica: toda dor pode carregar um propósito escondido. Quando ela passa, a cicatriz mostra o caminho e tudo começa a fazer sentido. Para mais dicas e muita inspiração, entra no blog partiuplanob.com.br. Até a próxima! 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
0: 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Em 2010, pela primeira vez na história, a Copa do Mundo desembarcava no continente africano. A África do Sul abria as portas para o Mundial que mudaria a atmosfera do futebol. E o som daquele torneio não veio das arquibancadas, mas sim da voz de uma estrela colombiana. Shakira assumiu a missão e entregou o maior fenômeno musical da história da FIFA. This Time for Africa, ou Waka Waka, como ficou mundialmente conhecida. A música foi uma explosão pop baseada em um ritmo tradicional de Camarões, que fez o planeta inteiro dançar junto. Foi nesse torneio que as vuvuzelas caíram na graça do povo e ensurdeceram os estádios e as ruas. Os goleiros sofriam para adivinhar a trajetória da polêmica bola Jabulani. E o ritmo de Shakira embalava o primeiro título da Espanha em seu famoso tic-tac. Para o Brasil de Dunga e de Kaká, o sonho do Hexa parou na Holanda, nas quartas de final. Mais do que uma trilha de um campeonato, o Waka Waka virou a definição do que é uma música de Copa do Mundo, mostrando a força, a cor e a alegria do continente africano. 16 anos depois, basta a bateria começar a tocar para o corpo balançar sozinho. Prepare o molejo e dance com Shakira em Waka Waka, This Time for Africa.

trilha de Copa. Você continua ligado em 97.1. Eu sou o Manzano, te fazendo companhia nessa noite de sábado. Trazendo agora o som do Titãs. 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